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1: Na primeiraça do seu rádio, 21 horas e 3 minutos agora.
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0: Vamos por cá! Agora são 21h09. 21:09 ou 9:09 da noite, como queira. 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
1: Essa poesia na gaita do coração.
0: Aô, gaita chorona! Pé chega a coçar, menino!
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0: Tem ouvinte pra falar. Cultura, boa noite. Peraí. Ouve mais a gaitinha enquanto eu abro o registro acá. Agora sim. Cultura.
2: Valeu, Humberto. Obrigado, eu ouvi. E vou esperar até as 22 horas que eu estou escutando.
0: Ah, legal. Um a sua música do RPM, meu, né?
2: Você sabe que você é um locutor especial.
0: Aô, garoto, tamo juntos. Vamos lá. Cultura, boa noite.
3: Boa noite, Humberto. Docinho de memória do sul. Aqui, eu tô te pedindo uma música aí, você tá tocando outra.
0: Qual que é?
3: Eu te pedi Eduardo Dias.
0: Eduardo Dias.
3: Deus me livre, o nome da música.
0: Eduardo Dias.
3: Entendeu?
0: Eu vou procurar. Você
3: tá lendo aí Eduardo Costa, mas é Eduardo Dias.
0: Ah, tá.
3: Um abração,
0: bom,
3: meu amigo, pra
0: tá
3: você
0: bom
3: e pra toda essa galera da rádio aí.
0: Legal.
3: Deu um abração pra galera aqui de Mimoso do Sul.
0: Tá.
3: Valeu?
0: Bom, tá certo.
3: Um abraço.
0: Um abraço.
3: Fica com Deus e um bom trabalho pra você.
0: Obrigado, meu irmão. Um abraço pra todo mundo aí de Mimoso. Cultura, boa noite.
4: Tésio, Josiane, Celis, Rodrigo, Nazaro, Bomi, Celi, Rodrigo, Mandaram pessoal aí, valeu? Boa noite.
0: Valeu, boa noite.
4: A Zona da Cultura.
0: Aê, menino, um abraço.
4: Mandaram
0: aí participação.
4: Bruninho.
0: Pro Bruninho.
4: Josiane.
0: Sim.
4: Maninha. Celi. Rodrigo. Dudu. Josiane. Bruninho, Araí, Teiná, Narissa, Nazaro e Vomi. Manda roupa, manda roupa pro pessoal aí. Valeu, boa noite. Sou Eterno Mundo Sul, me mando vocês, pessoal, que faz o Nil.
0: Então tá bom, obrigado pelo carinho da audiência. Nosso amigo lá de Mimoso do Sul. Participando conosco aqui, meu amigo Jim Fontan. Ah, meu amigo Beto, você tá jogando bem, bola de massa. Toca aí, conselho ao filho adulto. Ô, Jim, tem dia que acerta, né? Hoje nós tava acertando. Ontem também nós tava acertando. Mas que bom, você joga muito bem, Jim. Você é um exímio frenteiro. Vamos lá, então, pô, moda boa na conversa aqui. Vou tocar sua música, Jim. Essa música é muito bonita.
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0: Olha, se é sucesso a gente toca. Olha que música bonita. Bota reparo na letra aí.

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3: Agora sim, meu amigo.
4: É cruz sem frescura.
3: Ah, oh, Geraldo tá gritando, o que você quer?
4: Um verso?
3: Mata nos peitos essa, meu amigo, vai.
4: Essa aqui é só pra quem é raiz, ó.

0: 21h30 agora.
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0: Muito bem, chegamos então ao bloco final do Forrozão da Cultura, que tem o oferecimento do Dr. Gotardo, médico de confiança, cuidando da saúde e da vida das pessoas. 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Então vamos aqui às últimas participações da noite. 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Amanhã, excepcionalmente, não teremos o Passando a Limpo, porque a programação especial, a partir das 16h30 aqui na Cultura, você vai acompanhar a apuração, voto a voto, e a Cultura vai trazer todas as informações para você. 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Cultura, boa noite.
2: Boa noite, Beto Rocha. São 9 horas e 15 minutos. Eu pedi a música, 10 de Paulo, Balada de Amor.
0: Balada de Amor.
2: Seu amigo, toda sábado à noite, eu passo com o Estevão Medeiros, aluno da pessoa do professor. Tchau, obrigado.
0: Valeu, eu vou tocar Balada de Amor pra você, sem dúvida nenhuma. Meu amigo aqui que tinha pedido também Camisa Suada, nós vamos tocar, cadê? Cultura, boa noite.
3: Boa noite, Humberto Rocha. Bota aí nosso música aí, Camisa Suada aí.
0: Aham. Uhum.
3: Tá bom?
0: Claro, agora.
3: Essa música aqui pra Dona Lúcia.
0: Sim.
3: Que eu não escutei essa música.
0: Você vai ouvir agora.
3: Pra Daniel, Elias, todo oferecendo pra vocês também.
0: Show.
3: Tá bom? Tô aqui na sequência aí.
0: Claro.
3: Tá bom? Fazendo favor.
0: Tá bom.
3: E Dona Lúcia tá lá escutando vocês lá.
0: Maravilha.
3: Ela tá querendo escutar essa música.
0: Eu vou tocar Camisa Suada pra você, pra Dona Lúcia e pra todos lá ouvindo a gente. Que horas são então? Agora são 21h33, é isso?
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Sua Majestade Roberto Carlos, fechando mais uma edição do Forrozão da Cultura, deste sábado, véspera das eleições para presidente, dois senadores, um deputado federal. Pela ordem, então, né? Primeiro você vai votar para deputado federal, depois você vai votar para deputado estadual. Aí você vota duas vezes para senador, dois votos esse ano para senador.

0: voto a voto, trazendo todas as informações, toda a equipe de jornalismo da cultura, sob o comando do Dr. César Nemer. Vamos ter flashes ao vivo de várias localidades do sul do estado. 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Adeus, nosso Pai, toda honra e toda glória. A você, meu amigo e minha amiga, o nosso muito obrigado de coração por nos permitir ter te feito companhia pelas ondas da rádio que aproxima a gente. 101,7, diferente das outras, igual você. Por isso que a gente diz que o nosso maior presente é ter você com a gente. Fiquem com Deus.
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1: Bom dia pra você, um ótimo domingo, madrugada fria, né? Ao vigia que gosta, né? A rapaziada que acorda cedo, Castelo Romanel, Kiko, o Flavinho, o pessoal tudo trabalhando, inclusive a rapaziada, manda o áudio, olha lá. Aê, vigia! A vida dura, a dor nas costas, né? O cara dorme todo torto no sofá, na rede. Aê, vigia, o pessoal da Pomada Negra. Um ótimo dia pro Cacá, lá no Patrimônio do Ouro. Hoje é dia de descer, hein, Cacá? Hoje é dia de votar, é dia de praticar a festa da democracia, o direito ao voto, né? Cê abre o olho, hein, gente? Ó, dizem extraoficial que tem um projeto aí que estão querendo tirar o voto do povo, hein? Olha só. Aí o povo vai chiar, hein? Ninguém quer votar, mas se tirar, ninguém aceita. Aí que eu quero ver. Mas hoje é dia da festa da democracia, né? Votar com consciência. Tá bom? Muita gente mandando aquele zap zap. E vamos que vamos. Agora, 5:06, 5:06. Aquele bom dia pros caminhoneiros, estão dando essa carona pra gente aí. Os verdureiros, batateiras, verdura pira, o pessoal da Rapadura Gigante, os motoristas da Uniaves, o pessoal do Buzinão. Bom dia pra quem tá no trecho. Bom dia pra dona de casa que já acordou cedinho, fez aquela broinha de fubá, aquele pão caseiro, aquela língua de sapo, né? Aquela pele de sapo, bolinho de chuva, se tiver na reta, aí com aquele cafezinho quentinho, mas é bom demais, né? Tem coisa boa nessa vida, gente.
2: Coisa boa.
1: Bom dia todo especial. Nossos amigos padeiros, os queimadores de rosca de carteira assinado, pessoal de profissão. Alô, Pedro Pistão, na padaria do Geraldo, grande Pedrão quebra-rosca. Alô, Maclaus, o Alexandre lá na padaria Universo do Pão. É os padeiros queimadores de rosca em geral aí, pessoal da padaria Rosseto, padaria De Luca. Todo mundo aí, bom dia pra você. Bom dia pros garis, né? Deixando a rua limpinha. Alô, Ramon Lambranho, desejando aquele bom dia pra todas as famílias. Meu amigo Moretti também tá ligado na programação. Alô, Moretti, bom dia.
3: Bom dia.
1: E vamos que vamos, o melhor da moda de viola chegando agora no seu rádio. Sua participação no zap zap 28-3542-1017, que é pra você ficar famoso.
4: Bom dia.
1: 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Bom, bom dia, pessoal do Zap Zap, que tá chegando aí, rapaziada, deixando aquele alô logo cedo. Tá chegando aí, quem que é? É João Batista. Fala, João!
3: Bom dia, Marcelo Luca. Sou João Batista Costermano Medeiros, aluno da Pistola, defensor de João Monteiro.
1: Ah, garoto!
3: Quero fazer a música Chitãozinho Choró, não desligue o rádio.
1: Não,
3: quero, por exemplo, a Valdeir Marissa Lúcia, a Adilson Marissa Lúcia, Valdeir Marissa Lúcia, João Carlos Salucci.
1: Saúde!
3: É todo da rádio, Manel Marissa Lúcia, Valmir Salucci, todo no Morro Alto, da Gironda, Dante Bernardo, é, todo da rádio, tchau, obrigado.
1: Valeu. Eu
3: percebo todo mundo ouvindo a rádio, você, uma música que pedi, Chitão Choró, desliga o rádio, gente, tchau, obrigado.
1: Tá bom, repolho.
4: Bom dia, bom dia, bom dia, Adelice. Desejo um ótimo domingo, um bom serviço, valeu. Um alô para todos os ouvintes que estão ligados na 101,7, valeu.
1: Primeiraça.
4: Um alô para todos os ouvintes aí, ó. São João da Barra, tá fora, todos os moradores lá, valeu.
1: É o Almir, é o Cabral.
4: Viale, lá pro bairro Basílio Pimenta. Todos aqui do bairro Novo Parque, todos os ouvintes aí, valeu?
1: Valeu!
4: É uma música maneira e agradeço. Boa final de semana a todos os ouvintes, um bom domingo.
1: Valeu!
4: Uma ótima eleição.
1: Valeu pra todo mundo. Ô, Leléu! O Leléu tá agarrado na teta logo cedo, lá no Corvo das Galinhas, né? Pessoal, o Leléu foi ontem lá pro Forno Grande, mas tava, era frio, hein? Mas esses caras são corajosos, Leléu.
5: E aí, Marcelão, é. Bom dia. Amanheceu romântico, hein, rapaz?
1: Já você viu, né?
5: Tá bom, hein? Bom dia, Marcelo. Bom dia pra todo mundo aí. Bora pra cima desse domingão, meus amigos.
1: É
5: bom
1: hoje. Dia. É o dia, é o dia. Olha o Zap Zap chamando aqui, lá na Agualipa. Será que tá chovendo na Agualipa? Tá frio, hein?
6: Ô, Márcio, maluco, Botafogo. Você tá em mais da pingadeira aqui.
1: Ô, Botafogo.
6: Tá aí, colega. Tudo bom?
1: Tá fresquinho.
6: Você conheceu o Zé do Anaguari?
1: Conheci.
6: Meu irmão falou que você tava conhecendo aquele lá.
1: Conheci.
6: Achou
1: é,
6: muito engraçado? Bom dia, fica com Deus aí. Toca pra nós, chapeludo aí, companheiro.
1: Ó, chapeludo.
6: Vamos que vamos votar hoje, vamos ver o que vai dar, né? Beleza, bom dia. E com Deus.
1: Valeu, Daimar. Vamos conversar com o Chapeludo. Vamos mandar lá pro Fábio também, que tá agarrado na teta. É ontem eu tomou uma cacetada do time do Serrote.

0: amigo. Bom dia, bom dia, bom, bom dia. Dia. Tô ligado.
1: Tô vendo.
0: Jogamos não, pai, que é chuvão que deu.
1: Ué, você correu? Correu?
0: Não deu pra jogar, não. Ninguém ganhou, né? Ah, moleque. Mandar um alô pra todos os nossos amigos, nossa região, de modo geral aí, beleza?
1: Beleza.
0: Um abraço a todos. Um abraço pra vocês na rádio aí. Valeu. Obrigado. Tamo junto. E aí, você foi lá pra Forno Grande ontem?
1: É ruim. Olha os amigos.
0: Correu pro serrote, rapaz.
1: Um correu do outro, né? Um pro lado, outro pro outro. Tá bom. Ô, fazendeiro da Sete Voltas, o homem que faz chover.
2: Fala, Marcelo, beleza? Bom dia. Bom. Marcelo, toca pra você, levante seu leirinho pra nós aí. Beleza?
1: É da política?
2: Política é o Chiqueiro. Da João Santa, Vero, Zé Adão, Boni, Guinaldo Elias. Come o Zadão aí, o homem do tipo bom é da mentira. Tomou um banho com essa friagem, falou.
1: Mas não é verdade, rapaz. Já tem a gravação aqui dele tomando o tipo lá. Peraí, cadê a gravação do homem pulando na cachoeira? Cadê? Aê, olha o Zadão aí, você viu? É verdade. Olha o zap acabou de.
3: Calma,
1: olha o Pony.
3: Falando no Veloso, meu filho Leonardo. Meu amigo mora Felipe. O meu amigo da Zona Jota, o meu nome é Zadão. Faz um toque, como eu disse, sai de casa, você vai acabar com os tempos, né? É obrigado.
1: Bom dia, que eu saio de casa.
4: Quem não beber nesse mundo vai ter bebido no outro.
5: Fala, Marcelo Lucas. Bom dia, aqui é o Marco Antônio São José do Calçado.
1: Fala, Marco Antônio.
5: Eu queria ouvir um modão aí, Daniel Reino Encantado, Velha Avenida. Manda pra nós aí. Um ótimo domingo aí. Abençoado aí pra nós, hein? Tudo de bom.

0: 5:21, 5:21. Ei, Daimar, Daimar gosta de contar história, né, Daimar? Ô, Daimar, conta pra nós mais uma história, então, peraí, vai lá. O Botafoguense chegando na área aí, derrubou é pênalti, hein, Daimar?
1: Marcelo Luca, Botafoguense de novo, a esposa do Guinaldo Elias. Ah. Rapaz, eu tô fazendo um show aqui no bar, aqui na Pingadeira, aqui. Acho que eu vou convocar ele, Domingo Fiorotti, Zezinho Piolato.
0: É o Zuzu Esteus.
1: Nadinho, meu irmão e eu. É. Nós estamos na Seresta aqui, será que tá certo?
0: É. Prejuízo aí, é certo.
1: Pelo menos uns 100 reais de lucro. Vou pular no Vuca, rapaz, um parceiro bom. Gosto do Vuca demais, de Noderias aí. Toca bem depois, se puder, a Mala Amarela, eu sei que ele gosta.
0: Mala Amarela.
1: A Seresta foi um amigo muito tempo na Guarimpa aí, depois mudou pro Castelo. Eu vim pra Conceição e até pouco não vejo ele mais. Aqui, amigo, é coisa de olhar no fundo do coração, não é verdade?
0: Com certeza. Então, tá bom, um abração pra Daimar, pessoal lá da Pingadeira. Ô Zé Adão, deu tibu ou não deu?
2: Bom dia, Marcelo, bom dia, doutor.
0: Bom dia.
2: Marcelo, já foi na caixa, eu dei aquele tibu, já voltou pra tomar aquele cafezinho gostoso, ó. Bom dia pra Geronildo, Júnior, Marinho, manda ali pra todo quintal, Bavera, o Pony, Mingo Donário, João Santos e o fazendeiro mentiroso aí que cortou o pé de água, aquele com o torcedor de 170 aí, tá bom? Toca pra nós se você puder aí, cachorro de ló. Falou, acabou. Valeu. Falou. Abençoado domingo pra todos. Tchau, obrigado.
0: Valeu, Zé. O homem do Tibu. Ô, Fábio, o que aconteceu? Fala, Fábio, fala.
3: Falei não, meu amigo. Ontem o Serrote armando a armadilha pra mim, chamou até o Jubirá, você acredita?
0: É mesmo?
3: Pecador. Manda um abraço pra eles aí.
0: É, Serrote.
4: Nojento.
0: Ainda bem que choveu, né, Fábio? Olha o zap zap chamando aí.
5: Fala, Marcelo Luca, bom dia. Aqui é o Jezeil da comunidade da Barra dos Pontões. Marcelo, toca pra nós aí, Zé Garoto e Timboré, compadre conquistador.
0: O compadre.
5: Oferecer pra todos que estão ouvindo nesse momento.
0: Essa é boa, hein? É o compadre conquistador. Ô, Muvuca! Ô, rapaz, olha ele aí.
6: É Marcelo, bom dia. Que é Aguinaldo Elias?
0: É ele.
6: Manda um alô aí pra todos os ouvintes. Também pra torcida do Flamengo. E toca pra nós aí, ó. Alan e Aladim. Hoje é 2 graus.
0: Olha, só entrou direito.
6: Tchau, obrigado.

0: FM, ô Serrote, não vai perder a hora, agora 5:27, Patrick Los Netos tá no pedal, mas tá ligado na programação, né, Patrick? É o Zap
1: Bom
0: Zap.
1: Bom dia, Marcelão.
0: Ô, bebê chorão.
1: Marcelão, toca a música. Chora. Aí, o homem aí.
0: Pra você.
1: Eu ofereci pra você.
0: Falei que era pra você.
1: Pra Lúcia, lá na Fazenda das Flores. E pra todos os vascaínos.
0: Vascaíno.
1: E nós vamos ser campeão da Copa do Brasil e da Sul-Americana.
0: É.
1: Tchau, obrigado.
0: Muito bem. Olha o Zap Zap chamando.
2: Bom dia, Marcelo Lucas. Marcelo Lucas, toca com o Tonico Tinoco, marca da ferradura pra
0: Tinico
2: nós aí.
0: Tonico e Tinoco.
2: Recebo minha esposa Eliette, Zé Polonini, Gerson Mose, Domingo Leonardo Iaúma, Pedro Augusto Cachoeirinha, os ouvintes lá de Capivara e pra todos os ouvintes da cultura. Valeu, Marcelo Lucas.
0: Valeu.
2: Um bom domingo pra vocês todos aí.
0: Homem de três corações. Vou mandando aquele abraço pra Luana de Stephanie, lá no Limoeiro, tá sempre ligada na programação. A Penha, pessoal lá. Né não, Manel?
3: Olha, Marcelo.
0: Oi.
3: É Manel.
0: Ele.
3: Serrote acordou hoje, rapaz. Falou assim, mas choveu essa noite, não?
0: A vigia nem viu a chuva, né?
3: E aí, tudo certinho, né?
0: Certinho.
3: Serrote dormiu essa noite, rapaz. Ele perdeu a hora.
0: Aí, tudo ali. Aí, lá. Mandou áudio aí, ó, tá vendo? Ei!

0: É o compadre conquistador. Ao zap zap chamando Castelo Romanel.
1: Bom dia, meu amigo Marcelo Luca, aqui é o Castelo Romanel. Quero mandar um alô pro meu grande amigo este com Coco aí na aí em São Manel aí, toda a família Coco, toda a família Romanel, Guanier, Pereira e Passos, todos aqui os moradores aqui de Conceição, do bairro Nicolau de Vaga, voltando aí pra prainha aí em Castelo, pra minha mãe Dona Zeli, todos meus irmãos e pra você aí da rádio, Marcelo. Toca a poeira do tempo aí pra mim. Poeira da estrada, aliás. Fica todo estrada. Mundo com Deus. Tchau, obrigado.
0: Valeu, Castelão. Zap zap chamou de novo.
2: Bom dia, Marcelão. Bom dia. Um ótimo domingo pra todos nós. É um abraço aí pra todo mundo da primeiraça. Um ótimo domingo de votação pra nós todos também. Deixo um abraço aí pra você, mandando um alô pra minha irmã Penha lá em Vargem Alta. E um alô pra todos os pintores aqui de Cachoeiro, aí de Castelo também. Os trabalhadores que ficam no ramo da pintura, ok, meu amigo? Opa! Aí você toca pra nós aí, se possível, Relógio Quebrado. Valeu, um abraço, tamo ligado na primeiraça.
0: Valeu, obrigado, carinho da audiência, os pintores, né? É o pessoal que pinta o sete.

0: Moda bonita, e agora 5 horas 36 minutos, não vai perder a hora, o Zap Zap tá chamando aí.
1: Bom dia, Marcelo Lucas.
0: Dia.
1: Bota pra mim aí do Rick Renner, Nossa Senhora Aparecida, oferecendo pro pessoal de São José das Torres, Farol, pela minha esposa tá assistindo. Tudo de bom pra você. Tchau, obrigado. Aqui é o Jucido Farol.
0: Ô, Jucido Farol. Um abração pra ele, pra esposa, estão curtindo a programação. Olha o Zap Zap, tá chamando Laurita. Ô, Laurita. Ô, Deco Abreu. Deco Abreu já estreou a botina nova.
2: Bom dia. Eu sou a Laurita do Bom Jardim. Se puder tocar o Chitãozinho Chororó, o Cowboy do Asfalto, eu ofereço pra Deco Abreu, ofereço pra você. Principalmente para Júlio César
0: abrir
2: o caminhoneiro.
0: O caminhoneiro.
2: Aí, bom dia.
0: Tá bom, Laurita, daqui a pouquinho que agora tá chegando aqui a Mônica Beneta.
3: Bom dia, Marcelo Lucas. Aqui é Mônica Beneta do Corvo do IP. É. Manda um alô para toda a minha família, especialmente para minha irmã que tá fazendo aniversário hoje, Jaqueline Beneta, aí da
0: O negócio é lá
3: da,
0: hoje.
3: Pombal, tá completando mais do um ano de vida hoje. Desejo a ela muita felicidade e muito dom de vida. São os votos de toda a nossa família.
0: Aí, Alex, lá no Pombal hoje, Alex.
3: Tá com uma música bem bonita aí pra mim.

0: Walter, agora 5 horas 45 minutinhos. Zap Zap tá chamando. Ô Walter, tudo bom, Walter? Pessoal que abraça a Brejaú.
1: Bom dia, Marcelo Luca. Tá falando aqui, é o Walter, morador da Brejaúba. Comunidade.
0: Isso.
1: Aqui, manda um alô especial pra todas as pessoas. E agradecer as pessoas que participaram aqui do Trido. Da festa Francisco de Assis, na comunidade. Por todos que passou aqui na comunidade, aqui visitando. Beleza? Participou da celebração. E teve muito bonito a celebração, a participação de todo mundo. E manda um alô também pra que apareceu, compareceu aqui ontem aqui na celebração aqui, pra celebrar com nós aqui, o Marcelo Guedes.
0: Ao diácono.
1: Alô especial pra ele e a família dele, tá? Tchau, obrigado.
0: Valeu,
1: Walter. Bota uma música bonita pra nós aí. A música de qualquer um do Tinico e Tinoco pra nós aí, beleza?
0: Tá bom. Tinico e Tinoco, tá legal. Bom dia lá
1: pra bom domingo.
0: Valeu.
1: Obrigado. Boa eleição pra todos.
0: Isso. Ô Wilson, bom dia.
2: Bom dia, Marcelo Luca. Aqui que fala com você, o Igor Cantiqueiro aqui, Davi Sozinho, manda um abraço pra turma aí.
0: Pessoal, Davi Sozinho.
2: Foi a música do Gênio Gênio, Vulgação, Barão.

0: Gomes tá chamando aí.
1: Bom dia, Marcelo Lucas. Quero mandar um bom dia especial pro meu amigo aí, ó. O Wallace Dona, lá em Fruteiras, Vargem Alta, que está fazendo aniversário hoje, popular Boleba.
0: Aê, Boleba.
1: Bom dia pro meu tia do Cláudio Ubá, Jofran Vicente Laquine, pra Juliana Vicente Silva, que aniversariou ontem em Fruteiras, também Vargem Alta. E um bom dia aí pro Zeí, bom dia pro Sansão, pro Repúrio no Parque, minha tia Joana, que tá cheio de menin. Toca pra mim aí, a água no leite, bom dia, Dudamel.
0: Valeu, se der tempo a gente manda aí, ó, o zap zap chamando.
2: Bom dia, Marcelo Luz, sou eu, Genildo aqui de Montefio. Se você puder, toca pra nós aí, o poder do Criador.
0: Isso é bom,
2: um excelente domingo, um bom trabalho, fique na paz, muito obrigado.

Desliga o Rádio. Agora 5:55. E a pouquinho, Diácono Mazinho Mariani fazendo a oração da manhã aqui na primeiraça do seu rádio. Abração pra Jonas e Mariani, pessoal lá da Serraneria Mariani, sempre ligado com a gente. Capitão Mariani, o Sandro, o Henrique, filhinho do Sandro. Conheci o Sandro esses dias agora, foi lá na Santa Justa. Ô Sandro, abraço pra você, pra toda a família Mariani. Meu amigão Capitão Mariani, aquele abraço especial pra Capitão Mariani também. Jonassi não vem segurar a Bíblia de novo, né? Ei, Jonassi, faltou outra vez. 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

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Abração para Zé Pim, para Gabriel, no cafezinho Paulo Favorito. 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Então, dentro de instantes, a oração da manhã com o Diácono Mazinho.

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Ave Maria, cheia de graças, o Senhor é convosco. Bendita sois vós entre as mulheres, e bendito é o fruto do vosso ventre, Jesus. Santa Maria, Mãe de Deus, rogai por nós, pecadores, agora e na hora de nossa morte. Amém.

Bom dia, amado e querido ouvinte da Rádio Cultura FM de Castelo. É uma alegria nos reunirmos mais uma vez neste 27º domingo do tempo comum, através das ondas do rádio, prestarmos culto ao Senhor com nosso coração, acolhendo a mensagem evangélica de nosso Senhor Jesus Cristo, que vem nos falar hoje de um momento muito importante da nossa fé, e perguntando aos sumos sacerdotes e aos anciãos a respeito da vinha. Hoje é domingo, dia de reunir a sua família, ir à igreja, louvar e bendizer a Deus pelo dom de nossas vidas, por tudo que Ele nos fez, por tudo que Ele faz e ainda fará por nós, fará em nosso favor. Um bom dia àqueles que já estão no trabalho, àqueles que já estão caminhando, àqueles que estão dirigindo o seu carro, àqueles que estão no curral tirando o leitinho das crianças, àqueles que estão tomando aquele cafezinho, porque a temperatura despencou, não caiu, né? Ela despencou, então aquele cafezinho quentinho vem esquentar o peito. Vocês que moram na região mais montanhosa, se cuidem tanto se protegendo do sol quanto do frio. Já parabenizando também os aniversariantes deste dia, ao Wallace Dona, lá de Fruteiras, Vargem Alta. Esse acho que é primo da minha esposa também é dona. E a Mônica Beneta manda um alô para sua irmã Jaqueline Beneta, lá do Pombal, que também está fazendo aniversário. Um abraço carinhoso também para Maria Júlia, que fez no dia 2 de outubro também mais um ano de vida. Que Deus abençoe a todos vocês aniversariantes. Que vocês continuem crescendo em sabedoria e graça. Um alô especial também para o Lindomar e a sua esposa, que ontem estivemos juntos no momento de formação pela paróquia daqui de Castelo, Nossa Senhora da Penha, formando os novos ministros extraordinários da pregação da palavra e da distribuição da Eucaristia. Um abraço também para Gorete e Jair, lá de Cachoeiro, do Itapemirim, a toda a comunidade de São Manuel, que daqui a pouco estaremos juntos também para celebrarmos a alegria da ressurreição de nosso Senhor Jesus Cristo neste domingo, dia de preceito. Pois bem, amados irmãos e irmãs, hoje o Evangelho vem tocar no nosso coração. Então convido você a pegar a sua Bíblia, abri-la no Evangelho de Mateus, capítulo 21, de 33 a 43. E vamos juntos acolher a mensagem que nos salva. Abra a Bíblia, deixe ela aberta. E para que você possa ter este hábito de procurar e consultar e debruçar sobre as Sagradas Escrituras, deixa no local visível, porque a Bíblia é a própria inspiração divina, é a palavra de Deus para a nossa vida, para guiar os ritmos de nossa vida. O Senhor esteja convosco. Ele está no meio de nós. Proclamação do Evangelho de Jesus Cristo, segundo Mateus. Glória a vós, Senhor. Naquele tempo, Jesus disse aos sumos sacerdotes e aos anciãos do povo: escutai esta outra parábola. Certo proprietário plantou uma vinha, pôs uma cerca em volta, fez nela um lagar para esmagar as uvas e construiu uma torre de guarda. Depois, arrendou-a a vinhateiros e viajou para o estrangeiro. Quando chegou o tempo da colheita, o proprietário mandou seus empregados aos vinhateiros para receber seus frutos. Os vinhateiros, porém, agarraram os empregados, espancaram um, mataram a outro e ao terceiro apedrejaram. O proprietário mandou de novo outros empregados
em maior número dos que os primeiros. Mas eles os trataram da mesma forma. Finalmente, o proprietário enviou-lhes o seu filho, pensando: ao meu filho eles vão respeitar. Os vinhateiros, porém, ao verem o filho, disseram entre si: este é o herdeiro. Vinde, vamos matá-lo e tomar posse da sua herança. Então agarraram o filho, jogaram-no fora, para fora da vinha, e o mataram. Pois bem, quando o dono da vinha voltar, o que fará com esses vinhateiros? Os sumos sacerdotes e os anciãos do povo responderam: com certeza mandará matar de modo violento esses perversos e arrendará a vinha a outros vinhateiros, que lhe entregarão os frutos no tempo certo. Então Jesus lhes disse: vós nunca lestes nas Escrituras: a pedra que os construtores rejeitaram tornou-se a pedra angular. Isso foi feito pelo Senhor, e é maravilhoso aos nossos olhos. Por isso eu vos digo: o reino de Deus vos será tirado e será entregue a um povo que produzirá frutos. Palavra da salvação. Glória a vós, Senhor. Amados irmãos e irmãs, a palavra que nos é dirigida pelo Evangelho hoje vem ao nosso encontro e, de certa forma, tem um tom muito hostil, tem um tom muito violento. E este fato verdadeiramente aconteceu. Mas Jesus está usando aqui de parábolas para anunciar o seu reino a todas as pessoas. Observem que Mateus, ele escreve para os judeus, diretamente para os judeus, aqueles também que desejavam se converter, mas ainda pela cultura na qual cresceram, baseada na fé judaica, ainda precisavam de mais respostas e mais clareza diante de suas dúvidas. Então, Jesus conta esta parábola direcionada aos sumos sacerdotes e aos anciãos do povo. Ele pergunta, conta uma história de um certo proprietário que planta a sua vinha. Quem é esta vinha da qual Jesus menciona? Esta vinha, amados irmãos e irmãs, querido ouvinte, é o reino de Israel, da qual Jesus fala, um povo da qual o Senhor firmou uma aliança, prometendo salvar, livrá-los dos perigos e purificá-los também de seus pecados. A vinha ficou sob cuidados de alguns vinhateiros, e assim este proprietário viajou para um local distante, para o estrangeiro. E aí, quando chegou o tempo da colheita, ele manda seus empregados ir colher os frutos da vinha. Ou seja, é hora de colher os frutos que Israel produziu. E sempre, amado ouvinte, em toda vinha há sempre aquele responsável por cuidar,
aquele responsável por zelar, aquele responsável por adubar, aquele responsável por irrigar. Então, estes vinhateiros da qual ficaram responsáveis para cuidar da vinha de seu patrão, quiseram tomar para si. Vamos dizer, no linguajar muito simples da sociedade, quiseram tomar posse, crescer um olho. Mas esta vinha, preste muita atenção, o único e verdadeiro dono é o nosso Senhor. E estes vinhateiros empregados, da qual ficou sob cuidados deles manter esta vinha produtiva, são meros operários, porque sozinhos nada podiam fazer. Observe a leitura do livro de Isaías. Ele até diz em forma de cântico para um amigo que possui uma vinha fértil numa encosta. Limpou das pedras, plantou as videiras, as mudas escolhidas, as mais bonitas, construiu um lagar, que é um local onde ele esperava que fosse produzir muito vinho. E este lagar era um local onde as pessoas já pisavam para cultivar o vinho. Uma torre. E aí ele se pergunta: agora, habitantes de Jerusalém e cidadãos de Judá, julgai a minha situação e a de minha vinha. O que eu poderia ter feito por minha vinha e não fiz? Eu contava com uvas de verdade, mas por que produziu ela uvas selvagens? Aí ele vai dizer: vou desmanchar a cerca, ela será devastada, não será podada nem lavrada, crescerá espinhos e sarças. E a vinha do Senhor dos exércitos é a casa de Israel, e o povo de Judá sua dileta plantação. Esperava deles frutos de justiça, e eis injustiça. E esperava obras de bondade, e eis iniquidade. Só que estes sacerdotes, estes anciãos, não entendiam até o momento que Jesus estava falando diretamente para eles. O perigo de que você recebeu algo e você não cuidou. Deus confia em nossas mãos algo. Deus confia em nossas mãos também uma vinha. Qual é a sua vinha? É a sua família. Comparando aqui com a vinha de Israel, que é o próprio Israel, é o próprio povo judeu. O povo judeu, muitas das vezes, viveram tão rigorosamente as leis que esqueceram de aperfeiçoá-las em seu dia a dia, no seu coração. Ou seja, as leis que eles viviam deveriam ter feito com que eles pudessem ainda mais assimilar este reino de Deus aqui na terra, porque há muitos que são dados, muitos estes também serão cobrados. Então, Deus confia em você também uma vinha, a vinha do teu casamento, a vinha da tua família, a vinha de esposo e de esposa, para cultivarem juntos este dom que receberam de constituir família. Não permita que a sua vinha venha a ser devastada, como Jesus narra aqui, diante de nossos olhos. Observem que Deus envia este Senhor, este dono da vinha, envia empregados para receber daquilo que produziram. Aqueles que estavam cuidando da vinha, primeiro espancaram um, mataram outro e um terceiro apedrejaram. Mas o Senhor continuou investindo nesta vinha.
e mandou empregados ainda em maior número do que aqueles primeiros, para anunciar, para cultivar, para podar, para que esta vinha pudesse dar mais frutos e vinhos bons, uvas saudáveis. Mas eles trataram da mesma forma, ou seja, uma vinha que o Senhor esperava cultivar bastante frutos se tornou uma vinha bravia, uma vinha selvagem, onde não produziu frutos nenhum, segundo a mensagem de nosso Senhor Jesus Cristo. É claro que tudo na nossa vida precisa de cuidado, precisa de carinho, precisa de tempo. E eu falo muito isso nas homilias quando estou assistindo os casamentos. A família, os filhos, alguns vão dizer que dá trabalho. Não, meu irmão. A nossa família é o nosso trabalho. Exige de nós tempo, dedicação, tempo para plantar, para cultivar, tempo também para podar, para que elas cresçam bonitas, saudáveis e possa dar os frutos conforme o Senhor deseja. Quais são os frutos da nossa vinha? Qual é a qualidade da sua vinha? Observem que nós recebemos um dom muito específico ao nos casarmos, de santificar a nossa esposa e as esposas santificar os seus esposos. Esta é a missão de marido e mulher. E a missão dos dois juntos é santificar também os seus filhos. Esta é a nossa vinha, a vinha da nossa casa. E qual é a vinha de hoje que o Senhor nos fala também? Atualmente, para nós cristãos, é a nossa igreja. E é a esta igreja que foi confiada também para que os nossos sacerdotes pudessem continuar cultivando, produzindo bons frutos para o Senhor. Observem que diante daquela vinha da qual Jesus conta uma parábola, aqueles empregados tomaram posse dela e não permitiam que ninguém entrasse. Agarraram até o filho, jogaram-no para fora da vinha e o mataram. E aí Jesus faz uma pergunta bastante significativa, olhando para eles: quando o dono da vinha voltar, o que fará com esses vinhateiros? Observem que os sumos sacerdotes e os anciãos do povo responderam: com certeza mandará matar de modo violento esses perversos e arrendará a vinha a outros vinhateiros que lhe entregarão os frutos no tempo certo. Jesus também fala aos pagãos, aos gentios, às prostitutas, porque estes o receberam, acolheram a sua mensagem. Jesus se senta à mesa com os cobradores de impostos, é julgado, é discriminado, mas Jesus permanece firme no projeto salvífico de Deus, que é de salvar toda a humanidade. E a missão da vinha do Senhor, da igreja do Senhor, é salvar todos os seus filhos, independente de onde estejam, independente da condição que vivem, se vivem afastados da igreja ou se vivem unidos à igreja, perseverantes, cultivando a sua vinha com aquilo que o Senhor nos ensina. Jesus ainda continua: vós nunca lestes nas escrituras, a pedra que os construtores rejeitaram tornou-se a pedra angular. Isso foi feito pelo Senhor e é maravilhoso aos nossos olhos. Ele ainda pergunta: isso que foi feito pelo Senhor não é maravilhoso aos nossos olhos? Então, Jesus é aquela pedra que foi trazida diante de uma construção,
aquela última pedra a ser colocada para que nada se desmorone. E esta pedra é aquela responsável por manter alicerçada todas as outras pedras de todos os tamanhos e que também sustentará a quantidade de peso necessária que for, porque esta pedra é aquela pedra angular, aquela que foi colocada por último, aquela que foi trazida no meio da humanidade para ser luz para nossas vidas, para ser luz aos nossos corações de gelo e para derreter aqueles corações que estiveram endurecidos. Aí sim, o Senhor diz que o reino dos céus vai ser entregue a um povo que produzirá muitos frutos. Portanto, a vinha do Senhor, todos nós somos convidados a trabalhar, a permanecermos unidos. Portanto, aquele que estiver fora da vinha do Senhor encontrará dificuldades. Poderá encontrar também a morte e não a salvação eterna. Por isso, amados irmãos e irmãs, queridos ouvintes, aqueles também que se preparam para participar da Santa Missa, a messe do Senhor é grande. E como nós vimos aqui, poucos são os operários e você é convidado para estar nesta vinha. Pois aqueles que são enviados, muitos deles, num tempo passado não conseguiram entrar. Mas depois, com a vinda, a encarnação de nosso Senhor Jesus Cristo, todos aqueles que vierem a participar desta vinha, desta messe, terão o seu trabalho garantido, terão o seu salário também garantido e receberão também um dom de Deus, a paga que vem para nos salvar. Que estas palavras que o Evangelho transmite em nossos corações hoje possa aquecer o seu lar, a sua vida, transformar a sua vinha, se hoje ela está estéril, para que ela venha produzir frutos conforme o Senhor deseja, no seu trabalho, na sua casa, na sua comunidade, na sua sociedade. E você diretamente é responsável por também cuidar desta vinha. E os frutos da qual esta vinha dará passará diretamente pelas suas mãos, porque o Senhor deu a você este dom de cuidar, este dom também de merecer. Coloque a mão no coração e escute com atenção. É um dia de eleição hoje, é um dia que decidirá a vida da sua família, a vida da sua nação e o seu futuro, o futuro de seus filhos, o futuro também de sua família. Vote consciente, faça uma oração pedindo a iluminação do Espírito Santo. Estude bem os candidatos da qual você irá eleger para que ele possa continuar nesta vinha do Senhor, cultivando-a para que ela possa produzir bons frutos. Louvado seja o nome de nosso Senhor Jesus Cristo, para sempre seja louvado.

Vamos aos avisos da paróquia. Atenção, as missas hoje no Macuco, no Patrimônio do Ouro e na Milagrosa, às 7 horas da manhã. Córrego da Telha, Bateia e Conquista, às 9 horas. Quilombo, às 10 horas. Corumbá e Jabuticabeira, 11 horas. Terça-feira, Mamona, às 19 horas. E quarta-feira, no São Manuel, na comunidade de São Manuel, festa em honra a Nossa Senhora do Rosário, às 10 horas da manhã. Que o Evangelho chegue até os corações de cada um que se dispôs a permanecer unidos pela fé, pelas ondas do rádio. E que o Senhor possa abençoar imensamente a sua vida. E que na sua vida você possa produzir muitos frutos, conforme lhes foi confiado pelo batismo. Os frutos do batismo, os frutos da Eucaristia e os frutos da confirmação do batismo, na qual nós chamamos de iniciação à vida cristã, possa sempre reger você, o seu caminhar e a sua conduta aqui na terra. Não tenha medo, não tenha vergonha de anunciar a mensagem de Deus a todas as criaturas, pois é a mensagem de salvação. E que o Senhor te abençoe imensamente, o seu lar, o seu trabalho, as suas plantações, o seu açude, seu veículo de trabalho, sua bicicleta, sua moto, seu computador, seu carro, a sua empresa, a sua oficina, a sua indústria, os seus animais, tudo que você tocar, seja abençoado por Deus pela fé que você recebeu dele, como instrumento de salvação e também de bênção. Pois tudo que nós recebemos de Deus é bênção. E cabe a nós também confiar a Ele os nossos pedidos, ou seja, as nossas bendições. Portanto, bendizemos ao Senhor, bendigamos ao Senhor por tudo que Ele nos dá. E louvado seja Deus pela palavra que chega também aos nossos ouvidos, para que ela venha fazer morada em nossos corações. Inclinai-vos para receber a bênção. O Senhor esteja convosco, Ele está no meio de nós. Por intercessão de Nossa Senhora da Penha, desça sobre todos vós e as intenções da qual você traz em seu coração a bênção de um Deus que é todo-poderoso, Ele que é Pai, é Filho e é o Espírito Santo. Amém.

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1: Estamos de volta, reta final do programa. Lembrando que neste domingo, a partir das 16h30, a Cultura FM vai estar acompanhando a apuração voto a voto, trazendo as informações das eleições com a equipe de jornalismo da Cultura FM, sob o comando geral de doutor César Nemer. Ele vai estar hoje aqui às 16h30. Então, por esse motivo, não teremos o Passando a Limpo às 8h, tá bom? Então vamos dar esse descanso aí pro doutor César. Então, 16h30, ele vai estar presente aqui junto com a equipe de jornalismo, com flashes ao vivo de várias localidades do sul do estado. 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Então, hoje, a partir das 16h30, a apuração voto a voto aqui na primeiraça do seu rádio. Pessoal do Zap Zap mandando aquele alô, um abração todo especial aqui pro Dico, pra Neuza, pra toda a família. Quem tá mandando esse alô é a Lili. Aê, Lili! Pessoal de Santa Catarina, o Elvio. Ô, Elvio, tá fazendo frio aí, Elvio?
2: Bom dia, Marcelo Lucas. Bom dia, Castelo.
1: Bom dia.
2: Ê, Marcelo. Pensa num lugar que chove, menino, que tá frio. Quando não tá frio, tá chovendo.
1: Quando não tá frio, tá chovendo.
2: Só faz dia que a gente não vê aqui. Você tá doido. Só quero mandar um abraço pro meu grande amigo Paulo Celim, Jorge Celim, pra Silvana Celim também, é pra minha cidade natal, Mimoso do Sul. É, rapaz. Hoje tem Vasco, fala pra nós aí.
1: Não, hoje não tem Vasco, hoje tem eleição, né? Hoje é festa da democracia, o direito de você escolher o seu representante. É assim? Mas na quarta-feira, a primeiraça vai estar transmitindo a 29ª rodada do Campeonato Brasileiro, lá no Nilton Santos, com toda a equipe de esporte da Cultura FM, Carlos de Souza, João Carlos dos Santos, André Gonçalves, toda a equipe vai estar acompanhando aí o Botafogo e o Vasco, hein? A partir das 18h30, jogão de bola que a Cultura FM vai transmitir para você, Elvio, que tá aí em Santa Catarina, você vai acompanhar pelo rádio e para geral total, tá bom? Ó, gente, finalzinho do programa, 6h54. Vou mandar aqui o Jacó e Jacozinho, pedido do Zap Zap.

irmãos e irmãs, sejam todos bem-vindos a esta Santa Missa. Um bom dia para todos. Sintam-se cada um de vocês, a cada um de nós, acolhidos na casa do Pai. Intenções. Aniversário natalício. Natália Venturim Bravim, Giovanni Celim, Anicelso Gonçalves, Andressa Fazolo Pupim, Laura Gomes Fazolo Pupim, Enzo Bruni Calegário, Eduardo Bruni Calegário, Caetano Zópoli, Gervásio Henrique Santulim, Ana Lúcia Largura Sartori, Valmir Lourençon, Regina Maria Tonete Zucolotto, Carlos Henrique de Souza Gomes, Daniel Schwartz Cantarella, Francisco Mota Zanelato, Jorge Santos, Sidneia Brunório, Luciana Brunelli Zanúncio e Dr. João Carlos Sasso Jordão, Jordão Sasso. Aniversário matrimonial. Antenor Pereira de Souza e Zuma, Dávio de Souza, 52 anos. José Antônio Zambon Fernandes e Maria.

Maria da Penha de Andrade Fernandes, 30 anos. Falecido de sétimo dia, Aleci Fagundes da Silva, e um ano, Madalena Careta Venturim, Zacarias Fim e Braz Grancieri. Ação de graças pelos membros do apostolado da oração, por todos catequistas da iniciação cristã, pelos membros da FASAR e Mães Mônica, e pelos voluntários que trabalham e colaboram com o Hospital Municipal. Para melhor nos prepararmos para esta santa celebração, iniciemos com o refrão contemplativo.

0: Em nome do Pai, do Filho e do Espírito Santo.
1: Amém.
0: A graça de nosso Senhor Jesus Cristo, o amor do Pai e a comunhão do Espírito Santo esteja conosco.
1: Bendito seja Deus que nos reuniu no amor de Cristo.
0: Bom dia.
1: Bom dia.
0: Bem-vindos, irmãos e irmãs. Um bom dia também a todos aqueles que nos acompanham pela Rádio Cultura neste 27º domingo do tempo comum, onde somos convidados a acolhermos os dons do Senhor que nos concedeu com sua Igreja em Jesus Cristo, colocando-nos na presença de Deus, reconhecendo que não sempre atendemos ao chamado do Senhor na própria vida. Iniciamos a celebração pedindo perdão dos nossos pecados, cantando.

0: Do livro do profeta Isaías. Vou cantar para o meu amado um cântico da vinha de um amigo meu. Um amigo meu possuía uma vinha em fértil encosta. Cercou-a, limpou-a de pedras, plantou videiras escolhidas, edificou uma torre no meio e construiu um lagar. Esperava que ela produzisse uvas boas, mas produziu uvas selvagens. Agora, habitantes de Jerusalém e cidade de Judá, julgai a minha situação e a de minha vinha. O que poderia eu ter feito a mais por minha vinha e não fiz? Eu contava com uvas de verdade, mas por que produziu ela uvas selvagens? Pois agora vou mostrar-vos o que farei com a minha vinha. Vou desmanchar a cerca e ela será devastada. Vou derrubar o muro e ela será pisoteada. Vou deixá-la inculta e selvagem. Ela não será podada nem lavrada. Espinhos e sarças tomarão conta dela. Não deixarei as nuvens derramar a chuva sobre ela. Pois bem, a vinha do Senhor dos Exércitos é a casa de Israel, e o povo de Judá, sua dileta plantação. Eu esperava deles frutos de justiça, e eis injustiça. Esperava obras de bondade, e eis iniquidade. Palavra do Senhor.
1: Graças a Deus.

0: Leitura da carta de São Paulo aos Filipenses. Irmãos, não vos inquieteis com coisas alguma, mas apresentai as vossas necessidades a Deus, em orações e súplicas, acompanhadas de ação de graças. E a paz de Deus, que ultrapassa todo o entendimento, guardará os vossos corações e pensamentos em Cristo Jesus. Quanto ao mais, irmãos, ocupai-vos com tudo que é verdadeiro, respeitável, justo, puro e amável, honroso, tudo o que é virtude ou de qualquer modo mereça louvor. Praticai o que aprendeste e recebeste de mim, ou de mim vistes e ouvistes. Assim, ó Deus da paz, estará convosco. Palavra do Senhor.
1: Graças a Deus.

0: Senhor esteja convosco.
1: Ele está no meio de nós.
0: Proclamação do Evangelho de Jesus Cristo segundo Mateus.
1: Glória a vós, Senhor.
0: Naquele tempo, Jesus disse aos sumos sacerdotes e aos anciãos do povo: escutai esta outra parábola. Certo proprietário plantou uma vinha, pôs uma cerca em volta, fez nela um lagar para esmagar as uvas e construiu uma torre de guarda. Depois, arrendou-a a vinhateiros e viajou para o estrangeiro. Quando chegou o tempo da colheita, o proprietário mandou seus empregados aos vinhateiros para receber seus frutos. Os vinhateiros, porém, agarraram os empregados, espancaram a um, mataram a outro e ao terceiro apedrejaram. O proprietário mandou de novo outros empregados, em maior número do que os primeiros. Mas eles os trataram da mesma forma. Finalmente, o proprietário enviou-lhes o seu filho, pensando: ao meu filho eles vão respeitar. Os vinhateiros, porém, ao verem o filho, disseram entre si: este é o herdeiro. Vinde, vamos matá-lo e tomar posse da sua herança. Então agarraram o filho, jogaram-no para fora da vinha e o mataram. Pois bem, quando o dono da vinha voltar, o que fará com esses vinhateiros? Os sumos sacerdotes e os anciãos do povo responderam: com certeza mandará matar de modo violento esses perversos e arrendará a vinha a outros vinhateiros, que lhe entregarão os frutos no tempo certo. Então Jesus lhes disse: vós nunca lestes nas Escrituras: a pedra que os construtores rejeitaram tornou-se a pedra angular. Isto foi feito pelo Senhor e é maravilhoso aos nossos olhos? Por isso eu vos digo: o reino de Deus vos será tirado e será entregue a um povo que produzirá frutos. Palavra da salvação.
1: Glória a vós, Senhor.

0: Queridos irmãos e irmãs, neste 27º domingo, a palavra do Senhor nos fala da vinha, essa vinha que é a casa de Israel. Iniciava o profeta Isaías contando todas as preocupações, todas as maravilhas que o Senhor fez preparando essa vinha, cuidando-a, fazendo fértil, limpando-a de pedras, plantando vinhas escolhidas. Porém, diante da atitude de Israel, termina ao final da leitura, dizendo como o Senhor, o dono da vinha, acabará destruindo a vinha porque não deu frutos de justiça, porque deu uvas que não eram doces, não era fruto de justiça, de amor, de salvação. E o Evangelho percorre essa história de Israel, dessa vinha da casa de Israel, esse dono, o dono da vinha, Deus, que coloca a vinha nas mãos desse povo. Porém, na hora de reconhecer os dons de Deus, se transformam em querer ser os donos da vinha e fala na palavra como o Senhor foi enviando pessoas a recolher os frutos e eles acabaram matando, podemos falar, falamos assim, dos profetas, de todos aqueles que iam oferecendo, dizendo ao povo de Israel a necessidade de conversão, a necessidade de cuidar dessa vinha do Senhor, que é cuidar de as pessoas, o reino de Deus em meio do povo, com os valores de amor, de justiça, de oração, de encontro. E assim, Jesus, contando essa parábola, termina dizendo como no final, o dono, diante de que o povo não respondia a essa realidade, envia seu próprio filho, e será com a chegada do filho, desse filho de Deus, Jesus Cristo, que os responsáveis do povo decidem eliminar aquele que impedia que eles fossem os protagonistas da história, de decidir o que estava bem e o que estava mal, e acabam levando, tirando o filho da própria vinha, levando-o fora e matando-a. Vemos aí refletida toda a história desse povo de Israel. E termina Jesus dizendo duas coisas que vão em relação agora a cada um de nós e que nos devem levar a refletir. Termina Jesus dizendo, vós nunca leste nas Escrituras, a pedra que os construtores rejeitaram tornou-se a pedra angular. Isto foi feito pelo Senhor e é maravilhoso aos nossos olhos. Por isso eu vos digo, o reino de Deus vos será tirado e será entregue a um povo que produzirá frutos. Esse novo povo de Deus que é a Igreja, o Senhor, com a morte de Jesus Cristo na cruz, cria ou coloca as novas bases desde os apóstolos desse novo povo, essa nova vinha, esse novo povo de Israel encarregado de dar frutos e de fazer possível a construção do seu reino no meio do mundo. É verdade que a ameaça do Senhor nunca acontecerá com a igreja, porque disse: o reino de Deus vos será tirado e será entregue a outro povo que produzirá frutos. Nunca. Esse povo definitivo é o povo que permanecerá firme até a segunda vinda do Senhor, porque a partir de Jesus Cristo, com sua morte e sua ressurreição, lembrando aquele capítulo 15 de São João, o próprio Jesus disse: eu sou a vinha e vocês são os ramos. Se Jesus é essa vinha, onde realmente continua pela misericórdia do Senhor fazer realidade a salvação, nós temos uma certeza de participar, de ser protegidos, cuidados de um modo especial por Deus nessa vinha que é a igreja do Senhor. Porém, não esqueçamos, os ramos, a vinha será eterna, porém os ramos que somos nós, para podermos dar fruto, precisamos estar unidos ao tronco para que possamos dar frutos. E se não ficamos unidos no tronco, diz Jesus, serão cortados os ramos e jogados ao fogo. É, portanto, um chamado para nós, a alegria de reconhecermos que essa vinha do Senhor, que era o povo de Israel, se transformou no verdadeiro povo de Israel, o novo povo de Israel, que é a igreja, o povo do Senhor, o povo da salvação. Mas para que esse povo da salvação possa continuar a realizar seu reino, também nós, que somos os que devemos dar os frutos, o Senhor espera de nós, como falava na primeira leitura, frutos de justiça, frutos de amor, frutos de misericórdia, frutos de acolhida, frutos de perdão, frutos que manifestem essa presença libertadora de Deus, principalmente para os mais necessitados. Aquilo que São Paulo falava na segunda leitura é o caminho que o Senhor nos indica para nós. Apresentai as vossas necessidades a Deus em orações e súplicas acompanhadas de ação de graças a Deus. Que o Senhor, que nos concedeu desde nosso batismo fazer parte dessa nova vinha que é a igreja do Senhor, que nos concedeu tantas vezes ao povo de Israel com os profetas, a nós com o próprio Cristo Jesus nos sacramentos, a graça, a misericórdia e o perdão, peçamos ao Senhor que nos conceda estarmos unidos a esse tronco, a essa vinha que é o próprio Cristo Jesus, a través do encontro com Ele, a través da oração, a través de vivermos unidos como comunidade e povo de Deus, que atende não aquilo que o mundo nos oferece, e sim aquilo que na palavra do Senhor encontramos. Renovemos nosso compromisso de amor ao Senhor na oração e na palavra. Palavra o dia passado. Renovemos em nossa paróquia, em nossa diocese, esse dom maravilhoso que temos e que se está perdendo, do refletindo, onde nós podemos aprofundar essa união com esse tronco que é Cristo Jesus e seu Evangelho. Louvado seja nosso Senhor Jesus Cristo.
1: Para sempre seja louvado.
0: Creio em Deus,
1: Pai Todo-Poderoso, Criador do céu e da terra, e em Jesus Cristo, seu único Filho, nosso Senhor, que foi concebido pelo poder do Espírito Santo, nasceu da Virgem Maria, padeceu sob Pôncio Pilatos, foi crucificado, morto e sepultado, desceu à mansão dos mortos, ressuscitou ao terceiro dia, subiu aos céus, está assentado à direita de Deus Pai Todo-Poderoso, onde há de vir a julgar os vivos e os mortos. Creio no Espírito Santo, na Santa Igreja Católica, na comunhão dos santos, na remissão dos pecados, na ressurreição da carne, na vida eterna. Amém.
0: Irmãos e irmãs, somos a vinha que o Senhor cuida com carinho. Com o coração humilde, reconhecendo que ainda não produzimos os frutos esperados, elevemos a Deus as nossas súplicas, dizendo: ouvi-nos, Senhor.
1: Ouvi-nos, Senhor.
2: Senhor Jesus, herdeiro do Pai, fazei de vossa igreja a vinha fecunda do reino, fortalecendo-a para produzir frutos de reconciliação, justiça, paz, testemunhando ao mundo a esperança do Evangelho. Oremos.
1: Ouvi-nos, Senhor.
2: Senhor Jesus, pedra angular do reino, sustentai os missionários, pastores e todos aqueles que trabalham pelo bem comum, para que, inspirados pelo Evangelho, cultive a vinha do Senhor, promovendo uma sociedade justa, solidária e livre de violência. Oremos.
1: Ouvi-nos, Senhor.
2: Senhor Jesus, rejeitado pelo mundo, fortalecei todos que sofrem exclusão, pobreza, guerra, injustiça e toda forma de violência, para que encontrem vós, Senhor, esperança em nossas comunidades, acolhida, dignidade, fraternidade. Oremos.
1: Ouvi-nos, Senhor.
2: Senhor, Rei da Glória, olhai nossos irmãos e irmãs aqui reunidos. Concedei-nos a graça de cuidar com amor da vinha que o Pai nos confiou, transformando nossa fé em atitudes concretas de verdade, justiça, misericórdia, serviço, para produzirmos frutos de vida plena. Oremos.
1: Ouvi-nos, Senhor.
2: Senhor Jesus, mestre de nossas vidas, ensinai-nos a praticar tudo o que é verdadeiro, respeitável, justo, amável, honroso, para que, seguindo o exemplo de São Francisco de Assis, sejamos instrumento de paz, afastando violência, divisão, mentira, falsidade e toda forma de agressividade que defastam vossa vinha. Oremos.
1: Ouvi-nos, Senhor.
2: Pelo nosso país, um dia muito importante hoje, para que o Espírito Santo conduza cada leitor a votar consciente e que Nossa Senhora Aparecida, como padroeira do Brasil, proteja nossa nação. Oremos.
1: Ouvi-nos, Senhor.
0: Coloquemos, junto com todos estes pedidos, todos aqueles pelos que hoje oferecemos a Eucaristia e todos aqueles outros pedidos que ficam nos nossos corações. Tudo isso vos pedimos, ó Pai, por Cristo nosso Senhor.
1: Amém.

0: hermanos e irmãs, para que trazendo ao altar as alegrias e fadigas de cada dia, nos disponhamos a oferecer um sacrifício aceito por Deus, Pai Todo-Poderoso.
1: Receba, Senhor, por tuas mãos este sacrifício, para a glória do seu nome, para o nosso bem e de toda a sua santa igreja.
0: Acolhei, Senhor, nós vos pedimos, o sacrifício que instituístes e pelos sagrados mistérios que celebramos em vossa honra, dignai-vos completar a santificação de aqueles que salvastes por Cristo nosso Senhor.
1: Amém.
0: O Senhor esteja convosco.
1: Ele está no meio de nós.
0: Corações ao alto.
1: O nosso coração está em Deus.
0: Demos graças ao Senhor nosso Deus.
1: É o nosso dever e a nossa salvação.
0: Na verdade, digno e justo, é nosso dever e salvação dar-vos graças sempre e em todo lugar. Senhor Pai Santo, Deus eterno e todo-poderoso, por Cristo Senhor nosso. Nascendo, Ele renovou a antiga condição humana. Sofrendo a paixão, apagou nossos pecados. Ressurgindo dos mortos, concedeu-nos a vida eterna. Subindo a vós, ó Pai, abriu-nos as portas do céu. Por isso, com a multidão dos anjos e dos santos, entoamos o hino da vossa glória, cantando a uma só voz.

Na verdade, ó Pai, vós sois santo, fonte de toda santidade. Santificai, pois, estes dons, derramando sobre eles o vosso Espírito, a fim de que se tornem para nós o corpo e o sangue de nosso Senhor Jesus Cristo. Música.

estando para ser entregue y abrazando libremente a paixón, Jesús tomó pão, pronunció a bênção de ação de graças, partiu e o deu a seus discípulos, dizendo: tomai todos e comei, isto é o meu corpo, que será entregue por vós.

Do mesmo modo, no fim da ceia, ele tomou o cálice em suas mãos. E dando graças novamente, o entregou a seus discípulos, dizendo: Tomai todos e bebei. Este é o cálice do meu sangue, o sangue da nova e eterna aliança, que será derramado por vós e por todos, para a remissão dos pecados. Fazei isto em memória de mim.

Celebrando pois o memorial da morte e ressurreição do vosso filho, nós vos oferecemos, ó Pai, o pão da vida e o cálice da salvação. E vos agradecemos porque nos tornastes dignos de estar aqui na vossa presença e vos servir.

Lembrai-vos, ó Pai, da vossa igreja, que se faz presente pelo mundo inteiro, e aqui convocada no dia em que Cristo venceu a morte e nos fez participantes de sua vida imortal. Que ela cresça na caridade e em comunhão com o Papa Leão, com o nosso bispo Luiz Fernando, os bispos do mundo inteiro, os presbíteros, os diáconos e todos os ministros do vosso povo. Música.

Lembrai-vos também na vossa misericórdia dos nossos irmãos e irmãs que adormeceram na esperança da ressurreição. Lembremos-nos dos nossos familiares, parentes, amigos já falecidos, de modo especial Alessi Fagundes da Silva, do sétimo dia de falecimento, e também no primeiro ano de falecimento de Madalena Careta Venturim, Zacarias Fim, Pras Grancieri. E de todos os que partiram desta vida, acolhei-os junto a vós na luz da vossa face. Música.

Pedimos, tende piedade de todos nós e dai-nos participar da vida eterna com a Virgem Maria, Mãe de Deus, São José, seu castíssimo esposo, os apóstolos, nosso Pai Santo Agostinho, Santa Mônica, Santa Rita de Cássia, Santo Tomás de Vila Nova e todos os santos que neste mundo viveram na vossa amizade, a fim de vos louvarmos e glorificarmos por Jesus Cristo, vosso Filho.

0: Somos chamados fillos de Deus e realmente o somos. Por isso podemos rezar confiantes. Pai nosso
1: que estais nos céus, santificado seja o vosso nome. Venha a nós o vosso reino. Seja feita a vossa vontade, assim na terra como no céu. O pão nosso de cada dia nos dai hoje. Perdoai-nos as nossas ofensas, assim como nós perdoamos a quem nos tem ofendido. E não nos deixeis cair em tentação, mas livrai-nos do mal.
0: Livrai-nos de todos os males, ó Pai. E dai-nos hoje a vossa paz. Ajudados pela vossa misericórdia, sejamos sempre livres do pecado e protegidos de todos os perigos, enquanto aguardamos a feliz esperança e a vinda de nosso Salvador Jesus Cristo.
1: O poder e a glória para sempre.
0: Señor Jesús Cristo, dicestes aos vossos apóstolos, eu vos deixo a paz, eu vos dou a minha paz. Não olheis os nossos pecados, mas a fé que anima a vossa igreja. Dai-lhe, segundo o vosso desejo, a paz e a unidade. Vós que sois Deus com o Pai e o Espírito Santo.
2: Amém.
0: A paz do Senhor esteja sempre convosco.
1: O amor de Cristo nos uniu.
0: Irmãos e irmãs, saudai-vos em Cristo Jesus.
3: Paz. All right.

0: Eu sou o pão vivo que desceu do céu. Se alguém come deste pão, viverá eternamente. Eis o Cordeiro de Deus que tira o pecado do mundo.
1: Senhor, creis em minha morada, mas dizei uma palavra e serei salva.
0: O corpo e o sangue de Cristo nos guardem para a vida eterna.
1: Amém.

0: Oremos. Concedenos, Dios Todopoderoso, que inebriados y saciados por los sacramentos que recibimos, seamos transformados en aquel que comungamos, por Cristo nuestro Señor.
1: Amén. Momentinho só para os nossos avisos. Comunicamos que nesta segunda-feira, dia 5 de outubro, será expediente na Secretaria Paroquial. O apostolado da oração convida para participar do Tríduo e Festa de Santa Margarida Maria nos dias 13 a 16

0: de outubro, às 19 horas, na Igreja Matriz. A farmacinha de remédios naturais comunica que tem xarope de angico e sabonete medicinal de calêndula e angico. E o apostolado da oração comunica também que a nossa reunião hoje iniciará às 15 horas no salão do centro comunitário.
1: Bom, podem ficar sentados. Essa celebração, ela... celebração do 27º Domingo do Tempo Comum, marca também de uma forma muito especial, né, na nossa comunidade. Digo nossa porque eu sou daqui, né? Embora não pertença, vamos dizer assim, oficialmente enquanto sacerdote, enquanto religioso, né? Mas marca a despedida do Frei Antônio, né? Frei Antônio que durante oito anos, mais ou menos, em dezembro ele faria 8 anos, mas o provincial e o conselho dele, do qual eu faço parte, resolvemos antecipar uns meses a saída dele, viu? A culpa foi nossa. E por isso, essa semana ele se despede, né, da nossa comunidade, se despede daqui de Castelo e vai assumir uma outra missão, né? Vai assumir uma outra comunidade em Salvaterra, lá no Marajó. Acho que ele já esteve por lá, depois ele pode até falar para vocês, né? Mas de modo especial, em nome do Conselho Provincial, em nome da paróquia também, posso falar assim, né? Queria agradecer a presença, a participação do Frei Antônio, também do Frei Zezinho, né? E do Frei Juan, que deixam a comunidade por esses dias, agora no início de outubro, que vão assumir um outro exercício, uma outra missão, agradecer, né? Agradecer pelo carinho, agradecer pela atenção, agradecer por tudo que eles, de alguma forma, fizeram por estas 50 comunidades aqui da paróquia de Castelo, nessa parte da paróquia, da comunidade, e também pela diocese, né? Pela diocese de Caxias de Itapemirim, né? Sendo aqui sinal da presença de Deus, sinal da Eucaristia, levando o carisma da ordem, levando a espiritualidade, levando a formação, levando a Cristo, né, até cada um de vocês. Nem sempre é fácil, né, a missão do sacerdote. Eu digo que vigário paroquial é muito fácil, porque é tranquilo, mas o pároco muitas vezes tem que tomar decisões, né, que nem sempre agradam a todo mundo. Tem que tomar decisões, tem que estar à frente, tem que dar a cara para bater muitas vezes, né? Mas isso, digo por experiência, né? É feito com muita caridade, né? É feito com muita caridade, com muito amor. Muitas vezes não é invenção, né, do sacerdote em si, mas é um direcionamento de uma missão, né? De uma missão que Deus confiou a cada um de nós. E nesse sentido, o Frei Antônio foi um exemplo para cada um de nós, né? Muitas vezes teve que dar cara para bater. Castelo não é nada fácil, né? Não é nada fácil. Tanto eu quanto vocês sabemos muito bem disso, né? Já que somos daqui e os visitantes também. Então é necessário que nós, nesse momento, tenhamos um coração, sobretudo, agradecido, né? Agradecido a Deus pela vida, pela missão deles, de cada um de nós, né? Um dia nós viemos e outro dia nós vamos, né? Essa é a missão do religioso, né? Essa é a missão de cada um de nós. Mas em todos os lugares que passamos ou que passarmos, né, o fundamental é levarmos a Jesus Cristo como caminho, como verdade, como vida. Então, em nome do Conselho, Frei Antônio, e a todos vocês que nos acompanham pela rádio, nós queremos agradecer a sua missão aqui na paróquia Nossa Senhora da Penha de Castelo. E vamos rezar uma Ave Maria, pedindo a Deus pela vida dele, pela vida do Frei Zezinho, pela vida do Frei Juan, que o Senhor os confirme na vocação a qual Deus os chamou e que sejam tão felizes como foram aqui em Castelo, né? Daqui a pouquinho o Rayan, né? Ia falar Frei Rayan, viu, Rayan? O Rayan vai ler uma mensagem que o Frei Antônio deixou, né, para cada um de vocês, para cada um de nós. Peço à rádio que segure um pouquinho aí, se for possível, tá? Mas vamos pedir a Deus que ilumine a vida dele por intercessão de Maria Santíssima. Ave Maria, cheia de graça, o Senhor é convosco. Bendita sois vós entre as mulheres e bendito é o fruto do vosso ventre, Jesus. Santa Maria, Mãe de Deus, rogai por nós, pecadores, agora e na hora de nossa morte. Amém. Nossa Senhora da Penha, podem ficar sentados mais um minuto.

Como o Frei Marcos bem disse, essa mensagem é redigida e dirigida do Frei Antônio a todos vós que nos escutam e aqui estão presentes. Queridos irmãos e irmãs, na hora da despedida, é-me grato e gratificante poder dizer-vos como Santo Agostinho: todas as minhas recordações são ação de graças a Deus e a vós. Compreendeis que hoje o meu coração está cheio de gratidão a Deus, porque nunca deixou faltar a nossa paróquia e a mim a graça do seu amor, da sua luz, consolação e fortaleza. Quero expressar também o meu profundo agradecimento a todos vós, aos religiosos da comunidade, aos diáconos, de quem recebi admiráveis lições de gratuidade, de entrega, fidelidade e carinho, aos numerosos cristãos e cristãs leigas, que não me distes a generosidade na hora de colaborar na liturgia, na catequese, na ação caritativa e social, tomando presente a Igreja no meio do mundo, na vida normal cotidiana, a todas as autoridades e entidades civis, acadêmicas e militares, que sempre me blindaram com a sua gentil deferência e estima pessoal. Agradeço de maneira especial as numerosas manifestações de afeto e carinho que recebi ao longo dos 8 anos no meio de vós. Muito obrigado. As realizações pastorais que alcançamos são frutos do esforço e generosidade de todos. E meu obrigado especial à Rádio Cultura FM, na pessoa do Dr. César Neme e o Sr. Draico, que sempre esteve com a transmissão das missas e eventos especiais da evangelização da paróquia. Estou consciente de que as realizações alcançadas ficaram aquém das aspirações. Peço perdão a todos, a quem não tenha prestado a atenção devida ou desgostado por ações ou omissões. Espero que me julgueis com mais misericórdia do que justiça. Assim o espero também de Deus Pai, que nos supera infinitamente em bondade e misericórdia. Dou graças a Deus por ter conhecido a todos, por ter trabalhado junto de vós e convosco nesta vinha do Senhor, por tudo que recebi e aprendi, que é sem dúvida muito mais do que dei e ensinei. Por me ter sentido entre vós como em família, irmão entre irmãos e irmãs. Como São Paulo, levo a todos no coração e na oração: por favor, rezai por mim, eu farei o mesmo por vós. E rezai por Frei Edmilson, acolhei-o com a mesma generosidade com que acolhestes a mim. Muito e muito obrigado. O Senhor vos abençoe e Nossa Senhora da Penha vos proteja e ampare em todos os caminhos da vossa vida. O que o Frei não esperava era que pediu para que eu lesse a mensagem, mas que eu também preparei uma mensagem, né? Então, queremos agradecer a Deus por todo o carinho e empenho dos freis agostinianos, mas em especial do nosso querido Frei Antônio. Santo Agostinho, nosso pai, diz da seguinte forma: uma só alma e um só coração dirigidos a Deus. E foi isso que nós encontramos na pessoa de nossos freis e principalmente na pessoa do Frei Antônio. Por muitas vezes eu acompanhei em missões complicadas
atendimentos que a ponto de madrugada ou a qualquer momento o Frei sair de casa e ir ao hospital, a uma família. Ou seja, o lema de ordenação dele é doar-se até fazer dano. É o lema de ordenação, o lema de missão do Frei: doar-se até fazer dano. Ou seja, traduzindo, entregar-se pelo reino de Deus, gastar a vida em prol da comunidade. Isso tenho certeza que nós encontramos nele. Ele que saiu lá de um povoado da Espanha, bem frio, que quando nasceu, quase que não nasceu, a história que ele sempre nos conta. Mas, ou seja, Deus tinha uma missão para ele, bem longe da Espanha, aqui em terras brasileiras, e sempre ele doou-se até fazer dano. Ele gastou a sua vida, está gastando pelo reino de Deus. Então é o nosso muito obrigado ao Frei e a todos os freis, mas principalmente ao Frei Antônio por esta missão de pároco junto da comunidade. E eu tenho certeza que em cada sacramento, em cada confissão, foram convertidas almas. Em cada unção, Frei, o Senhor curou o corpo e a alma daqueles que ungia. E em cada missa, o Senhor também, como hóstia viva, oferecia o sacrifício seu e do nosso povo a Deus. E é isso que sempre presenteamos. Castelo é a cidade eucarística, e recebemos por dom e graça de Deus um homem apaixonado pela Eucaristia. E por isso não dá mais para voltar.

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3: Bom dia, bom dia, bom dia, bom dia, bom dia, bom dia pra você que tá aí curtindo a nossa programação. Curtiu essa missa maravilhosa, né? Também essa homenagem ao nosso Frei Antônio, aos freis que vão deixar nossa paróquia. Então, um abraço de toda a família Cultura, agradecendo também a todos eles que fizeram parte aqui, todos, né? Todos que vão partir, fizeram parte da nossa programação sempre aqui, não só nas missas, né? Nas transmissões, também nas entrevistas. Então, faça o seu. Fez o melhor e vai fazer sempre os melhores para todos nós, né? Então, um abraço a todos os freis e sejam bem-vindos os próximos que estão chegando também, né? Hoje, domingo, dia 4 de outubro de 2026, um domingo muito especial, né? Hoje é um domingo aonde você vai escolher o seu candidato. Então, vamos pensar direitinho, hein? Então, não vamos fazer aquele negócio, hein? Vamos fazer direitinho, vamos fazer porque são 4 anos, hein? São 4 anos que você vai, então, devido a esse período eleitoral, não teremos a sua participação ao vivo, tá bom? Pode mandar o seu áudio bacana e também peço por favor, quem mandar o áudio, não falar sobre candidato, não falar sobre política, porque senão não vai pro ar, né? Então, se quer mandar aquele alô pra sua galera, pode ficar à vontade. Quer pedir sua música? Também fica à vontade, né? Só vamos cuidar, né? Pra o seu áudio não ir pro ar, você ficar chateado com o locutor. Ah, não colocou meu áudio. Não, se tiver alguma coisa relacionada a alguma coisa de político, então não vai pro ar, tá joia? Combinado assim? Vamos começar um programa bem bacana? Então vamos lá, então. Pra você participar, o telefone é o 3542-1017. Peça aqui sua música, manda aqui o seu alô, pode ficar à vontade. 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E hoje, neste domingo, você não pode perder, hein? A partir das 16h30, a Cultura FM acompanha a apuração voto a voto, trazendo todas as informações da eleição. Com toda a equipe de jornalismo da Cultura, sob o comando do doutor César Neme, também o Draico Vaz, nosso amigo Luiz Fumachu também estará aqui também, fazendo essa apuração bacana, entregando o que a Cultura faz de melhor, que é levar informação para todos os ouvintes. Então, são mais de 1,5 milhão de ouvintes, aonde chega muito bem claro as informações para você. E começamos já nesse clima aqui, ó, de Croy, para você, abrindo a nossa programação musical.

0: mamãe. Ah, se meus inimigos não votarem em mim, tudo bem, mãe. Mas a senhora não votar é pilantragem.
1: Eu, hein? Se teus amigos que não te conhecem não votaram, eu que te conheço é que não voto mesmo, rapaz. Tu não vale nada.
0: Pô, mãe.

0: FM, o Almoço do Seu Rádio, fechando a nossa primeira sequência, Grupo Menos é Mais.
1: Coração Partido.
0: Também passou por aqui, Tiaguinho, falta você, Lápis Dividido, Gustavo Lima e Dicró. Traidor. Deixa eu mandar alô pra você que tá participando com a gente. Pode mandar aí, pode mandar seu WhatsApp no 28 35 42 10 17. Aquela mensagem de texto, aquela mensagem de voz também, pode ficar à vontade. Até o meio-dia, Domingaço da Cultura pra você, hein?
2: Bom dia, Cultura.
0: Bom dia.
2: Aqui é a Neguinha.
0: Fala, Neguinha.
2: Eu quero mandar um aniversário pro meu cunhado Francisco de Assis.
0: Opa.
2: Dia 4 de novembro, dia da eleição.
0: Verdade.
2: Está completando 59 anos.
0: Porra, tá? Um garoto.
2: Coloca aí na rádio pra mim, fazendo um favor.
0: Deixa comigo.
2: Ele tá assistindo missa, que ele tem problema, sabe? Ele tá todo alegre aqui, que eu vou colocar na Cultura.
0: Tá,
2: faz
0: certo.
2: Esse favor, fazendo um favor, tá?
0: Tá joia.
2: Fique com Deus, um bom domingo, uma boa eleição pra vocês.
0: Amém, é nóis. Francisco, então parabéns, Francisco. Manda a localização e o convite pra festa, que daqui a pouquinho, ao meio-dia, eu saio daqui, tá bom, Francisco? Bom dia, meu amigo Cláudio Santos, tudo bem? É Lúcia da Fazenda das Flores. Toca aí o Zeca Pagodinho, Deixa a Vida Me Levar. E ofereço para minha família, a todos os amigos também, aos irmãos, excelente domingo, abençoado para você também, minha amiga. Tudo de bom, hein?
3: Bom dia, Claudinho, que eu tô falando que não lembro do bairro do Teirói.
0: Bom dia.
3: Dá uma louca, Claudinho, pra toda a minha família, cantar música de peludo para mim aí, oferecer pro meu filho, minha duas netas. A Daniela, meu marido e eu. Bom dia
0: pra
3: vocês da rádio, bom dia.
0: Tanta joia, né? Meu abraço pra você, galera do Niterói, muito obrigado pela sintonia. Um abraço também pro nosso amigo Sebastião lá de Jacu, que tá mandando aqui, a Isabela, mandando aquele alô todo especial pra galera participando aqui, curtindo a nossa programação. Pra você participar, pode mandar, hein? O WhatsApp é o 28 35 42 10 17, até o meio-dia, domingo de manhã. Depois, né? Ivete Sangalo, Amor Que Não Sai, pra você. Um clima bem romântico também, né?

0: Chapeludo passando por aqui. Grande Chapeludo. Nando Moreno e Raíbe Solimão.
1: Gosta demais do Chapeludo.
0: Tem gente que gosta. Também você curtiu Zeca Pagodinho, Deixa a Vida Me Levar, Léo Santana, Crise de Saudades, Ivete Sangalo, Amor Que Não Sai. Foi a primeira dessa sequência aí também, né? Muito obrigado pela sua sintonia, um abraço pra minha amiga e prima, Neuza, tá curtindo a programação? Ô Neuza, um abraço pra você, melhoras aí, tudo de bom, tá bom? Mandar um abraço também para a nossa amiga Lúcia, curtindo a programação lá em Venda Nova do Imigrante, também mandou aquele alô, valeu, um abraço pra você, tudo de bom, hein? Tem mais um alô aqui, vamos lá.
2: Santos, bom dia, sou Juliana Fussari, Niterói. Eu queria ouvir a música do Rick Henry, Filha. É, pra matar a

0: da Rádio Cultura FM de Castelo. Nós estamos aqui juntamente com a chefe do cartório eleitoral de Castelo, dona Letícia Rosenberg, para bater um papo com os ouvintes da Rádio Cultura. Doutora Ana Letícia, bom dia.
1: Bom dia a todos.
0: Dona Letícia, tem quantas urnas dentro de Castelo?
1: Nós temos 140 sessões, temos duas agregadas, então no total 138 urnas e temos 14 urnas também reservas, que a gente chama de contingência.
0: Dona Letícia, quantos eleitores tem em Castelo?
1: Nessa eleição nós temos 30.522 eleitores habilitados.
0: 30.522 eleitores habilitados, ou aptos a votar, né? Isso aqui encerra às 17 horas mesmo, né? Já abriu às 8, encerra às 17 horas.
1: Isso, encerra às 17. A nossa questão esse ano é a quantidade de votos. Nós temos 6 votos, então pode ser que haja fila após as 17 horas, considerando o público, né?
0: Passou das 17 horas, não entra, mas quem está lá esperando a vaga chegar, não tem problema, né?
1: Isso, a partir das 17, a gente entrega as senhas do último para o primeiro, e esse eleitor que está na fila tem o voto garantido.
0: Então tá certo. Então a previsão de... que já está tudo esclarecido dentro de Castelo, até que horas mais ou menos?
1: Para encerrar tudo, a nossa média é às 18 horas receber todas as mídias, porque a gente tem local de votação que dista uma hora do cartório.
0: Então, quer dizer, às 18 horas mais ou menos já sabemos quem é quem por enquanto.
1: É, a gente consegue fazer a transferência dos dados para o TSE. Resultado, a gente só consegue mais tarde, porque esses boletins, eles são processados.
0: Tá legal, então muito obrigado pela participação, obrigado por bater um papo com a gente da Rádio Cultura FM, e precisando da gente também, nós estamos à disposição, tá bom? Tá bom, Danilo?
1: Nós também, a Justiça Eleitoral está à disposição.
0: Muito obrigado. É José Augusto nas eleições de 2026 para a Rádio Cultura FM. Voltaremos com mais informações dentro de mais alguns instantes.

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1: Pra cantar comigo eu vou chamar ele, Dudu Nobre. É, Dudu Nobre, meu padrinho, obrigado por tudo.
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0: Aí deu ruim.
1: Aí deu ruim. Você acaba de ouvir Nayara Azevedo. Tentou nossa intimidade. Hackearam me. Foi com Thierry, Mumuzinho do Nobre, 20 de novembro. Também você ouviu os Barões das Pisadinhas. Então só falta você aceitar também nessa sequência bacana. Você curtiu Irene Filha, Ana Castela, O Que Eu Faço Pra Te Esquecer, Zé Vaqueiro e Paula Fernandes, Traidor foi a primeira. Muito obrigado pela sintonia, o carinho, a audiência em todo o sul do estado, Espírito Santo, Leste Mineiro, Norte Carioca, onde a gente chega em alto e bom som. Hora de informação pra você, diretamente Conceição do Castelo, com o nosso amigo Humberto Rocha. Humberto, um ótimo domingo pra você.
2: Um ótimo domingo pra você também, meu amigo Cláudio Santos e ouvintes da Cultura FM. Nós começamos a cobertura especial das eleições 2026, diretamente daqui de Conceição do Castelo, um dia muito importante para a democracia brasileira. E ao longo desse domingo, milhares de eleitores de todo o Espírito Santo irão às urnas para escolher os seus representantes para os próximos anos. Aqui em Conceição do Castelo, 9.986 eleitores estão aptos a votar, de acordo com dados do Tribunal Superior Eleitoral. Nosso município conta com 38 sessões eleitorais distribuídas em 10 localidades de votação. A movimentação começou a tomar conta da cidade, os eleitores já saem das suas casas para cumprir esse dever da cidadania, exercer seu direito de voto, muito importante, direito de escolher através do voto aqueles que vão representar a população. E a nossa orientação é para que o eleitor saia de casa com tranquilidade, consciência, responsabilidade. Confira com antecedência o seu local de votação, leve um documento de identificação, principalmente respeite a escolha do outro. Hoje é dia de democracia. É natural que existam opiniões diferentes, candidatos diferentes, pensamentos diferentes, mas o importante é que essa diversidade, ela sempre esteja acompanhada de respeito, não é isso? Porque a democracia, ela se fortalece justamente quando nós aprendemos a conviver com as diferenças. E durante o dia, a nossa Cultura FM estará acompanhando a movimentação da votação, trazendo informações sobre o andamento das eleições no sul do estado, no Espírito Santo e no Brasil. Nós vamos conversar com os eleitores, acompanhar a movimentação e vamos registrar os acontecimentos ao longo do dia. Logo mais, a partir das 16h30, a equipe da Rádio Cultura FM, liderada pelo Dr. César Neber, junto com o Draico e o Fumanchu, estarão passando todos os dados, a apuração, para você, ouvinte maravilhoso. 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

Vamos juntos até o meio-dia, nosso Domingas da Cultura. Mandar um abraço todo especial pra você que tá participando com a gente. Nossa amiga Bruna de Castelo, mandando aquele alô pra todos os ouvintes. Nosso amigo Antônio, seu Antônio, também participando com a gente também. Dizendo pra todo mundo voltar consciente. Com certeza, seu Antônio, boa. Um abraço também pra minha amiga Ângela em Conceição do Castelo, sempre ligada em nossa programação. Valeu. Um abraço pro Leandro. É, tá curtindo a programação lá na casa de papai e de mamãe, né? Lá na Babilônia. Seu Dick e Dona Neuza, um abraço especial pra vocês aí, tá? Como eu havia falado no começo do programa, áudio que tiver alguma coisa com político, você dando o seu palpite, então não vai pro ar, tá bom? Então, por favor, quem manda o áudio, infelizmente tivemos ouvinte que mandou o áudio aqui e não vai conseguir ir pro ar o seu áudio por conta disso aí. Estamos no período eleitoral, principalmente hoje, que é o dia da votação, então não pode ter nenhum favorecimento pra nenhum, tem que ser parcial, tá joia? Então manda alô pra sua galera, manda alô pra quem você quiser, peça sua música, mas não fale de política, tá joia? Combinado assim? Combinado, hein? Reforçado, hein? Então, oportunidade de emprego, aproveitar então que amanhã, segunda-feira, você que está à procura de emprego, a Cacau está contratando ajudante motorista para atuar na área de logística em Castelo. É necessário ter ensino básico, né? Leitura e escrita, residir em Castelo ou nas proximidades da Cacau, possuir transporte próprio e ter disponibilidade para atividades de carga e descarga. A empresa oferece ticket de alimentação e salubridade, bonificação, vale transporte, seguro de vida, convênio e outros benefícios. Interessado devem fazer o cadastro pelo site coopcacau.portaldetalentos.ucn.com.br ou entrar em contato com o RH pelo WhatsApp 28999857199. Cacau, oportunidade para você fazer parte dessa empresa que cada vez cresce mais. Guerreiro da família, Caquinda de Sales.

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0: Cultura FM, noite dia, só alegria. Se tem música nova, tem pra você, Jorge Matheus. Essa aí tá novinha, hein? Sol dos seus olhos. Também você ouviu Paula Fernandes e Simone Mendes, Circo. Depois da briga, Pérex, Ana Castela e Teodoro Sampaio, Se a Casa Cair. Caquinda Salles, guerreiro da família, foi a primeira dessa sequência. Muito obrigado pelo carinho, pela audiência em todo o sul do estado, Espírito Santo, Leste Mineiro, Norte e Carioca, aonde a gente chega em alto e bom som também. Você curtindo online, você que já baixou o nosso aplicativo e tá curtindo a nossa programação, valeu. 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Mais informações chegando para você agora com nosso amigo Orlando Luiz. Por onde anda Orlando Luiz? Vamos lá, Orlando, bom dia.
1: A reportagem da Cultura FM está passando por Rumuqui, a quinta zona eleitoral, e onde 9.070 eleitores estão aptos aí às urnas neste domingo. Votação que começou às 8 e encerra às 17 horas. E segundo informações do Tribunal Regional Eleitoral, os locais de votações serão os mesmos das eleições de 2024. E também estamos acompanhando o movimento em Atílio Vivacqua. Atílio Vivacqua são 10 locais de votação. A diferença é que quem votou no ano de 2024 na Escola Ana Busato, este ano está votando na Escola Dona Belinha, que fica no bairro Saibreira. As sessões de votação de Atílio Vivacqua estão instaladas na Escola Agrícola Roque Teles Guimarães, na Escola Estadual Fernando de Abreu, na Escola Municipal Luiz Alberto Faria, na Secretaria Municipal do Meio Ambiente, na Secretaria Municipal de Administração, na Escola Municipal de Flecheiras, que fica na BR-101, na Escola Teotônio Rafael, no bairro Independência, na Escola Municipal Benedito Sampaio, na Praça do Oriente, na Escola Dona Belinha, na Saibreira, e também na Escola Municipal Hermínio Leal Júdice, no bairro Niterói. Portanto, são 10 sessões em Atílio Vivacqua, na segunda zona eleitoral, e apenas a modificação com relação à Escola Ana Busato, que não teve sessões instaladas. Quem votou na Ana Busato nas eleições de 2024, este ano está votando na Escola Municipal Dona Belinha, na Saibreira. Eleições 2026, a Cultura FM informando tudo para vocês.

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2: 10:02, você não pode perder, hein? Você não pode perder. A partir das 16:30, a Cultura FM acompanha a apuração voto a voto, trazendo todas as informações das eleições para você. Sob o comando geral de Dr. Sérgio Nemes, e também estará aqui nosso grande amigo Draico e o Fumanchu também. Então fique ligado, então, você ficar por dentro de muita informação sobre eleições 2026. Então deixa eu mandar alô pra galera participando com a gente aqui. Alô, alô, alô, alô, alô, meu amigo Ezequiel, tá curtindo a programação lá em Alegre. Valeu, Ezequiel. Abração pra você, obrigado pela sintonia, obrigado pelo carinho. Tem mais alô chegando também, vai aí. Meu amigo João Batista.
3: Fala, meu amigo Cláudio Santos.
2: Beleza.
3: João Batista de Moraes do Zumbi. Formiga é formiga, tá na jura, domingaço bom, sol da cultura, uma alusão pra nós aqui. Angélica, Cauã, Geralda, Leandro, Luciano, Laís, Pedro, Davi, Jamilton, Luiz Parajara, Vera Zanol, Cruel e o Pedro Augusto Cachoeirinha e a Lúcia da Fazenda das Flores, que tá sempre ouvindo a primeira, se possível tocar um Eduardo Costa aí. Qualquer uma dele, Deus é caipira.
2: Tá, joia, deixa comigo, grande vascaíno, gente boa. Tem mais alô, minha amiga Ana, tá um pouco sumida, hein, Ana?
4: Bom dia, Claudinho, tudo bom?
2: Bom dia, tudo
4: aqui,
2: joia.
4: Um alô pra você.
2: Valeu.
4: E pra toda a rádio, como achou, todos que fazem parte da rádio.

0: Canal. Humberto Rocha, que estava aí falando por a mesa aí.
1: Verdade.
0: Na entrevista. E pro Marcelo Luca, a família dele, todos que faz parte da rádio. O Carlos de Souza, todo mundo, tá? Eu já fui votar e já tô até em casa.
1: Isso, fez a parte já,
0: meu,
1: né?
0: Meu marido. E depois, meu filho, eu vou lá pra rua, vou trabalhar lá na praça, que eles chamaram pra trabalhar lá, eu vou lá.
1: Tá certo, então, bom trabalho, minha amiga, tudo de bom, hein? Já fez a sua parte da cidadania, isso aí. Abraço também pra nossa amiga Joana, tá curtindo a programação, valeu, Joana, abração, muito obrigado pela sua sintonia e pelo carinho. Mais um alô chegando aqui. Nossa amiga, gente boa, o áudio vai ser depois, tá bom? Vou mandar o alô agora e depois o áudio, que eu tenho que ouvir o áudio, que eu não posso colocar no ar sem ouvir, tá bom? Minha amiga Natália Prenolato, Cesate, tá mandando aquele alô pra nega e pra todos curtindo a programação, valeu, o áudio depois, tá? Então calma, hein? Calma o coração. Mandar um abraço todo especial aqui também para o nosso amigo Lindomar, tá curtindo? Amigão, toca aí. Tá lá na ponta da fruta? Rapaz, aí sim, hein? Só curtindo a programação, hein? Na Alexa. Valeu, obrigado pela sintonia e aproveite aí. Valeu, Lindomar, abração pra você. Alô, alô, pra você participar, pode mandar seu WhatsApp 28 35 42 10 17. Daqui a pouquinho eu volto mandando mais alô pra você. Então, nessa programação bem bacana aqui, pra você que tá passeando, né? Vamos lá. Diogo Nogueira, Maracangalha.

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0: você acaba de ouvir, Panda, com a participação Leonardo. Meu mel e mordidas de amor. Esse cara tá fazendo sucesso, hein? Grava bem esse nome. Nessa sequência você ouviu Clarioco, Xande de Pilares, Ferrugem Me Bloqueia. Vou querer, vai querer de novo? Tiaguinho, Wesley Safadão, Seis Cordas, Eduardo Costa, Deusa Caipira, Maracangalha. Das antigas, né? A voz de Diogo Nogueira. Bora então mandar alô pra galera que tá participando. Obrigado pela sintonia e pelo carinho. Vamos lá. Tem alô, tem alô. Sim, sim. Nossa amiga Natália Prinolata agora mandou o áudio, deu pra curtir o áudio dela. Agora vamos lá.
1: Oi, Cláudio Santo, bom dia. Deixa eu alô pra minha mãe negra, pra todas as novidades com tudo. Pro meu marido, você massacrou pra mim mesmo. Toca pra mim uma música do cantor Amado Batista. Eu falei, essa é uma homenagem à minha mãe. E queria dizer que homenagear os gatos, que hoje é de é homenagear todos os animais do Brasil, os gatos da minha mãe, homenagear todos os gatinhos, todos, os animais inteiros. Aí, homenagear todos.
0: Então tá jóia, Natália. Então todos os animais homenageados, tá todo mundo ouvindo, né? Todos os animais ouvindo aí. Então tá certo. Um abraço.
2: Bom dia, Cláudio Santos.
0: Bom dia.
2: Aqui é de Castelo. Cláudio, eu quero pedir uma música com Banda Meteoro, tá bom? Mas toca aquela outra música, sem ser aquela Se For Por Amor. Se não for por amor, não toca essa não, toca outra. Escolhe outra boa pra mim, toca aí pro meu ouvir. Vou oferecer pra minha mãe o Dicas aqui de Castelo, pros meus filhos, pros meus afilhados, pra Karina do Bom Jardim, Cláudio de Monte Pio e pra Maria Aparecida lá da Abundância e pra minha cunhada também, Aldimeia, lá da Abundância, da Cachoeira da Abundância, tá bom? Do bar Irmãos Coragem. E pra todos que estão ligados na cultura aqui. Bom dia, obrigado, tchau, tchau, bom domingo.
0: Tá certo, tá certo.
2: Cláudio Santos, eu esqueci, manda também pra Marilza do Bar Exposição, tá bom? Ela fica ligadinha aqui na cultura aqui. Mas toda vez que eu mando alô pra ela, ela ouve lá, na casa dela. E eu estou trabalhando também hoje.
0: Tá
2: manda
0: trampo,
2: pra mim um alô aí, tá bom?
0: Bom trabalho.
2: Tô aqui ouvindo a cultura, hein?
0: Isso.
2: Tchau, tchau, obrigado.
0: Tá na melhor sintonia do sul do estado. Valeu, Vanusa, abração pra você. Mais um alô aqui, manda aquele alô pra minha mamãe, Margarida, aqui de Bom Sucesso, quem tá mandando é a Magra. Valeu, um abraço. Meu amigo Carlinhos Paletó, tá curtindo a programação, hein? Lá no posto de gasolina em Conceição do Castelo. Valeu, meu amigo, bom trabalho aí, bom trabalho.
3: Bom dia, Rádio Cultura. É aqui de Vitória da Paz da Maria Biló, hein? Nós estamos te ouvindo aqui. É o Romildo André que tá fazendo o programa hoje aí?
0: Não, hoje não.
3: Dá um alô aí pro nosso conterrâneo de Castelo aí, todo mundo aí, estão votando. Dá um alô pra todo mundo aí em Castelo, hein? Nós estamos ouvindo vocês aqui em Vitória. O som tá pegando nitidamente, muito bom. Dá um alô aí pro meu cunhado Antônio, que mora aí na Nossa Aparecida, pela casa do Zé Augusto, hein?
0: Ah, rapaz, tá bem, tá bem, tá bem. Então tá certo. Mais um alô. Bom dia, Cláudio Santos. Sou igualzinho a você. Elias Wagner. Ah, essa é a música, né, Igor? Tá bom. Então tá certo. Valeu, Igor. Abração e obrigado pela dica musical. Abraço também pro nosso amigo Pedro Augusto Cachoeirinha, tá curtindo a programação, isso. Diz ele que tá um pouquinho resfriado, rapaz. Que aconteceu, hein? Será que foi aquela água lá da Bahia que deixou o cara um pouquinho resfriado? Vamos saber, né? Eu não sei, né? Vamos lá. Vamos de música, daqui a pouquinho eu volto, daqui a pouquinho eu volto. Tô de pé, Maneva abrindo mais uma sequência musical.

0: FM, noite e dia, só alegria, você acaba de ouvir, não mereço ser amante, com Sorriso Maroto, Ludmilla e Camisa 10. Essa sequência da linha Show, Gil Mendes. Passou por aqui também Banda Meteoro, Natanzinho e Manerva, foi a primeira dessa sequência bacana que você acabou de curtir na nossa programação. Valeu, hein? E você não pode perder, hein? A partir das 16h30 aqui na Cultura FM tem apuração voto a voto, trazendo todas as informações da eleição, para você, da eleição de 2026, sob o comando do Dr. César Neto. Então não vai perder essa apuração super especial no dia de hoje, hein? 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Vamos buscar mais informação para você. Vamos direto agora para Vargem Alta com o nosso amigo Tadeu Orlete, trazendo informações sobre a eleição 2026 lá em Vargem Alta. Fala, Tadeu.
1: Muito bom dia, ouvintes da Rádio Cultura FM, Rádio Cultura na cobertura das eleições 2026. Diretamente de Vargem Alta, nossa reportagem acompanhando o início, as primeiras horas da votação. Nas ruas de Vargem Alta, próximo aos locais de votação, o movimento tem sido tranquilo. Aparentemente, o eleitor vargem-altense está deixando para votar no período da tarde. Algumas sessões apresentaram, sim, alguma fila. Outras, entretanto, a movimentação de eleitores foi menor. Mas o importante é que a votação em Vargem Alta está transcorrendo normalmente, não há registros aí de nenhum transtorno. Conversamos também com oficiais da Polícia Militar que confirmam essa nossa informação. O ambiente aqui está muito tranquilo, os eleitores também não estão encontrando tantas dificuldades para votar, além, é claro, do que a gente falou agora, algumas filas em algumas sessões eleitorais. Aqui no centro de Vargem Alta, a votação é dividida em dois pontos, na Praça Alberto do Carmo, Escola Presidente Libke, bem no centro da cidade, e também na Escola Alzira Gomes, que fica como referência ali no Parque de Exposições de Vargem Alta. Portanto, também essa divisão em dois locais, dois colégios, né, até grandes, então divide bastante o fluxo dos eleitores, o que torna a votação tranquila em Vargem Alta. Como eu falei também, nas ruas a movimentação de eleitores tem sido relativamente até pequena, então as primeiras horas de votação começando com tranquilidade aqui no município de Vargem Alta. 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

inteira pra gravação, valeu, deixou a dica musical. Tô procurando essa música aqui, não encontrei, né? A Maria Barretão, vou procurar, tá joia? Mais um abraço aqui pra minha amiga Solange, lá de Presidente Kennedy, tá ligado na programação. Valeu, Solange, abração pra você. Daqui a pouquinho é sua música também, deixa sua dica musical. Como a gente faz um programa muito democrático, um pouquinho de tudo pra agradar todo mundo, começamos com essa aqui, das antigas também, né? Bon Jovi, pra você recordar.

0: Cultura FM, 11 horas e 30 minutos. Reta final aqui, Domingaço da Cultura. Fechando aqui. Nossa penúltima sequência com Marília Mendonça. Não era pra ser assim. Um abraço especial aqui para o José Antônio, nosso amigo Djalma também participando com a gente. Alô também para Maria Eduarda, valeu. Reta final, logo mais tem a programação toda especial aí do Domingo de Bamba, já que nosso grande amigo sofreu um pequeno acidente, então vai poder estar hoje no comando do Domingo de Bamba, mas às 16h30 você fica muito por dentro, muito bem informado, né? Com a apuração, voto a voto. Aqui da Cultura, das eleições 2026, da apuração das eleições 2026, com o doutor César Neme, Draico e Fumanchu, fazendo essa programação especial para você aqui também, né? O nosso amigo Orlando Luiz, Humberto Rocha, José Augusto e Tadeu Orleste dando informações de todas as cidades aqui do sul do estado. Então você fica muito bem informado aqui na Cultura FM. Nosso Domingaço.
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0: Reta final. Jogo Vitor Hugo, Tubarões.

Cultura FM, o amor do seu rádio, fechando minha participação de hoje com Skank, Vamos Fugir. Mandar um abraço aqui especial pro nosso amigo Renato Luzório, tá mandando alô pro seu irmão Carlinho Luzório. Vamos fugir. Curtindo a programação lá em Jaqueira, Presidente Kennedy, valeu, hein? Vou ficando por aqui, volto se Deus quiser amanhã a partir das 8 da noite com uma edição romântica do Noite de Amor. Ótimo vizinho de domingo, faça direitinho sua parte, vote direitinho e também não perca, a apuração das eleições 2026 a partir das 16h30 aqui pelas Ondas da Cultura, sobre o comando do Dr. César Neme, Draico Vaz e nosso amigo Luiz Rumanchu. Fiquem com Deus e até amanhã, se Deus quiser. Tchau, tchau.

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1: 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Vamos cantar junto aí todo mundo.

0: pra contrariar.
1: Valeu, gente. Bicho pegou, hein?
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0: negócio pra vocês. Ficante, não tenho direito nenhum de cobrar.
1: Eu sei que a gente nem ligou, mas nessa reunião

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0: 12 horas. 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

0: Ô, mamãe, mãe, se meus inimigos não votarem em mim, tudo bem, mãe. Mas a senhora não votar é pilantragem.
1: Eu, hein? Se teus amigos que não te conhecem não votaram, eu que te conheço é que não voto mesmo, rapaz. Tu não vale nada.
0: Pô, mãe.

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4: Opa, beleza? Uma ótima tarde pra você. Hoje vai ter muita coisa boa acontecendo aqui na Cultura FM. Daqui a pouquinho vai ter apuração voto a voto das eleições 2026. Sobre o comando de Dr. César Nemer. Juntamente com Draico Vaz, o Internacional Luiz Manchu e toda a equipe de jornalismo da Cultura FM. Também se encontra aqui em nossos estúdios a doutora advogada Luana, também o doutor Léo, advogado. Uma ótima tarde para todos. Então, dentro de instantes, apuração voto a voto, as pesquisas, todas as informações que a Cultura FM dispõe. Você vai ficar sabendo de tudo. E ó, o acerto é muito grande, hein? 96% de acerto nas últimas eleições. Daqui a pouquinho, então, doutor César Nemer comandando toda essa festa da democracia que você vai acompanhar aqui na Cultura FM. 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Ó, nesse início de programa, vamos falar de uma oportunidade de emprego para você, hein? Cacau está contratando ajudante de motorista para atuar na área de logística em Castelo. É necessário ter ensino básico, leitura e escrita, residir em Castelo ou próximo a Cacau, possuir transporte próprio e ter disposição para atividade de carga e descarga. A empresa oferece ticket alimentação, insalubridade, bonificação, vale transporte, seguro de vida, convênios e outros benefícios. Interessados, fazer o cadastro pelo site coupcacau.portaldetalentos.senior.com.br ou entrar em contato com o RH pelo WhatsApp, anote aí, 28 99985-7199. Vou repetir em WhatsApp, 28 99985-7199. Cacau, é a oportunidade para você fazer parte dessa equipe. Vou mandando aquele abraço especial, meu amigo Domingos Piazza, está sempre ligado na programação, ele e família. 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Então, dentro de instantes, vai começar o show de apuração da Cultura FM. Então, daqui a pouquinho, eles já estão por aqui, hein? Mas a gente segue com Cultura Retrô para matar saudades.

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todo sintonizado na Cultura FM. Mundo afora, rapaziada do aplicativo. Você aí no rádio, aí no pitoco do rádio. Daqui a pouquinho vai começar a apuração aqui na primeiraça, direção do Dr. César Nemer, participação de Draico Vaz, o internacional Luiz Manchu, os advogados doutora Luana e doutor Leonardo também presentes aqui no estúdio. É a festa da democracia aqui na Cultura FM. Então daqui a pouquinho vai começar a apuração, tá bom? Rapidinho, hein? Rápido intervalo comercial e a gente já volta com a festa da democracia.

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1: Prazer muito grande você ouvir de cultura. Mais uma eleição. Estamos fazendo a cobertura. Só que nós vamos fazer nessa eleição uma coisa totalmente diferente que nenhum meio de comunicação já fez até hoje no sul do estado do Espírito Santo. Nós vamos dar os votos das cidades. Vamos dar Castelo, tem 30.033 eleitores, 138 urnas. E nós vamos também dar os 5 candidatos com suas votações mais votado para cada cargo que está disputando. Os 5 mais votados, você vai saber só na cultura: o deputado estadual, o deputado federal, os 2 senadores, o governador, e automaticamente você vai ter tudo na sua mão, sabendo quem está na frente, quem está caindo, quem está subindo em termos de votação. Não vão fazer só em Castelo, vão fazer em várias cidades do sul do estado, sempre obedecendo a colocação dos 5 mais votados. É um prazer muito grande estar com essa equipe maravilhosa: Fumanchu, Draico, Léo, o nosso querido operador
2: Marcelo Lucas.
1: E o importante é que nós vamos fazer uma coisa que nunca se fez no rádio do Espírito Santo. Nós vamos dar para você o resultado, tantos votos fulano teve, vamos dar a colocação dos 5 mais votados. E de acordo com a apuração, vamos ver se ele vai cair ou vai subir. As cidades que devemos fazer esse trabalho seria Castelo, Cachoeiro, Venda Nova, Conceição, Marataíze, Kennedy, Muquim, Mimoso e Vargem Alta também. Isso é muito importante. Por enquanto, a única certeza da campanha eleitoral desse ano é que Renato Casagrande está muito próximo de se eleger ao Senado. Do resto, está tudo aberto. Na disputa para governo, Ferraço e Pasolini. Cada dia sai uma pesquisa diferente, com empate técnico, ocupa as primeiras posições. Helder, do PT, corre por fora. Já no Senado, a única coisa que eu falei é o Renato. Há um grande número de candidaturas, depois de Renato, competitivas, pau a pau, que dificulta qualquer previsão antes do resultado que sairá hoje. O intuito nosso é levar a verdade com sinceridade, já que aqui no Espírito Santo irão votar 2.992.602 eleitores. Eles vão votar em todos os sul do estado. A polícia, nós tivemos um boletim da polícia, e a polícia nos informou que 9.000 policiais trabalhavam ou trabalham durante essa eleição aqui do estado do Espírito Santo. Sentimos no final da votação uma corrida pelo governo do estado, mostra que cada vez mais acirrada. O governador Ricardo Ferraz e o ex-prefeito Lourenço Panzolini estão tecnicamente empatados nas intenções de voto. Ou seja, respectivamente, isso de acordo com a pesquisa Quest, publicada na última sexta-feira passada, empate técnico. Como também, isso é uma opinião pessoal minha, pode dar um empate técnico para presidente da República, onde Lula pode disputar com Flávio Bolsonaro. Aqui no estado, você, ouvinte, vai escolher 10 deputados federais ou reeleger algum, 30 deputados estaduais ou reeleger alguns, 2 senadores e 1 governador para os próximos 4 anos. Eu quero agradecer, vamos só tentar fazer a melhor cobertura possível com a maior seriedade e com a maior imparcialidade. Draico, muito obrigado, explica o nosso novo sistema, que é a única rádio do Espírito Santo. Nós adquirimos um sistema que vai conseguir passar para o ouvinte os 5 que estão na frente em votos individuais.
3: Boa tarde, doutor César, Luizson Oxu, Léo, Marcelo. Boa tarde muito especial para você, querido ouvinte, que está nos prestigiando nessa tarde desse domingo, aguardando aí os resultados das eleições. Muito bem, doutor César, nós vamos dar aqui hoje, vai ser diferente, vai ser mais detalhado. Então, nosso ouvinte que está com curiosidade, querendo saber na cidade dele quem está ganhando, a gente vai conseguir detalhar por cidade. Então, quem está vencendo na sua cidade para deputado estadual, para deputado federal, por cidade. Então, o ouvinte pode mandar para nós aqui, doutor César, pelo WhatsApp, pelos canais, pelos nossos canais de comunicação. Qual a cidade você quer saber qual candidato está na frente? Então, a gente vai poder dar detalhado dessa vez. Pela primeira vez, a gente vai conseguir fazer isso graças ao sistema que está mais moderno. E essas informações, elas já vêm mais detalhadas para nós aqui em tempo real, nos estúdios da Cultura.
1: Em Castelo são 30.033 eleitores, né?
3: Correto. 30.033
1: eleitores. Confere para mim.
3: Conferir.

0: o respeito tem que ser muito grande. E o respeito da cultura é função com a cidade aqui do sul do estado, né, trazendo as informações de primeira, deixando o pessoal a par daquilo que está acontecendo.
1: O mais importante, eu quero fazer um esclarecimento, que isso é muito importante. A eleição para deputado estadual e federal, ela não depende do mais eleito. Ela depende da coligação para saber qual seria o índice de votos que aquele pode se eleger ou não. Ou seja, um deputado que tem muito voto, ele pode fazer a transferência dentro da sua coligação para outro candidato que tem menos voto e se elegê-lo. Então, quero deixar bem claro isso a vocês, que vamos tentar fazer o melhor para você, ouvinte Cultura.

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1: Interessante que um meio de comunicação que da grande Vitória, respeitado, acabou de soltar uma pesquisa para o Senado. Só que automaticamente, conforme eu falei, o que está eleito pelas pesquisas é Renato Casagrande. O resto só no final. Ou seja, está pau a pau, cada um procurando dentro daquele seu campo eleitoral eleger-se automaticamente aquilo que concorre. Conforme eu falei, Renato Casagrande ao Senado é uma eleição certa. Já os outros, só Deus sabe. Puxa.
2: Renato Casagrande, agora a gente pode falar agora, porque já são 5 e 7. Ele está ganhando, está sendo bem cotado pelo trabalho que ele fez como governador.
1: Verdade.
2: Trabalho incontestável. Então, se o pessoal levar pro outro lado, pro lado político, porque eu não voto por causa disso aqui, que eu na esquerda, é direita, não. Se quem for analisar o trabalho, é merecido, né, o Renato Casagrande ganhar como primeiro senador.
1: É verdade. É um reconhecimento, né?
2: Isso aí, a valorização do trabalho, né? A valorização do trabalho. Ele está sendo valorizado pelo aquilo que ele fez para a nossa região aqui, para o Espírito Santo. Tanto é que tem voto em todos os lugares, né? Seria até uma injustiça muito grande se não ganhasse.
3: Na verdade, de norte a sul, né, Fumuxu?
2: Norte a sul. Norte a sul, trabalho incontestável, finanças em dia, tá tudo certinho, tudo bonitinho, né? Então, agora a segunda vaga vem a briga aí, né?
1: Se é pra ter noção, nós fizemos um

0: levantamento pela internet. Que a internet é que todo mundo pesquisa hoje. Em 5 pesquisas para o governo do estado, 5 resultados diferentes. Ou seja, um Ricardo na frente, outro Pasolini na frente. Outro Pasolini na frente e Ricardo em segundo lugar. Então, é uma eleição das mais disputadas dos últimos tempos. Como acho também que deve ser para a presidência da República, onde o maior colégio eleitoral, que é São Paulo, Minas Gerais, Rio de Janeiro, Bahia
1: Bahia,
0: né? Representa 52% de todos os eleitores do país. Concorda, Alex?
1: E São Paulo, 34 milhões de pessoas estão votando hoje, hein? Estão aptas a votar, né? Se votaram ou não,
0: em Cachoeiro, quantos votam hoje?
1: Cachoeiro de Itapemirim tem aptos a votar 134 mil pessoas
0: votam em Cachoeiro e Itapemirim hoje. Então, ou seja, é uma eleição com muita dúvida, com muita, vamos dizer, cada um acha que o seu candidato vai ganhar, mas é uma eleição, uma coisa que eu acho, na minha opinião, tanto para governo, tanto para presidente, dará segundo turno. Na minha opinião, concorda?
2: Com certeza. Tá parecendo futebol, né? Até segundo turno e na manhã.
0: O Palmeiras e Flamengo.
2: Isso aí. Agora, se não acontecer o segundo turno, pode ser São Paulo. Pelo caminho da carruagem ali, tá bastante na frente o Haddad está bastante atrás, lá em São Paulo. De repente, se der uma escorregadinha, pode ser primeiro turno lá em São Paulo.
0: Eu notei uma inteligência muito grande política nesses últimos dias de campanha. É do governador, do ex-governador Renato Casagrande. Quando numa entrevista que perguntaram a ele quem ele votava para presidente da República, ele falou Lula. Você sabe por quê? Porque no segundo turno, se Ricardo pegar a votação com o PT ajudando, ele é o novo governador do estado. Isso aí não tem dúvida.
2: Mas a tendência é essa. Porque a tendência é ter o segundo turno. Está bastante equilibrado.
0: Vai ter o segundo turno.
2: Se tiver segundo turno, o PT pular do lado do Ricardo Ferraz, automaticamente
0: muda totalmente cara do
2: assim como para presidente também,
0: a mesma coisa.
2: Presidente juntar Zema, juntar Caiado, juntar todo mundo, né? Aí vai depender da diferença que vai dar no primeiro tempo, no primeiro turno, né? Depois, no segundo turno, vai todo mundo se juntar, se unir para poder derrubar do PT.
0: E uma coisa interessante que nós temos hoje, um deputado federal só do sul do estado, que é o Ivaí de Melo. Foi pro Senado, não sabemos o resultado ainda. Já em Cachoeiro de Itapemirim, nós temos automaticamente 2 deputados estaduais, não é? 3. Nós temos hoje o Calegari, o Alan, não é isso?
2: Alan Ferreira
0: e acho que é esses 2 mesmo. Ou seja, pode mudar muita coisa. Tem um novo candidato, o Vadim da Padaria, que está sendo apoiado pelo prefeito Ferraz. Ou seja, candidatos de outros municípios estão achando com possibilidade de se eleger. Mas isso só vai ser dado o ponto de vista no final da apuração. Concorda, Draco?
1: Com certeza, doutor César, só termina quando acaba, né, Fofo?
2: Com certeza. E Castelo que tá devendo, né? Castelo, há quanto tempo Castelo não tem um deputado
0: 22,
2: estadual? Achei
0: 22 anos, 32 anos, desde então, a época do Lúcio, do Carlinho Piazza.
2: Carlinho Piazza e Lúcio Messon. Tivemos senadores, deputado federal, que é Renato Casagrande, Gerson Camata, né? Que quando ganhou era nascido no município de Castelo.
0: Exatamente.
2: E depois fica muito, né? Um pula pra cá, outro pula pra lá. Fica difícil de você emplacar alguém pra chegar e falar, esse vai ganhar. Então...
0: Ou que todo mundo quer ganhar e ninguém ganha, né?
2: Ninguém ganha. Cada um ganha uma rapinha, mas ninguém ganha.
0: Porque quem perde é o povo.
2: É o povo. Perde representatividade.
0: Exatamente. Isso é fundamental e mais importante de tudo. Então, eu acho que é uma eleição que, graças a Deus, ela foi muito tranquila no sentido de ter ofensas morais durante a campanha, durante o programa eleitoral. Foi bom nível e eu espero que, na minha opinião, nós tenhamos o segundo turno, voltando a falar, tanto para governo do estado como também para presidência da república. Isso é opinião, não é uma afirmação.
2: É, principalmente com esse problema, né? Essa estabilidade do Supremo. Né?
0: Falou,
2: eu pensei
0: tudo.
2: Que coisa pior fosse acontecer. Até agora tá indo muito bem.
0: Você me fez lembrar hoje, aí a imprensa foi de pau no Zema, porque ele votou com o celular dele. Votou com o celular. O Zema, que candidato?
2: Ele votou Gilmar
0: votou
2: Mendes.
0: E
2: também.
0: Não pode votar com o celular. Depois de meia hora, estava o Gilmar Mendes também dentro da cabine voltando no celular.
2: Isso aí. A lei tem que ser para todo mundo.
0: Mas
2: né?
0: Não está sendo, né?
2: Não.
0: Só para alguns, né?
1: Mas o Zema explicou que ele estava com o celular na mão, ele entrou na cabine para votar e as câmeras filmaram. Ele falou: vocês podem ver nas imagens. Eu estava com o celular na mão e ninguém me alertou e eu não me lembrei. Agora, o ministro não. O ministro estava com o celular aberto, colando ali. E lendo ali a colinha, né?
0: E ele. Aí, não, e o pior: que uma emissora de televisão falou assim: pode dar cassação. Vai caçar o Gilmar também?
2: É. Esse monte de roubalheira que aconteceu por aí, ninguém quase foi preso? Ninguém quase foi preso?
1: Verdade.
0: É verdade, você falou.
2: Polícia Federal com dossiê na mão, provando gravações e tal, pouca gente presa.
0: É, nós automaticamente temos também um resultado do mundo todo. Nós temos resultado de vários países, mas eu acho que o mais importante não é passar o resultado para você, ouvinte maravilhoso cultura, lá do Japão, você quer saber do Brasil e você do seu município. Você quer saber seu amigo, seu candidato, dentro do seu município, quantos votos teve. A verdade é essa. Porque o que adianta nós sabemos quem ganhou em Singapura? Foi o Lula ou foi o Flávio?
2: Quem ganhou no Japão?
0: Quem ganhou no Japão? Concorda comigo?
2: Isso, então.
0: Nós temos esses dados, mas eu acho que não é tão importante como o trabalho que nós vamos tentar fazer e faremos com a melhor maneira possível de automaticamente dar o seu candidato, aquele que você falou que ia dar 1.000 votos, 500 votos, ele vai aparecer na tela. Aí você vai saber se cedeu 1.000 votos ou não deu a ele. Que nós vamos dar o número de votos. Que ele está dentro do município que você prometeu.
2: E a hora que começar a sair o resultado, não é ser resultado...
0: Muita gente resultado. Vai fugir de casa,
2: vai,
0: né?
2: Vai fugir, tem gente lá na mata, escondido.
0: Muita gente vai, que prometeu muita coisa e vai dar pouca, né?
2: E daqui a pouquinho, já são 5h17, daqui a um pouquinho começa a sair.
0: Sai o resultado, é o mais importante isso aí. Isso aí, nós vamos tentar fazer, vamos dizer, Cachoeiro, Castelo, Cachoeiro, Vargem Alta. Vamos saber todos os candidatos de Vargem Alta, voto a voto, de deputado estadual, federal,
2: senador,
0: governador do estado. Então, nós vamos automaticamente, estamos esperando o TRE entrar no contato, já estamos entrando em contato com o TRE para começarmos o nosso trabalho.
1: É isso aí, doutor César. Já já a gente começa a ter voto caindo aqui na nossa tela e a gente vai estar passando aí para você, querido ouvinte, o resultado tão esperado.
0: Nós vamos passar primeiro o draico do Espírito Santo, né?
1: Exatamente.
0: Depois podemos passar do Brasil, para ele ter um acompanhamento da situação política como está.
1: É, a gente separou umas telas aqui, doutor César, um panorama geral, um panorama do exterior.
0: É verdade.
1: Depois Espírito Santo, Rio de Janeiro, São Paulo, Minas, Bahia e algumas cidades do Sul para passarmos o detalhamento de candidato a candidato para cada cidade, o resultado, né, de Castelo Cachoeiro, Vargem Alta, Venda Nova, Marataízes, Itapemirim. Colocamos também a capital, Vitória, né? Vila Velha e Serra.
0: É importante,
1: aqui,
0: né?
1: Cidade Serra, que é a maior colégio eleitoral.
0: É o reduto, a maior, mais forte do Pasolini até.
2: Cariacica também, né?
0: Cariacica, é.
1: Exatamente. E o ouvinte que está nos ouvindo aí, se quiser saber da sua cidade, pode mandar aí no WhatsApp da Cultura aí qual a cidade que nós não falamos e você tem o desejo de receber as informações detalhadas aí do seu município, quem tá
0: dentro,
1: na frente.
0: Dentro daquilo que é possível.
1: Exatamente.
0: Que se deixar todo mundo, nós não vamos fazer outra coisa e responder o WhatsApp.
2: Isso, tem muita gente ligada, né?
0: Porque automaticamente nós vamos fazer primeiro Castelo, Cachoeiro, Venda Nova, Conceição, Marataízes, Kennedy, Muquim, Mimoso, detalhadamente.
2: O Sidney tá ligado com a gente aqui, o Uber, né, Gerliano tá ligado, Douglas Falsone tá ligado, Juan Carari tá ligado, tem muita gente na expectativa, né?
0: Douglas Falsone foi vereador,
2: né? Foi vereador, é funcionário da prefeitura hoje.
0: Hoje é. É isso aí, eu acho que o importante é saber o trabalho dos vereadores, aqueles que prometeram votos aos candidatos tais, se deram ou enganaram.
2: Hoje tá difícil você saber quem tá enganando quem, né?
0: Não dá, porque foi aparecer
2: o eleitor,
0: tudo, né?
2: O candidato, né? Tá difícil de saber.
0: Vai aparecer tudo, né?
2: Vai aparecer.
0: E se aparecer, cada um vai saber. Será que... Aí o cara vai falar, por que ninguém votou no meu candidato, senhor? Hein?
2: Tem que investir em um lugar que tem urna.
0: É verdade, é verdade.
2: Onde tem urna, você pode contabilizar, contar depois das eleições, vai lá ver se chegou ou se não chegou.
0: Uma coisa que eu sinto, nós estávamos conversando aqui antes de abrir o programa, a gente sente que o deputado candidato ao Senado, Evair de Mello, deve ser um dos candidatos mais bem votados do sul do estado. De todo o sul do estado, como da região do Caparaó, da Praia, dessa região sulina, Evair de Mello vai ter uma votação estúpida. Vocês podem ter certeza disso. Nós temos pesquisas que a votação do Evair é muito grande. Não estamos garantindo aqui antes de abrir as urnas.
1: Doutor César, acabaram de cair aqui na tela o exterior. Já temos aí um panorama do exterior. 96% aí, né, dos votos. Não, totaliza 57% total dos votos já apurados. Então, Flávio Bolsonaro, 37%. E Lula, 52%. Cury, 3%. Renan Santos, 2%, Caiado, 1% e Zema, 0,99%.
0: A diferença de Lula para Flávio Bolsonaro é de Lula tem 53% e Flávio tem 38%, é isso?
1: Exatamente.
0: Isso. Vamos no exterior.
1: No exterior, vamos ver se no Espírito Santo já tem alguma coisa.
0: Deixando aqui bem claro que também do exterior, alguns países, por causa do fuso horário, pode ter o resultado mais tarde, não é?
1: Exatamente. Alguns países ainda estão com as urnas sendo finalizadas. Né?
0: Exatamente.
1: Bom, panorama geral agora. Brasil, já começaram
0: Brasil
1: a cair alguns
0: votos.
1: Brasil
0: já começou votos do Brasil.
1: Flávio Bolsonaro, 48,85%, contra 42,5% do presidente Lula, 3% Cury. Renan Santos aparece em quarto lugar aí com 2,47%. Ronaldo Caiado com 2,29%. e o Zema ali com 0,42, e tem os demais aqui, tem a Samara, Clariana, Hertz, Edmilson, alguns candidatos que a gente nem conhecia, né? Veterinário Wilson e Rui Costa Pimenta ali com 0,02. Então a gente, até o momento, o Flávio Bolsonaro com 48,85% está na frente.
0: 699 mil votos para o Flávio, 608 para o Lula.
1: Exatamente. 1,23% até agora dos votos apurados aí.
0: À frente do Flávio.
1: Flávio deu mais um saltinho, foi para 49,09.
0: Lula continua em 42.
1: Se passar 51 aí, é primeiro turno, né, Fomachu?
0: Não, mas peraí, tá muito longe, muito cedo, tá começando,
2: cedo,
0: calma.
2: É muito cedo ainda.
0: É muito cedo ainda.
2: Eu lembro naquela outra eleição.
0: Nós estamos esquentando o teu.
2: Esquentando. Na outra eleição, o Bolsonaro andou na frente o tempo todo. Até
0: depois chegou no final, perdeu por 2 milhões de votos.
2: Perdeu por 2 milhões de votos.
1: Então vamos pro Espírito Santo?
0: Vamos.
1: Lorenzo Pasolini, 44,82%. Ricardo Ferraz. Exatamente, Ricardo, mas estava empatado. Não, Ricardo Ferraz, 43,10%. Helder Salomão com 11%, o Breno com 0,38% e o Rafael Nemuner com 0,15%. Vamos ver quem tá de senador agora, hein? Bom. Senador no Espírito Santo. Evair de Mello
0: é o mais votado
1: na frente. Impressionante, né? Evair de Mello na frente.
0: Na frente com 30,52%.
1: E o Renato
0: depois com 28,60%.
1: Maguinha Malta.
0: Maguila, 16,52%. Contarato, 9,88%. Muito baixa do Meneghelli, 6% apenas. Rose, 3,62%. Marcos Duval, 2,99%. Calegari, 1,10%. Professor Fabian, 1,41%. Leonardo Bonjardim, 0,24%. E Rodney Miranda, 0,11%. Draco, nós vamos tentar fazer, não todos, que é muita coisa.
1: Sim,
0: nós
1: sim.
0: Poderíamos fazer.
1: Vamos ficar nos dois primeiros, né?
0: Não, nos cinco primeiros.
1: Pode ser?
0: A parte de cinco.
1: Cinco primeiros ali, né?
0: É.
1: Ok.
0: Deputado federal, por favor.
1: Vamos para federal aí.
2: Tem que ver a região, né? De repente não tem a região de votação.
1: É, vamos atualizar aqui só pra gente pegar o da Vitória, por enquanto, em primeiro lugar.
0: Castelo, põe Castelo pra gente ver logo. O Castelo já abriu.
1: Deixa eu ver se Castelo já saiu alguma urna.
0: Com a urna em Castelo foi aberta.
1: Ainda não, Castelo ainda não.
0: Vê Vargem Alta.
1: Vamos pegar Vargem Alta. Também não temos o
0: Cachoeira.
1: Cachoeira Tapimirim. Também não.
0: Não.
1: Provavelmente as urnas são da capital, né?
0: Capital.
1: Vamos ver aqui a capital como é que tá. As urnas abertas até o momento.
0: Serra.
1: Também não. É, por enquanto panorama só do Espírito Santo mesmo. Temos aí, vamos atualizar aqui, total de 0,41% das urnas até agora, né?
0: Gozado que...
1: O da Vitória já está com 1.774 votos.
0: É, você, por favor, volta no governo total.
1: Governador?
0: É. Ricardo Ferraço passa Pasolini. Ricardo com 44,16, Pasolini 43,93, Helder 11,28, Breno 0,45 e Rafael 0,19.
2: Esse equilíbrio é mostrado, né, em algumas pesquisas. Esse equilíbrio,
0: exatamente, empate técnico.
1: Vamos falar aí os 10 primeiros até agora para federal, doutor César. Bom. Da Vitória em primeiro lugar, Marcelo Santos em segundo, Lucas Polés em terceiro.
0: Doutor Bruno Rezende.
1: Doutor Bruno Rezende está aí, ó, quarto lugar até agora.
0: Thiago Hoffman.
1: Juninho.
0: Bigui.
1: Isso. Gilson Daniel. Manu e
0: João Cosa.
2: Era Manu aí.
0: Não, mas são 30, tem que ver outra, dar uma puxada, Márcio.
1: É, e o estadual tá aí, a Vandinha Leite na frente, mas lembrando que até agora é só 0,41% das urnas, né? Então, de 9.844 sessões, até agora 40.
0: Tá muito rápido.
1: Panorama para presidente do Espírito Santo, doutor César.
0: Vamos
1: falar detalhado do Espírito Santo aqui. No Espírito Santo... O sistema agora deu aquela travadinha, né, de sempre, né? Flávio Bolsonaro está com 53,85% no Espírito Santo contra 40% do Lula.
0: Então, e 2,54% do Cury.
1: Exatamente.
0: 1,54% do Renan e 1,70% do Caiado.
1: Então, se as eleições terminassem agora no Espírito Santo, Flávio estava eleito no, pelo Espírito Santo, tá, pessoal? Vamos ver um panorama geral.
0: No Espírito Santo, logicamente, a diferença mantém, mas é muito cedo ainda para se falar. Tá? A diferença é de 7 pontos percentuais.
2: Nego fala,
0: favor de Flávio Bolsonaro.
2: Nego fala assim, mas tem muita água para passar por debaixo da ponte, mas a água não para de passar, não.
1: O que não era surpresa, Fumachu. É o governador Tarcísio, que está com 70% dos votos.
0: 70% dos votos.
2: Falei que poderia, né, acontecer.
0: 70% contra o Fernando Haddad.
2: Também do Haddad até eu ganho.
1: Inclusive, ele está acima das pesquisas, né? As pesquisas estavam dando 50, 50 e pouco, está com 70% até agora.
0: Vê Castelo, deputado federal.
1: Castelo, deputado federal. Vamos ver se tem Castelo, né? Alguma. Por enquanto, Castelo, acho que não tem nada ainda.
0: Tem nada. Cachoeiro. Que é um reduto maior. Ainda.
1: Cachoeiro também não, nenhuma urna até agora.
0: Vamos geral então.

0: Nova contagem, Flávio Bolsonaro no Espírito Santo, 1 milhão.
1: Não, esse é Brasil, esse é Brasil.
0: Brasil. Isso. 1 milhão e 23 votos. Lula, 877 mil. Cury, 64 mil. Renan, 58 mil. E Caiado, 48 mil.
1: Sistema do TSE apresentando falha aí. Carregado, né?
0: Carregado, tô começando.
1: É, tá carregado. Muita gente conectada, provavelmente, na plataforma. Atualizou agora. Vamos ver se tem nos castelos já alguma coisa.

0: Castelo, Cachoeiro, região sul ainda até agora nenhum voto. Panorama geral do Espírito Santo, mais uma vez. Vamos atualizando aqui. Governador Lorenzo Pasolini, 44,96%.
1: Pasolini passa na frente de Ricardo.
0: Exatamente,
1: 5.505 votos, 44,96%. Ricardo, 5.178, 42,29%. Éder Salomão, 12%, 1.471. Breno, 0,57, 70 votos. E Rafael, 19 votos, 0,16.
0: Senado, doutor César, na tela. Tá empatado Ivaí com Casa Grande.
1: Ivaí e Casa Grande empatado. 28,62, aí na frente. Casa Grande, 28,14. Depois vem Maguinha, com 17,14. Depois Fabiano Contarato, 10,07. E Sérgio Meneghelli, 6,07. Rose de Freitas, 4,69. Uma coisa interessante, achei a votação do Meneghelli muito, muito, muito baixa.
2: De repente não caiu o norte.
1: É,
2: ainda,
1: pode
2: né?
1: ser, pode ser isso.
0: É.
2: E o Evaí tá acompanhando.
1: Evaí tá.
2: O Bolsonaro.
1: Tá.
0: Um número interessante.
1: Eu acabei de falar antes da apuração, falei que o Evaí teria uma votação estúpida. Falei com você.
0: Exatamente. Tem uma coisa interessante aí, Fumacho, olha. Flávio Bolsonaro está com 49,66% dos votos contra 40% do Lula. Tem uma distância até significativa.
1: 10%
0: aí.
1: Quase.
0: É.
1: 10%.
0: 10%.
1: O Flávio tem 1.600 votos.
0: Um milhão, né? Um milhão,
1: 1.600.000 votos. E o Lula, 1.350.000. Já o Cury tem 3%, só 99.000. O Renan, que todo mundo achava que ia ganhar o Cury, está atrás com 2,4%.
2: Mandando um abraço pro meu amigo Meca Sequim, curtindo a gente. O Sidney tá lá em Aracruz, hein? Tá radinho ligado lá na cultura, querendo saber de tudo.
0: Até agora Cachoeiro Itapemirim não registra nenhum voto apurado, nem Vargem Alta, nem Venda Nova do Imigrante. Não, Venda Nova do Imigrante acabou de
1: entrar.
0: De computado, doutor César, pode dar a notícia.
1: Venda Nova aí?
0: Venda Nova. A Presidente.
1: A Presidente, Venda Nova.
0: Não, Vargem Alta, perdão.
1: Não, Vargem Alta. Vargem Alta, primeira mão, Presidente. Flávio, 49,78. Lula, 41,65. Cury, 3,06. Renan, 2,43. E Caiado, 2,41. Vão para ver o Senado de Vargem Alta, Espírito Santo.
0: Ó, Itapemirim, doutor César, saiu também. A Vargem Alta ainda não. Itapemirim tá com.
1: Mas Itapemirim, o Ricardo deu um banho lá. Tá dando um banho.
0: Exatamente.
1: Lorenzoni, 39%. Ricardo, 53%. Éder, 6%. Breno, 1%. E Rafael, nenhum voto.
0: No Senado para Itapemirim agora.
1: Casa Grande passa Renato Ivaí de Melo.
0: Em Itapemirim, né?
1: Em Itapemirim.
0: Está sendo mais votado.
1: O mais o segundo disparado é Ivaí de Melo. Ivaí de Melo está com 22,85. Renato, 27,06. Maguinha, 18,91. Contarato, 7,77. E Sérgio Meneghelli, 8,05.
0: Vamos pegar aqui o Brasil Geral, ver como que tá.
2: Deixa eu ver a audiência aqui, ó. Nosso amigo Beto Carari tá curtindo a gente. Tem aqui Tiago de Souza também curtindo a gente. Obrigado pelo
0: abraço, Tiago.
2: Cássio Colodete, né? Meu cliente antigo, Cássio Colodete, também curtindo a gente. Obrigado pelo carinho.
0: Flávio Bolsonaro tá batendo 49,93%, quase 50% aí, hein?
1: Contra 49,93% para Flávio 41,51 para Lula. O Cury, 3%. O Renan, 2,5%. E o Ronaldo Caiado, 2,41.
0: Vou pegar São Paulo lá para governador. Tarcísio passou
1: até
0: dos 70%.
1: Nossa senhora.
0: Tá dando um banho no Fernando Haddad.
1: 70% Tarcísio de Freitas.
2: Alguém anotou a placa já?
0: Nossa no banho, senhora. Primeiro turno aí.
1: Olha, Fernando Haddad, 29%.
0: Exatamente.
1: Viviane, 0,20, outros 0,16, outros 0,14.
0: Nem aparecem,
1: né? É bom, não é nem fazer.
0: Governador do Espírito Santo aí, atualizando agora.
1: O Pasolini deu uma arrancada agora para governo do estado, 47,91. Ricardo, 39,68. Éder Salomão, 12,34. Breno, 0,64. E Rafael, 0,12. O Pasolini deu uma arrancada de 6 pontos à frente de Ricardo Ferraz.
0: O Senado?
1: O Senado continuou e vai na frente. Passou de novo. E vai com 28,19. Já Casa Grande, 26,20. Maguinha, 18. Fabiano Contarato, 10,58. E Sérgio Meneghelli, 6,52.
0: Novidade, novidade. Com 4% das urnas praticamente já apuradas.
1: Já parte 50% dos votos. 50,1%. Flávio Bolsonaro. 41,40. Lula. Cury, 3%. Caiado, 2,41. E Renan, 2,41.
0: É, até agora Flávio Bolsonaro está contrariando as pesquisas, né? Que mostravam aí ele ali mais ou menos com 30%, 40%, ele está com 50%.
1: Mas a gente tem que saber também.
2: A região, né?
1: A região. Se bate no Nordeste, a coisa muda.
2: É, mas se chegar lá, os caras estiverem goleando o jogo, 5-0, 6-0, para tirar é difícil.
1: Exatamente. Aí nós estamos geral. Flávio, 50% dos votos, como já falei, e Lula, 41,40.
0: Um dado interessante, nós temos aí 158 milhões de pessoas aptas a votar, até agora compareceram às urnas 4 milhões e 700 mil pessoas, mas teve uma abstenção de 1 milhão e 400 mil pessoas.
1: Era esperado.
2: Vai faltar muita gente.
1: Isso, 24%, eu falei isso várias vezes.
0: 24% das pessoas.
1: Pela dificuldade da colinha.
2: Muito difícil.
1: Castelo, sei alguma coisa?
0: Flávio continua crescendo, 50,16 agora.
1: Aumentou.
0: Exatamente, aumentou a diferença aí com Lula. Vamos ver se Castelo a gente já tem alguma...
1: Não. Margem Alta, Cachoeiro.
2: Enquanto vocês puxam aí, rádio tem que ter gente ouvindo, não tem?
1: Já estamos aí, Cachoeiro.
0: Cachoeiro para presidente.
1: Cachoeiro, nossa senhora, o Flávio tá dando um banho em Cachoeiro. 58,21. Lula, 36,19.
0: Para governo. Cury,
1: para governo. Renato, o Pasolini perde. O Ricardo está com 51% dos votos de Cachoeiro. Pasolini, 35%. Éder, 13,25. Breno, 0,40. E Rafael, nenhum voto.
0: Senado aí, em Cachoeiro Itapemirim, Evair de Mello, 26,14% contra 26,56% de Renato Casagrande, também empatados aí em Cachoeiro Itapemirim.
1: É.
0: É uma guinha com 18%.
1: Uma coisa gozada que a linha que tá é Renato e Evair estão disputando pau a pau. Já a Maguinha, o Contarato e o Meneghelli não tem subido o percentual deles.
0: Exatamente.
1: Reparou isso?
0: Exatamente. Quem que é o deputado federal aí de disparado em Cachoeiro? Vamos ver?
1: Vamos ver. Já está, Cachoeiro já.
0: É, são poucos votos ainda, mas é, Lucas Polesi.
1: Lucas Polesi da Vitória, doutor Bruno Rezende.
0: Bruno Rezende.
1: Marcelo Santos, Jaque Rocha, que eu acho que vai se eleger, Gilson Daniel, a Manu, o Thiago Hoffmann e João Coser. Ali pode disputar João Coser com Jaque Rocha.
0: Estadual, Vandim Leite tá com zero voto.
1: Vandim Leite, vamos lá.
0: Tá, por enquanto ainda não tem votos aqui do estadual para Cachoeiro.
1: Não.
0: É, um voto só até agora.
1: É. Vargem Alta, por favor.
0: Vamos ver Vargem Alta. Vargem Alta não tem ainda. Não temos nenhum resultado para Vargem Alta. Venda Nova do Imigrante. Deixa eu ver como é que tá a Venda Nova do Imigrante. Venda Nova do Imigrante. Também não temos.
1: Não tem resultado ainda.
0: Marataízes.
1: Não tem resultado.
0: Itapemirim, temos resultado.
1: Itapemirim, já temos resultado. Casa Grande passa na frente. Casa Grande com 29.78. Ivaí com 19.65. Maguinha, 16.41. Já Contarato, 14.79. E Meneghelli, 7.16. Uma coisa interessante, você não reparou que a Maguinha cresceu muito.
0: Muito.
1: Em Itapemirim, não é isso?
0: Esse é de Itapemirim.
1: Itapemirim. Porque os evangélicos são muito fortes na região de Praiana. E ela deu uma ela foi para 16.41.
0: Exatamente. Tá, os três primeiros, então, para o Senado aí, nós temos Evaí, Casa Grande e Maguinho.
1: É, sendo a diferença já para...
0: Vitória, capital. Dados atualizados aí, para presidente, o Flávio está com 49.32 em Vitória, contra 41.16 do Lula. E governo do estado em Vitória, o Pasolini disparado, a capital onde ele foi o prefeito, né?
1: 55%.
0: 55.24 contra 25% do Ricardo Ferraz. Surpresa, tá? Achei que o Ricardo Ferraz teria mais voto em Vitória.
1: Salomão, o Éder, 18%. Breno, 1.17. E Rafael, 0.18.
0: Senado na Grande Vitória. Renato Casagrande, 24.62 contra 20.92 Evair de Melo e 16.35 da Maguinha. Vamos ver geral aí no Brasil se já nós temos... Subiu um pouquinho aqui, 55.50% das urnas. Flávio Bolsonaro está com mais de 50% dos votos.
1: 3.226.000 contra 2.600.000 de Lula. Uma coisa interessante que o Flávio está mantendo uma diferença de 10%.
0: O tempo todo, né?
1: O tempo todo.
0: Se terminar com mais de 50% dos votos, é o que acontece,
1: Funcho? 50 mais um.
0: 50 mais um.
2: Cara de gato.
0: Eleito em primeiro lugar, no primeiro turno, né? Vamos ver Castelo, se já temos aqui alguma coisa. Castelo ainda nenhuma urna computada. Cachoeiro, nós falamos, temos aqui.
1: Põe Cachoeiro, por favor. Deputado Federal.
0: Vila Velha também tem um banho aí do Flávio, né?
1: Poxa vida, 60% com a 57.73 Flávio em Vila Velha. Lula, 33.41. Cury, 3.47. Caiado, 1.80. E Renan, 2.93.
0: Quase o dobro, Flávio Bolsonaro, de votos Lula, à frente do Lula.
1: Vila Velha.
0: Para governador do estado... O Pasolini está com 54.49.
1: Nossa, já também deu um banho também. 54.49. Ricardo, 27.95. Éder, 16.8. Breno, 1.24. E Rafael, 0.
0: Abstenção menor, inclusive, né, Vila Velha, do que os outros demais municípios.
1: É verdade.
0: Do que o país, inclusive, 19%, um pouco menor. Mas se seguir essa linha aqui dos maiores colégios eleitorais, onde Lorenzo Pasolini está com mais de 50%, a gente pode ter um governador eleito aí no primeiro turno ainda. Na Serra, que é o maior colégio eleitoral, a gente ainda não tem nenhum voto computado. Mas Vila Velha, que é o segundo maior aí, com 346.000. Para Vila Velha?
1: Não, federais geral.
0: Geral. Espírito Santo, deputado federal geral. Já temos aí, ó.
1: Vamos lá. O mais votado está eleito para mim. Pelo número de votos, Lucas Polesi, 26.881.
0: Disparado.
1: Depois vem 9.000 da Vitória, Gilson Daniel, 7.000, Doutor Bruno, também eu acho que está eleito, 7.361. A Jaque está eleita, 6.900. Marcelo Santos, para mim, eu achava que teria mais votos, 5.442. Manu, 5.276. Hoffman, 4.875. João Cosa, 4.214. E Freitas, 3.749.
0: Uma coisa interessante aqui, doutor César, a gente tem informação de legenda.
1: 1, 2, 3, 4.
0: Não, esse aqui são os 10, né?
1: É, os 10, mas a legenda que é o mais importante.
0: Olha pela legenda aqui, ó. Nós temos aqui dois. Até agora levando o partido. O PSB tá levando 2 aí. Provavelmente é Manu.
1: Manu e o Thiago.
0: E o Thiago.
1: E o Freitas pode entrar também.
0: Aqui, o Partido PL também tá levando 2.
1: O Lucas Paleu. Meu Deus, Lucas Polese.
0: Lucas Polese e Lucas da Federal da Direita. Aí,
1: esse,
0: né?
1: Lucas foi que entrou no lugar do Gilvan.
0: Exatamente.
1: E pode levar o Nelson Mafraga.
0: Podemos até agora levando 1.
1: O Gilson Daniel vai.
0: Exato.
1: Junto com o filho do Vidigal.
0: Agora é o progressista aqui que tá com a maior quantidade por legenda, ó. Da Vitória, Amaro Neto, provavelmente o da Vitória, né? Tá levando aí o Amaro Neto e a capitã Andressa Bombeira.
1: É Bombeira.
0: Também tá na frente aí. E por último aqui,
1: Federação da Esperança.
0: Brasil pela Esperança, né?
1: Uhum.
0: Tá levando também 2 candidatos, que é o João Coser e a Jaque. A Jaque tá levando aí o João Coser. Agora, esse é o detalhamento por legenda. Deputado estadual.
1: É o que vale, né?
0: É o que vale. No final, a conta vai ser essa daí. Vamos ver como é que tá aqui no Brasil, geral. Todo mundo curioso, querendo saber como é que tá o número para presidente. 7% das urnas apuradas até agora. Flávio Bolsonaro continua crescendo com 50,69% contra 40% do Lula. Lula caiu agora um pouquinho mais, estava com 43%, veio para 40%. E o Flávio com 50,69%.
1: Augusto Cury com 3%. Caiado 2,42%. E Renan 2,34%.
0: Exatamente. Então temos aí, até o momento, já temos eleito no primeiro turno o Flávio Bolsonaro.
1: Mim.
0: Vamos ver se Castelo temos já novidades. Atualizando Castelo, até agora nenhuma urna computada.
1: Vargem Alta.
0: Vamos ver se Vargem Alta. Vargem Alta já temos.
1: Já temos.
0: Presidente, vai lá, tudo certo.
1: Vamos lá. Flávio Bolsonaro.
0: Mais que o dobro.
1: 66%. Lula, 31,94%. Cury, 0,5%. Caiado, 0%. Renan, 1,5%. Vê Vargem Alta, deputado estadual.
0: Vargem Alta, deputado estadual. Vamos ver governador em Vargem Alta?
1: Vamos. Vargem Alta, deputado, governador, por enquanto. É muito pouco, são 92 votos só. Pasolini, 51,40. Ricardo, 44,13. Éder Salomão, 4,47. E Breno, 0. E Rafael, 0.
0: Senador.
1: Bom senador. Vargem Alta.
0: E vai dando um banho,
1: banho. Vai dando banho de 41%. Casa Grande, em Vargem Alta, 20,53. Maguinha, 17,30. Contarato, 2%. E Sérgio Meneghelli passou Contarato, 4,69.
0: Um abraço aí pro meu amigo Douglas Passamani, nosso querido amigo, ouvindo a gente aí, ligadinho na cultura, acompanhando a apuração.
2: Caio Lachini também. Nosso amigo Gino também curtindo a gente. Amizade também curtindo. Tiago Calegari, Vanilda Jubini, galera sintonizada aí.
0: Prestigiar aí nossos ouvintes. Vamos lá. Deputado federal, doutor César, para Vargem Alta, os mais votados.
1: Polese, da Vitória. Doutor Bruno, Gilson Daniel, Jaque Rocha, Marcelo Santos, Manu, Thiago Hoffman, João Coser e Coronel Ramalho. Para deputado estadual, Vargem Alta.
0: Deputado estadual.
1: Deputado estadual, Vargem Alta.
0: Não está atualizado,
1: não está atualizado, não. Não atualizado.
0: Esse aqui ainda não tem, quase não tem deputado estadual para Vargem Alta aqui ainda.
1: Castelo, tem?
0: Vamos ver se Castelo já computou alguma urna. Atualizando aqui.
1: Não.
0: Não, Castelo ainda nem.
1: Venda Nova.
0: Venda Nova do Imigrante.
1: Não.
0: Atualizando. Também não.
1: Conceição, curiosidade, Castilhão, que é um lugar menor.
0: Conceição do Castelo. Vamos abrir aqui, Conceição do Castelo.

0: Conceição do Castelo
1: também Alberto, não também atualizou. Neymar,
0: exatamente.
1: Marataízes.
0: Marataízes já temos. Acho que já falamos, inclusive, mas já tem 15,52% das urnas apuradas. E olha a diferença do Flávio.
1: O Flávio
0: está
1: com 65%.
0: 65%.
1: Lula, 29%. Cury, 2,23%. Caiado, 1%. Renan, 2,58%.
0: Exatamente. Para governo do estado.
1: É, Marataízes, deputado, o estadual.
0: Marataízes, estadual de Marataízes.
1: É.
0: Já temos aí uma parcial aí.
1: Uma parcial. O mais votado em Marataízes.
0: Não é o mais votado, você tá entrando, acho que pela legenda. O Vandinho Leite aí tá na frente.
1: É, pela legenda ali então. É o Vandinho Leite, o Peter Costa, Dali Pagundi, Camila Valadão, Capitão Sussão, Carla Coser, Fabrício Petri e Janete de Sá.
0: Exatamente. Estadual, eu acho que está dependendo muito da legenda aí. Federal.
2: Pessoal que está mandando alô, tem que mandar digitado. Não manda áudio, não. Manda digitado para a gente mandar um alô para vocês.
1: Senador.
0: Senador. Marataízes.
1: Marataízes, senador. Ivaí de Melo, 26%. Renato Casagrande, 21,44%. Maguinha, 23,62%. Contarato, 9%. Meneghelli, 7%.
0: Lembrando que Marataízes aí tá com 11% das urnas já apuradas.
1: E não, interessante que aquilo que eu falei, olha a votação da Maguinha, foi maior do que a do Renato.
0: Maior do que a do Renato.
1: Olha lá, a Maguinha
0: 23%
1: teve...
0: contra 21% do Renato Casagrande em Marataízes.
1: Já o Ivaí teve mais, teve 25,66.
0: Exatamente. Mas se a gente for ali para o governo do estado, para o estado do Espírito Santo num todo agora,
1: isso que é importante.
0: O Ivaí está na frente. Primeiro senador com 26,32%. Renato Casagrande com 24,49%. Já é o segundo senador.
1: Maguinha, 18.
0: Maguinha, 18,5%, né? Então.
1: É. O Contarato, 12. E o Meneghelli, 6,98.
0: Exatamente.
1: Quem tá muito mal votado, eu achei, é a Rose de Freitas. Não sei se você notou isso.
0: É, e a Rose tem uma história política longa, né?
1: Tem uma história política longa, exatamente. Por isso que eu tô te falando.
2: O jogador fica velho, né?
0: O Calegari também aqui do Sul, ó, tá com...
1: O Calegari tá com 1%.
0: 1% dos votos.
2: O jogador quando fica velho, ele encosta ele.
0: Um abraço aí pros nossos ouvintes mais uma vez ligados aí na cultura, meu amigo Mangaba.
1: Por favor, vê deputado estadual no estado.
0: Deputado estadual no estado do Espírito Santo. Vamos atualizar aqui, estadual. Estadual começou agora ter o ranking já atualizado na sequência.
1: Bem votado no estado, Peter Costa, Vandinho Leite, Camila Valadão, Darcy Pagunte, Capitão Assunção, Carla Arcosa, Dr. Vitor Lousada, Dárcio Bacarense, André Fagundes, Franco Fiore e Janete Sá. Puxa um pouquinho mais, vamos ver para baixo quantos são.
0: São
1: 30,
0: né?
1: É,
0: vamos ver aqui. Janete de Sá, o
1: Fabrício Petri, Thiago do Casal Policial, Adilson Espíndola, Pastor Dinho e Raquel Lessa e Vitor Coelho. Vitor Coelho, achei que iria ter uma votação maior. Entendeu? Não teve uma votação dele, não está ainda.
2: Cachoeiro já entrou?
1: Não, por isso, se vai entrar, deve melhorar muito. Porque já o Vitor é o trigésimo já. Entendeu?
0: Já é o trigésimo.
1: Já o Alexandre Jambinho já está embaixo e outros também.
2: Um abraço aqui pro Ulisses Calegari, né? Também Celcinho Calegari, a turma do Evaí, né? Do Evaí e do Petri, né? Estão rindo à toa.
0: Ó, Espírito Santo, Lucas Polesta em primeiro lugar, Toto César. E Bruno Rezende aqui do Cachoeiro Itapemirim em segundo lugar, deputado federal, hein?
1: Ele pegou os votos que era de Evaí.
0: Passou da Vitória, pegou o Evaí.
1: Passou, primeiro Lucas Polesta vai ser o mais votado, pra mim passa de 100 mil votos, brincando, ele tá com 76.600 votos.
0: 76 e só tá com 18% das urnas.
1: Exatamente, ele vai levar um ou dois mais.
0: Exatamente.
1: Doutor Bruno Rezende, além de ser bem votado, ele vai ter a votação do Marcelo Santos, que ajuda muito. Da Vitória, Jaque, Gilson, Daniel, a Manu, Marcelo Santos, Thiago Hoffman e João Cosa.
0: É isso aí. Meu amigo Elci, aquele abraço, viu? Obrigado aí pela nossa, pela audiência aí conosco aqui na Cultura Ligadinho.
2: Marco Cipó também, Daré Móveis também, Cássio Colodete, a galera toda sintonizada.
0: Vamos ver Castelo enquanto isso aqui, vamos atualizar, cadê as urnas de Castelo? Estamos ansiosos aí.
1: Não apareceu ainda.
0: Nada computado em Castelo até agora. Cachoeiro Itapemirim acabou de atualizar para praticamente 20% das urnas apuradas.
1: Puxa vida, peraí.
0: Flávio Bolsonaro tá dando um banho, 66%.
1: 66%, Flávio, 26% Lula, 2,63% Cury, 1,89% Caiado. Renan, 2,63%.
0: E Panorama Brasil.
1: Por favor, você podia ver deputado estadual Cachoeiro?
0: Cachoeiro?
1: É.
0: Bora lá. Cachoeiro Itapemirim, deputado estadual?
1: É estadual.
0: Estadual em Cachoeiro, na tela.
1: Vamos lá. Cachoeiro parece, pelo pessoal bem votado, a Camila Valadão. O Peter Costa também, parece que esse menino vai se eleger. Todo lugar está bem votado. Doutor Vitor Lozada, Carla Cosa, Dali Pagundi, Bacarense, Janete Sá, André Fagundes, Franco Fiorit. Sobe um pouquinho a tela, por favor.
0: Subi aqui. Fiorit, cadê? É, Fiorit, né?
1: É. Vamos lá. Tiago, casal policial, Fabrício Petri, delegado Leandro Esperandio e pastor Dinho de Souza.
0: Vamos lá, panorama geral agora do Brasil, doutor César, novidade na tela da Cultura. Flávio Bolsonaro com 51,9% dos votos contra 40% do Lula. Seguindo, se seguir essa linha aí, nós não vamos ter segundo turno para presidente. Flávio Bolsonaro está eleito.
1: 6.473.000 votos.
0: 11% da zona. Grande surpresa. Flávio Bolsonaro na frente.
1: Eu achava também.
2: Mas tem que computar os outros, Zema. Tem que computar os outros também.
0: Sim,
1: não,
0: sim.
1: Mas,
0: 50% ali, mais um, né?
2: Ali, Lula mais os outros para dar 50%.
1: Não, ali deu 50 mais um já.
0: 51,9.
1: Olha lá.
2: Eu sei, mas Lula tem 40.
1: Sim, mas já 50 deu,
0: já
1: mais
0: deu.
1: Uma.
0: Já deu. Se seguir essa linha, Flávio Bolsonaro está eleito primeiro turno presidente do Brasil.
1: Não, 10 não, não vou dizer que tem mais do Nordeste, tem
0: se
1: vários.
0: Se seguir essa linha, né? É. Exatamente.
1: A gente já não sabe ainda.
0: Estamos ali com 11% já das urnas apuradas.
1: Marataízes, por favor, de novo.
0: Marataízes, temos aí 18% ainda. Não teve nenhuma atualização.
1: Então vamos para ver Venda Nova.
0: Venda Nova do Migrante já está com quase
1: 30%. 30% de...
0: Olha a diferença de
1: Meu
0: Venda Nova
1: Deus
0: do Migrante.
1: Meu Deus do céu, pessoal de Venda Nova não gosta do PT, não. 73% para Flávio Bolsonaro. 20% de Lula. 3% de Cury. 1,46% de Caiado. 1,72 de Renan Santos. Vamos para o Venda Nova, já que estamos aí.
0: Eu acho que Castelo já temos aqui, doutor César.
1: Vamos para o governo, vamos para o governo.
0: Acho que Castelo já temos aqui. Não,
1: não, vamos para o governo, Venda Nova.
0: Venda Nova do Imigrante, governador do estado. Olha a diferença.
1: Opa! que surpresa, senhor.
0: Mas, doutor César, seguiu uma linha aqui, tá? Presidente, PL, Flávio Bolsonaro, governador Pasolini, teoricamente de direita.
1: 70% em Venda Nova.
0: Tem uma lógica aí, o voto de Venda Nova.
1: Ricardo Ferrazzo, 22. Éder Salomão, 7,90. Breno, 73. E Rafael, 0,14. É, eu gostar. Vê Venda Nova, deputado e senador. Senador, vamos ver.
0: Senado, em Venda Nova do Imigrante.
1: 41% Ivaí de Mello. 15% Renato. 18% Maguinha. 6% Contarato. Meleguelli, 3%.
0: Exatamente.
1: É, metade dos votos de Venda Nova e Ivaí de Mello teve.
0: Tô curioso pra ver São Paulo, não, como é que tá o governador.
1: Eu te pedir só, olha aqui, onde você passar.
2: É de São Paulo.
1: Vocês vão passar. Vê pra mim só deputado federal em Venda Nova.
0: Venda Nova do Imigrante Federal. Lucas Polesi tá disparado aí com 1.281 votos.
1: Doutor Bruno, depois vem da Vitória, Jaque, Gilson Daniel, Manu, Marcelo Santos, Thiago Hoffmann, João Cosa e Coronel Ramalho.
0: Exatamente.

0: Esse castelo tem alguma novidade? Deixa eu ver aqui.
1: Não.
0: Não, o castelo continua ainda. Não, o castelo já tem para presidente.
1: Tem para presidente, castelo.
0: Não saiu para governador, nem senador. Ah,
1: não, só para presidente. Castelo tem.
0: Castelo elegendo o Flávio, né? Com
1: 70%. Deu um banho com 70% dos votos Flávio Bolsonaro.
0: Exatamente.
1: Lula, 23%. Cury, 2%. Caiado, 1%. Renan, 1%. Castelo, aproveita, por favor, o governo do estado.
0: Deixa eu ver se saiu. O governo do estado não está atualizando.
1: Vê, senador.
0: Vamos ver para Senado. Senado ainda continua deputado zerado.
1: Federal?
0: Federal não temos e nem estadual. Interessante que o TSE atualizou presidente para Castelo, mas não atualizou governador. Isso não é muito comum.
1: Castelo e Venda Nova deu 70% pro.
0: 70% pro Flávio. Flávio.
2: Embaixo vai acompanhando, né?
0: Exatamente.
2: Senador.
0: Vamos ver se aumentou aqui o panorama geral, como é que tá? 12,45% das urnas ainda. Espírito Santo continua. Já temos aí 26% das urnas apuradas total no Espírito Santo. Flávio é eleito no Espírito Santo até agora, né? Em primeiro turno, com
1: 56%. Impressionante. Eu quero explicar ao ouvinte que nós estamos quase com 30% das urnas apuradas no Espírito Santo. O Flávio tem 57%. O Lula tem 36%. A diferença é muito grande. Cury, 2,88%. Caiado, 2%. Renan, 2,30%. A diferença no Espírito Santo a favor de Flávio é muito grande. E os dois lugares aqui do sul do estado, onde Flávio foi mais votado, foi Castelo e Venda Nova.
0: Vamos ver como é que está o presidente aqui no Rio de Janeiro, para presidente, ó. Rio de Janeiro também elegendo o Flávio com 52,8%, contra 39% do Lula.
1: Surpresa, hein?
0: Em São Paulo, já que o Tarcísio está com 70% dos votos, para presidente o Flávio já está com 60%, o Lula com 31%, também está eleito em São Paulo. E é o maior colégio eleitoral, né, do país. Minas Gerais, vamos ver, que geralmente é uma surpresa. Surpresa também, Flávio Bolsonaro com 48% dos votos em Minas Gerais, contra 41% do Lula. Geralmente, na eleição passada, inclusive, Lula venceu em Minas Gerais e aqui ele tá. Flávio tá na frente. E na Bahia, já é o contrário. Flávio Bolsonaro tá com 29% contra 64%
1: de Lula.
0: Do Lula na Bahia. Então aí.
1: É o Nordeste
0: inverte,
1: entrando.
0: É o Nordeste começando a entrar aí com as votações e a gente começa a perceber aí. Se tiver alguma cidade aí.
1: Vê,
0: que os nossos ouvintes estão.
1: Vamos tentar ali Conceição do Castelo. Eu queria ver a votação do Ivaí de Melo lá.
0: Conceição do Castelo, vamos ver se já tem. E se tiver alguma cidade que não está aqui no radar, e você que está nos ouvindo queira saber,
1: opa,
0: só mandar para nós.
1: Conceição do Castelo entrou?
0: 23% já, as urnas apuradas.
1: 70% para Flávio Bolsonaro, 22,5% para Lula, 2,64% para Cury, 1,32% para Caiado, e 2,32 para Renan. B, senador, por favor.
0: Vamos lá, Senado aqui em Conceição do Castelo. Governador, senador.
1: E vai de Melo, 40%.
0: Seguindo Venda Nova, né, doutor César? Bem muito parecido ali, né?
1: É, muito parecido. 40%. Renato, 20,52. Maguinha, 17,91. Contarato, 5,28. Sérgio Meneghel, 2,51. Por favor, vê para mim, governador.
0: Governador do estado.
1: Conceição do Castelo.
0: Em Conceição do Castelo, votação para governo do estado.
1: Governador do estado, para mim uma surpresa. Lourenço Pasolini, puxado por Ivaí de Melo. 58%. Ricardo, 35%. Éder Salomão, 6%. Breno, 0,79%. E Rafael, 0,5%.
0: Exatamente, exatamente.
1: Puxado por Ivaí de Melo.
0: Puxado por Ivaí de Melo. Vamos lá no panorama geral do Brasil. Até agora, vamos ver aqui como é que tá. 12,45% das urnas. Flávio continua.

0: continua com 51%, 51,09% contra 40% do atual presidente Luiz Lácio Lula da Silva. No Espírito Santo temos aí 26%, está igual, das urnas apuradas. Vamos ver aqui o Rio de Janeiro, se mudou alguma coisa. Do Rio de Janeiro só temos 2% das urnas apuradas também, né? O Flávio continua na frente. São Paulo.
1: Vê Castelo, por favor, voltou, entrou.
0: Vamos ver se Castelo já entrou aqui.
1: Entrou.
0: Entrou o governador, né? O presidente já tinha. Vamos ver se já temos aqui governo do estado. Não temos nem governo, nem senado, nem federal, nem estadual.
1: Não, então, né?
0: Pra Castelo ainda.
1: Não. Vargem Alta, você já pegou?
0: Pegamos, mas vamos atualizar aqui, vamos ver. Vargem Alta já está com 25%, 26% das urnas.
1: Nossa
0: apuradas.
1: Senhora, 64%.
0: Bem adiantado, né?
1: O Flávio.
0: Vamos ver aqui. O sistema começou a ficar um pouquinho lento agora. Isso aí, 64% Flávio Bolsonaro
1: Vargem
0: em Vargem Alta.
1: Alta
0: contra 30% do Lula. Mais que o dobro, né, doutor Santos?
1: Vê, por favor, deputado, governador.
0: Governador.
1: Pasolini.
0: Empatado, hein?
1: Empatado. 60, Vargem Alta.
0: 47,64.
1: Tá empatado. 47 a 47.
0: Exatamente a mesma quantidade de votos. 1.263.
1: Mesma coisa.
0: Contra 1.263.
1: Empatado. Depois vem o Éder com 4% e o Breno com 0,30%.
0: Impressionante.
1: Vê, senador. Brenda Nova ganha, Vargem Alta ganha Evaí de Melo, 33,42. Renato, 25,27. Maguinha, 17,60. Contarato, 6,11. E Sérgio Meleghelli, 3,14. Vê, deputado estadual.
0: Deputado estadual. Abraço aí, meu amigo Iaia Coco. Ligadinho também na cultura. Deputado estadual na tela, doutor César.
1: Saiu. Vargem Alta, Camila Valadão, Peter Costa, Vandinho Leite, Capitão Sussão, Dr. Vitor Lousada, Carla Costa, Dari Pagunte, Dácio Bracarense, Janete Sá, André Fagunte, pode subir um pouquinho, por favor? Delegado Leandro Esperandinho, Pastor Dinho de Souza, e Gessala Coutinho.
0: Vamos ver se Castelo atualizou aqui. Governo, presidente já estava atualizado. Governador do estado já temos. Resultado para governo do estado para Castelo. Lorenzo Pasolini com 60%
1: dos
0: votos contra 32% de Ricardo Ferraço.
1: É muito grande.
0: E no Senado, disparado
1: Evair
0: de Melo com 40%. Contra 20%
1: do Casagrande.
0: E 20% da Maguinha Malta. Não. Só que 20,12, né? Então, Maguinha Malta tá na frente como o segundo senador de Castelo aí, na frente de Renato Casagrande.
1: Fabiano Contarato com 6% e Meneghelli com 3%.
0: Exatamente.
2: Abraço, meu amigo Teia.
1: É uma coisa que está impressionando muito. É, pelo menos naquilo que nós estamos vendo agora, pode até mudar. É a votação do Evaí de Melo.
0: Exatamente.
1: É impressionante.
0: Exatamente.
1: Eu, no início do programa, eu falei que ia ter uma estúpida votação, mas não esperava um índice como esse que nós estamos vendo agora.
2: É o efeito Flávio Bolsonaro.
0: Exatamente.
1: Não, você, 40% ele teve em Castelo.
0: E nas pesquisas ele estava em quarto lugar.
1: E,
0: por
1: o,
0: aí,
1: e o Renato teve 20.
0: Interessante.
1: Repara esse detalhe.
2: Um abraço para o nosso amigo Ronilson Oliveira, para Karina Catabriga, Gilmar, motorista da Prefeitura Popular, Gilmar Trambique, nosso amigo Zé Agno, lá de Vargem Alta, Everton Zanussi, obrigado aí.
0: Castelo. Meu amigo Tedesco, aquele abraço, ligadinho na cultura, deputado federal, doutor César, na tela, para Castelo?
1: É.
0: Temos aqui, deixa eu ver se está atualizado na ordem, tá? Só um minutinho.
1: O mais votado é doutor Bruno Rezende, depois Luca Polesi.
0: Mais votado para Castelo.
1: Castelo.
0: Bruno Rezende está com 3.225 votos em Castelo, hein?
1: Jaque Rocha, da Vitória, Gilson Daniel, Marcelo Santos, Manu, Thiago Hoffman, João Coser, Coronel Ramalho, puxa para cima, por favor. Eric Mussi,
0: Irine.
1: Irine.
0: Messias Donato.
1: Messias Donato.
0: Isso aí. Vamos ver ali. Geral Brasil, temos mais aí agora chegando a 15% das urnas apuradas. 17, na verdade, ponto 22. Subiu mais, Flávio Bolsonaro passa 51,22% dos votos válidos, hein? Contra 40,66% do Lula.
1: É uma surpresa para mim.
0: Se seguir nessa linha, temos presidente eleito no primeiro turno no Brasil.
1: É verdade. Para mim é uma surpresa.
0: Foi uma surpresa, contrariando aí as pesquisas que vinham sendo divulgadas até agora por diversos institutos de pesquisa.
1: Por favor, vê para mim Mimoso Sul.
0: Mimoso do Sul.
1: É.
0: Mimoso aqui não tá na nossa tela, mas a gente...
1: Você pôs ali, não?
0: Não, Mimoso não tinha, mas a gente coloca agora. Só um minutinho.
1: Pronto, vai entrar Mimoso.
0: Tulu, aquele abraço, meu amigo. Obrigado pela audiência. Mimoso do Sul na tela para presidente.
1: Impressionante, Mimoso do Sul é o único lugar do sul do estado que tá pau a pau. Flávio, 48, Lula, 45%, 2,18 Cury, 2% Caiado e Renan, 1,64. Por favor, senador.
0: Senador para Mimoso do Sul.
1: Mimoso do Sul, e vai de Melo, 36%. Renato Casagrande, 28,79. Maguia, 11,21. Fabiano Contarato, 10,67. E Meneghelli, 3,11. Deputado estadual, vê se vai dar Peter Costa, né, em Mimoso.
0: Léo Atoé, aquele abraço, meu amigo. Deputado?
1: Estadual.
0: Estadual. Abraço, Arthur. Ligadinho na cultura aí, acompanhando a gente no veículo. Deputado estadual em Mimoso do Sul na tela.
1: Camila Valadão, Capitão Sussão, Peter Costa, Carla Cosa, Vitor Lousada, Dali Pagundi, Bracarense, Franco Fiore, Thiago do Casal Policial, são os mais votados.
2: Mas o Peter Costa tem 5,000 e poucos votos.
1: É, mas eu...
2: Olha lá, 5,000 votos.
1: Sim,
2: ele... Os outros têm 140, 200.
1: Por causa da legenda.
2: Isso, olha lá, 5,000 e quase 6,000 votos lá em Mimoso.
1: Ele pode estar se elegendo.
0: É, no final aí, eu acho que deputado mais no final, né?
1: Ele, não, ele, pela votação de Mimoso, aí. Tá com, deve sair com 8,000, 10,000 votos de Mimoso. Excelente.
0: É, e Mimoso tá com 86% das urnas apuradas, tá? Aí, tá quase finalizando.
1: Senador,
0: aí.
1: Mimoso.
0: Vamos ver Senado e Mimoso, quem foi eleito.
1: Ivaí de Melo, 36%. Renato Casagrande, 28,79%. Maguinha, 11%. Contarato, 10%. Meneghelli, 3%. Vê, deputado federal, por favor, Mimoso.
0: Deputado federal em Mimoso do Sul, na tela, Lucas Polese aí. Sendo eleito pela legenda,
1: o
0: provavelmente.
1: Mais, o mais votado é doutor Bruno.
0: Bruno Rezende com 7 mil votos
1: já.
0: Exatamente, 7 mil votos tá. Em Mimoso do Sul.
1: É.
0: Impressionante,
1: é
0: o mais votado disparado.
2: É terra dele, né?
1: É terra dele. Mas o Xiluca Polesa lá, olha, tem quase 1,000 votos lá em Mimoso.
0: Né? Exatamente. É, é de Vitória, né?
1: Vitória.
2: É amigo do Nicolas.
0: É puxado pelo PL aí, né?
2: É puxado pelo Nicolas.
1: Uma coisa impressionante é a votação dessa Manu também, ela vai.
0: Hilda Regina também conectada na cultura, obrigado pela audiência.
2: Vamos ver. Café também, Valdeir Pim.
0: Isso aí, não podemos esquecer dos ouvintes, né? Não, vai mandando um alô aí, vai mandando
2: sem
0: aquele...
2: Sem ouvinte não tem patrocínio.
0: Exatamente, a gente vai mandando aquele abraço aí. Ó, Espírito Santo, vamos ver. Bom, geral Muki, Brasil.
1: Muki, o pessoal de Muki, nós não demos nenhuma uma chance pra Muki.
0: Claro. Vamos pegar Muki aqui. Mimoso do Sul.
1: Mimoso do Sul tá com 85% das urnas apuradas.
0: Quase concluindo já.
1: Mimoso do Sul. Doutor Bruno Rezende, deve estar aí de lá com mais ou menos 7,000, 8,000 votos.
0: Ó, em Muki, para presidente, Flávio Bolsonaro com 50,20.
1: 50,20 Muki. Lula, 43,48. Cury, 2,43. Ronaldo Caiado, 2%. Renan, 1,60%. Vê, por favor, Senado.
0: Senado e Muquim.
1: Ivaí de Melo, 26.94. Renato, aí Muquim, Renato passou, 27.85. Maguinha, 12.83. Contarato, 13.94. Meneghel, apenas 3.83.
2: Decepção essa votação do Meneghel.
1: Né? Eu falei com você.
0: Tá muito pouco, né?
1: Vê deputado estadual também, Muquim.
0: Vamos olhar em Colatina, como é que ele está em Colatina, isso, na terra aí, dele? Interessante, hein?
2: Vamos olhar no prego dele.
0: Vamos olhar em Colatina.
1: Vamos ver o prego dele.
0: Vamos olhar em Colatina aqui, como é que ele está.
1: Muquim,
0: tá. Colatina. Léo Toia, obrigado pelo carinho, meu amigo. Conectado aí na cultura com todo o time aí do pessoal da confraria, ligadinho na cultura, acompanhando a
2: operação. Tubarão, filho do Dimas Lusório, aquele abraço.
0: Isso aí, isso aí. Olha, no reduto do senador Meneghel, do candidato ao Senado, ele também.
1: Ivaí de Melo dando um banho dentro de Colatina.
0: Dentro de Colatina.
1: É um novo senador do jeito que está indo a coisa aqui.
0: E está com 72% já das
1: urnas. Em Colatina, onde o Sérgio Meneghel foi prefeito, foi deputado estadual com 170 mil votos, e Ivaí de Melo hoje está com 27.25, Renato 17.24, Maguinha 21.27, Contarato 8%, Meneghel, decepção, 17.75.
2: Tecnicamente o PL tá jogando certinho, porque vai é PL. Ele não queria dar a segunda vaga pro pessoal da esquerda. Então caiu tudo em cima do Ivaí de Melo.
0: Vamos ver como é que tá então o Senado pro Espírito Santo, panorama geral. O Espírito Santo chegando aí aos 50%, deixa eu atualizar aqui. 53% das urnas apurada, e o primeiro senador aí está sendo o Ivaí de Melo com 25.48%.
1: 25.48%, Ivaí de Melo.
0: À frente do Renato Casagrande com 24.08%, Maguinha Malta 19%, Fabiano Contarato 12%, e Meneghel com 7%, passando aí dos 53% das urnas.
1: Eu quero fazer uma ressalva aqui, que como eu e todas as pesquisas, vocês também, nós achavam que o Renato seria o primeiro senador.
0: É verdade.
1: Nós falamos isso várias vezes, e até na abertura do programa. Pelo que eu estou vendo,
0: primeiro senador
1: deve ser, só se mudar, Ivaí de Melo.
2: A diferença é pouca.
0: A diferença é pouca, né? Mas Ivaí está seguindo aí.
2: Tem quantas urnas? Quantos por cento?
0: E eleito pelo sul do estado, praticamente, né?
1: Você, para ter noção,
0: cidades aí com mais de 70%.
1: Ele tem ali hoje 540 mil contra 510 do Renato.
0: Uma preocupação do Ivaí era para a capital, aí Vitória, mas ele está muito bem votado também na capital, com 22.54 em Vitória.
1: Renato está com 23, fez um 23. Trabalho maravilhoso como governador.
0: Exatamente.
2: O pessoal aderiu o PL no Espírito Santo.
0: E 17% Maguinha Malta. Então os três estão cabeçando.
2: Pode olhar na Maguinha Malta também, ó.
0: Exato. Muito bem votado aí. E Vila Velha, seguindo a mesma linha, o Ivaí de Melo também ganha em Vila Velha com 22.83.
1: Só uma curiosidade, Cariacica.
0: Vamos ver Cariacica. Que é Cariacica. Cariacica na tela para Senado. Renato Casagrande ganha em Cariacica, acho que muito puxado pelo prefeito, né?
1: Mas mesmo assim o Ivaí está muito bem votado. Mas com o Ivaí, 20%.
0: Exatamente. 24% Casagrande. E Ivaí com 20%, Maguinha Malta com 19%.
2: Vai ser um dos dois, ou os dois vão. Ninguém sabe quem vai ser o primeiro. Não.
0: Exatamente.
1: Porque a Maguinha Malta está muito longe. A votação ela está com. 1 milhão, não é isso? Não, 13 milhões. É isso?
0: Quem?
1: Não, 1 milhão.
0: Não, a Maguinha?
1: É.
0: 13.835 votos.
1: 13 milhões e o Ivaí tá com.
0: Ó, 13 mil, desculpa, doutor César.
1: Você viu um susto, você falou.
0: Desculpa, meu querido ouvinte. 13.835 votos.
1: Exatamente. E o Ivaí tá com 14.800.
0: É tanto número que tem hora que a gente se confunde.
1: Vamos, Cachoeiro?
0: Bora, Cachoeiro Itapemirim.
1: Deputado estadual, então, o que quer ver?
0: Deputado estadual Cachoeiro Itapemirim já tem aí uma parcial. Deixa eu atualizar aqui os dados. Pronto, atualizado na tela, deputado estadual Cachorro Itapemirim, lembrando que está com quase 60% já das urnas apuradas.
1: Gozado, o mais votado em Cachoeiro é o Peter Costa. Olha lá, 2.700 votos.
0: Vamos ver, senão não. Temos não, aqui o Vitor Coelho, com 8 mil.
1: O Vitor, Vitor Coelho já está com 9 mil votos.
2: Vai puxando aí que vai achar mais gente.
1: Alan Ferreira também tá, teve 7 mil votos.
0: Exatamente. Coronel Fabrício também com 5.550.
1: Bom, bem votado.
0: E
1: Bandida Padaria, 4 mil votos.
0: 4 mil votos. Cleano da Farmácia, 2.600 votos aí. Votados.
1: Os mais votados.
0: Exatamente.
1: Vem Itapemirim para mim, por favor. Marataízes,
0: para presidente.
1: Para presidente.
0: 67% das urnas apuradas até agora. Atualizando.
1: 65% Flávio. 29% ou 30% Lula. 2% Cury. 1% Ronaldo Caiado. E 2% Renan. Vê deputado estadual aqui. Vamos ver lá na votação de deputado estadual. O mais votado é Peter Costa.
0: Na verdade, para deputado estadual, doutor César, a ordem não está.
1: Não, estou falando numeração.
0: É, numeração.
1: Peguei numeração tá embaixo, voto, né? olha lá. Tá vendo? Puxa mais.
0: Eu acho que para deputado estadual a gente tem que seguir a legenda aqui, ó. Até agora quem está entrando. Pelo agir aqui.
1: Se pelo agir,
0: Hudson
1: Leal e Marcão.
0: E o Marcão.
1: Mas quem entra é o Hudson Leal por causa da votação.
0: Exato. O Podemos tá levando 4 aqui até agora.
1: Não, no 4 não leva, não.
0: Aqui, ó. Né? Até agora, né? Sim.
1: Não leva 4.
0: Alan Ferreira,
1: ele vai.
0: Paulo Neto aí. Zé Preto e o.
1: Zé Preto Fabrício, de Guarapari.
0: Fabrício Gandini.
1: Uhum.
0: E o PSB tá levando 3. Anderson Pedreiro, Vitor Coelho e o Dari, né?
1: Bruno Lamas também.
0: Bruno Lamas, cadê? É, Bruno Lamas tá ali na sequência. Aqui no MDB tá indicando 4 aqui pela legenda até agora. Alexandre Quintino tá sendo levado aí pelo.
1: Mas pouco votado, tá pouco com 127 votos.
0: Mas o Cabo Vidigal tá com 3.079 votos.
1: Cabo de Vidigal de Marataízes.
0: Uhum. A Gessala Coutinho também tá sendo levada pelo Cabo Vidigal e o Gilcinho Lopes.
1: Mas se você pegar bem a votação do Cabo Vidigal, automaticamente.
0: Ela puxa, né?
1: Exatamente, deixa eu falar com você.
0: Exatamente. PSB nós já falamos aqui. O Republicano está levando 2 até agora, puxado aí pelo André Peçanha, é o Cântara Filho. O PL é o que mais tem, a maior bancada até agora com 6. Doutor Filipinho, Capitão Assunção.
1: É o médico.
0: Exatamente. 6 pessoas até agora, pelo PL aqui, pela legenda.
1: Partido Liberal, vê o Liberal aí.
0: PL, esse daqui.
1: Esse aí, né? O Favato não tá bem votado, 89 votos só.
0: Exatamente.
1: É.
0: Vamos ver aqui.
1: Olha o Léo Camargo. O Léo Camargo tá com 153
0: votos. 153
1: votos.
0: Isso em Marataízes, né?
1: Em Marataízes.
0: Tem que olhar, na verdade, pra gente ter.
3: No geral.
0: Aqui o geral, que é o que contabiliza, né? O Espírito Santo. Aqui a gente tem a sequência. Agora, na sequência, os
1: não,
0: o
1: geral
0: aí.
1: Mais votado é a menina do PSOL.
0: Exatamente.
1: Ela está com 43 mil.
0: Camila Valadão com 43
1: Depois
0: mil
1: Assunção,
0: votos.
1: 38. Carla Coser, 34. Vandinho Leite, 30. Pastor Dinho, 29. Bacarense, 29. Vitor Lousada, 27. Peter Costa, tá eleito, 25. Franco Fiore, 25. Dali Pagundi, 22.
0: Delegado, né?
1: Delegado. Leandro
0: Esperandio,
1: 22. Tiago da Casa Policial, 21. Mazinho dos Anjos, que já deputado, 21 mil. Raquel Lessa, 21 mil. A Sucena, 19 mil. E Janete Sá, 20 mil.
0: Isso aí é o panorama geral do Espírito Santo. Federal pelo Espírito Santo, a gente tem em primeiro lugar aí o Lucas Polesi com 284 mil votos. Olha. Temos a Jack Rocha.
1: Olha lá.
0: A Jack Rocha em segundo.
1: Ele vai levar os dois ou três.
0: Surpresa, Bruno Rezende com 80 mil votos. Bruno Rezende pode passar dos 100 mil votos aí, hein?
1: Para mim não é novidade.
0: Terceiro candidato mais votado, Bruno Rezende.
1: Para mim não é novidade. É o mais votado do sul do estado.
0: Passou da Vitória, inclusive.
1: O Lucas Polesi é a maior votação, na minha opinião, para deputado.
0: Exatamente.
1: Quase 300 mil votos, deve ser 300 e poucos mil votos. Deve levar dois ou três do partido dele, que é o PL. E nesse PL, quem deve é aquele Elcimar Fraga.
2: Coronel Ramalho está bem votado também, quase 40 mil votos.
1: Bem votado. Olha a Jaque. Olha a Jaque, do PT.
0: Já que está com 87.
1: 87 mil votos.
0: 87 mil votos. Segundo lugar aí, mais votado.
1: Olha lá.
0: Exatamente.
1: Já a votação do Marcelo Santos eu acharia maior. 49 mil só. Thiago Hoffmann, 44. Serginho Vidigal, que é o filho do Vidigal, 40 mil. Não, sobe um pouquinho, por favor. Se tem mais algum.
0: Esses são os 10, doutor César, até agora, mais votados aí, né? O Eric Musso tá. Até agora ele não entraria, né? Com 34 mil votos só.
1: Nem o Messias Donato.
0: Nem o Messias Donato.
1: É. Nossa, é coisa mudar, né?
0: É, tá com. Lembrando que nós estamos com 65% das urnas apuradas ainda. Ainda temos aí uma caminhada pela frente.
1: Vê, Castelo, pra mim, por favor.
0: Vê, Castelo, como é que tá agora? Castelo disparou aqui, 89% das urnas apuradas. Deixa eu só atualizar para ver se 89,5%, 90% das urnas apuradas. Castelo elegendo Flávio Bolsonaro com 71,66% dos votos contra 21,79% do Lula.
1: Deve ser a maior votação do estado.
0: Maior da votação do estado, provavelmente. Pasolini sendo eleito em Castelo com 60%.
1: Ricardo com 32.
0: E Senado aí temos 40%. Evair de Mello.
1: 20 do Renato.
0: E Maguinha Malta com 19%. São os três mais votados aí. E federal, aqui a gente tem que fazer a conta porque ele não tá na sequência.
2: Você, no Polesi, já passou de 4.700 votos.
1: Mas Castelo.
2: Não.
1: Castelo, federal, né?
0: Ó, governador do estado, a princípio, se seguir essa linha com 71%, Pasolini já está eleito aí no primeiro turno com 50,51, enquanto 34% do Ricardo Ferraço. Então, pode ser que...
2: Acabe no primeiro turno
0: para o Espírito Santo. Assim também para São Paulo. O governador lá, o Tarcísio de Freitas,
1: tá. Não, com aí já está liquidado.
0: 66? Já está liquidado. Está com 20% ainda das urnas,
1: mas. Está com 66?
0: Está seguindo aí uma linha, né? Vamos ver, governador aí.
2: No Brasil.
0: De Minas Gerais, ó. Olha lá, o Cleitinho, famoso Cleitinho Azevedo, está com 51% dos votos em Minas Gerais, também eleito em primeiro turno. O interessante é que o atual governador, que é o Matheus Simões, ele está com 4% só dos votos. O segundo lugar ali está o Patrus Ananias, que é do PT, com 27%. E aonde vocês pediram aí?
2: No Brasil.
0: Brasil geral, deixa eu atualizar aqui. Estamos aí com quase 30%. Flávio Bolsonaro com 50,85%. Lula com 41,05%. Né? E os demais candidatos aí quase não aparecem. É 2%, 2,94% para o Cury. Ronaldo Caiado com mais 2,37%. Renan Santos com 2,38%. E o Zema com nem 0,5%.
1: Você não viu Conceição do Castelo, porque não deu.
0: Vamos lá, Conceição do Castelo. Conceição do Castelo na tela. Presidente. Atualizando aqui. Para presidente, Flávio Bolsonaro está na frente.
1: Flávio Bolsonaro com 70%. Lula, 23,5%. Augusto Cury, 2,50%. Ronaldo Caiado, 2%. E Renan, 1,91%.
0: Governador agora em Conceição do Castelo. É.
1: 55% para Pasolini, 37% para Ricardo, 6% para Éder, Breno, 0,5%, e Rafael, 0,5%. Senador agora.
0: Senado.
1: E vai de Melo, 40%, Conceição do Castelo. Renato, 21,90%. Maguinha, 17,72%. Contarato, 4,33%. E Sérgio Meneghelli, 2,58%. Já temos em Conceição do Castelo 75% das urnas apuradas.
0: 75%.
1: Por favor, Cachoeiro, é importantezinho.
0: Vamos lá, atualizando terra Cachoeiro.
1: Terra do Ricardo.
0: Cachoeiro, inclusive, é a menor abstenção até agora, 18% contra 25% aí do país, de modo geral, né? Tá com quase 80% das urnas apuradas, elegendo o Flávio aí. Cachoeiro Itapemirim elege o Flávio com 65% contra 27% do Lula, segundo, né? E governo do estado, o Pasolini tá com 44%,
1: Ricardo tá na frente.
0: Ganhando em Cachoeiro Itapemirim com
1: 46%. É a terra do pai dele. Exatamente. Terra dele, quer dizer, também.
0: E pro Senado?
1: E vai de Melo ganha em Cachoeiro com 31,31%. Renato, 21,04%. Maguinha, 19,84%. O Contarato, 8,46%. E Meneghelli, 5,60%.
0: Tá aqui no Geral Brasil, para presidente da República.
1: Você podia ver Geral do Estado.
0: Do Espírito Santo?
1: É.
0: Geral do Estado do Espírito Santo, então, em primeiro lugar. O presidente, o Flávio, continua ali na frente com 55% dos votos contra 36% do Lula, segundo colocado. E Pasolini, geral no Espírito Santo, está sendo eleito até agora com 50,44% dos votos contra 34% do Ricardo Ferraz.
1: O Senado.
0: Helder Salomão tá com 14%, tá bem votado aí, né?
1: O Senado.
0: Senador Espírito Santo. Primeiro senador, Evair de Melo, até agora, com quase 80% das urnas, com 25% dos votos.
1: 80% das urnas, pra minha surpresa, o Evair ganhar do Renato.
0: Em primeiro, né?
1: Você, em primeiro, eu achava que o Evair seria o segundo.
0: Eu acho que isso vem muito puxado pelo PL, né?
1: PL,
0: é. 25% Casagrande.
1: Vai fez um trabalho muito bonito e teve peito de deixar ser candidato a senador, sabendo que tinha na frente uma vaga só.
2: Trocando certo pelo duvidoso.
1: E foi bonito, tá fazendo bonito. E nós temos quase 80% dos votos apurados. E vai estar com no estado 25,13, Renato 24,15, Maguinha 19,03, Contarato 12,75, e para mim está sendo uma decepção muito grande é o Meneghelli, até na terra dele perdeu.
0: Até na terra dele. Mas o Evair, ele tem uma, ele é definido politicamente, né, fumando churros, não é aquele cara que muda de lado o tempo todo. Ele
2: foi fiel.
0: Foi fiel ali a direita.
1: Querido, você tem que entender uma coisa que você não pode entender. A gente tem que ser sincero. Dos 78 prefeitos, 74 apoiavam a chapa do Ricardo.
0: Do Ricardo.
1: Concorda? E automaticamente a diferença com o governo na mão é grande.
0: É verdade.
1: E tem um trabalho maravilhoso que a gente não pode reconhecer do Renato Casagrande nesse estado.
0: Verdade.
1: Que não foi reconhecido nessa votação em termos de qualquer lugar. Concorda comigo?
0: Com certeza, com certeza.
1: Não tô aqui tirando mérito de ninguém, nem pondo azeitona na empada de ninguém. Mas a verdade é essa.
0: E para presidente aí da República, e panorama nacional.
1: E se isso continuar, para mim vai ser o Duvair, uma das maiores viravolta que eu vi. Que o Renato era imbatível. Se ele ganhar, o Renato conseguir, e ser o primeiro e o Renato segundo, é uma vitória maravilhosa dele. E uma, também para mim uma surpresa muito grande.
0: Surpresa mesmo.
1: Do menino lá de... Do prefeito de Vitória, do Pasolini.
0: Pasolini.
1: Ganhar.
0: No primeiro turno.
1: Primeiro turno.
2: Ganhou porque pulou pro lado do PL.
1: Mas mesmo assim, quantas vezes Pasolini vê Castelo? Se ele soltar ele na rua, ninguém conhece ele.
0: Verdade.
1: Ué, então ele nem conhecido era. Ele foi em cima da ajuda do Evair de Mello.
0: E o Evair merece essa votação também, não, né? Claro. Ele merece ele é o primeiro lugar.
1: Claro.
0: Ó, subiu aqui, o Brasil aumentou aqui a quantidade de urnas apuradas para quase 37%. Flávio Bolsonaro continua com mais de 50% dos votos válidos, com 50,63% contra 41,23% do Lula, segundo colocado. Os demais aí vêm com 2% para menos.
1: Esse resultado, quero deixar bem claro, é de apenas, não tem, tem 40% das urnas, tem mais 60% para apurar.
0: Exatamente.
1: Nossa, deixar bem claro, porque tem muita urna para apurar.
0: Mas ele está sendo muito puxado, inclusive, doutor César, claro, por São Paulo.
1: Claro, claro.
0: São Paulo está elegendo ele com 55%.
1: 55%
0: maior
1: colégio eleitoral do Brasil.
0: Exatamente. Contra 35% do Lula.
2: E Minas.
1: Minas
0: também, que aí é o segundo maior colégio.
2: É o segundo maior.
0: É, para presidente aqui, ó, está elegendo o Flávio também com quase 50%. Mas 10%
1: de diferença.
0: 10% de diferença. Vamos atualizar Minas aqui. 49,51 contra 41,62 para o Lula. Então, para mim, é uma surpresa também. Minas Gerais está elegendo o Flávio Bolsonaro aí nesse primeiro turno. Está à frente do Lula, né? No primeiro turno. Elegendo ainda não, mas está à frente. Cleitinho governador eleito até agora, né? De acordo com os votos.
1: Vamos ver Castelo.
0: Vamos ver Castelo, com certeza. Castelo 100% das urnas apuradas.
1: Já acabou a eleição em Castelo.
0: Resultado final em Castelo.
1: Flávio Bolsonaro em Castelo. Já acabou, né?
0: Acabou. 100% das urnas apuradas.
1: Meu Deus do céu, que pau. 71,50 em Castelo, Flávio. Lula, 21,94. Cury, 2%. Ronaldo Caiado, 2%. Renan, 1,84. Por favor, governo.
0: Governo do Estado, Pasolini.
1: Pasolini, 61%. Ricardo, 32%. Éder, 6,15. Breno, 0,60. E Rafael, 0,1%.
0: Estadual. Vamos ver quem foi eleito aí para o Senado.
1: Castelo. O homem é forte mesmo. Renato, vai de Melo, 40,27. Renato Casagrande, 20,36. Maguinha. Teve a mesma quase votação do Renato, 19,54. Fabiano Contarato, 5,74. E o Meneghelli, apenas 3%. Vê para mim, deputado federal.
0: Vamos lá para o deputado Castelo. Federal. Para quem está nos ouvindo, para ter uma ideia, tem 11 candidatos ao Senado, 30 mil eleitores aptos. Evair de Mello levou 16.605 votos em Castelo. Mais da metade do eleitorado votou no Evair de Mello. Em Castelo. Aqui a gente não sabe a sequência correta, porque...
1: Mas nós sabemos sim pelo número. Doutor Bruno Rezende.
0: Doutor Bruno está ali, ó, 6.587 votos.
1: Polese, 5 mil votos.
0: 5 mil votos. Tá. Marcelo Santos com
1: Marcelo mil... Santos, 1.600.
0: Exatamente. Esses são os mais votados aí para federal, né?
1: Para federal.
0: E aí tem que olhar depois a legenda.
1: Marcelo
0: lá.
1: Santos, 1.600. Peter Costa, 960.
0: Tiago Hoffmann, 965 também em Castelo. Foi
1: uma votação boa, veja estadual.
0: Então Castelo fechou. Faz o Castelo estadual, 100% das urnas apuradas. Estadual temos aí o Peter Costa em Castelo com 1.686. Vamos ver os mais votados aqui, né, doutor César?
1: Adilson Vitor Espina. Coelho.
0: Vitor Coelho.
1: 1.268.
0: Adilson Espíndola também, 1.430
1: votos. Adilson foi bem votado.
0: Alexandre Quintino,
1: 2.800
0: votos. 2.800
1: votos
0: em Castelo. Vamos ver quem tem mais aqui. São muito, lembrando que são muito São muitos deputados
1: o
0: estaduais.
1: Mais votado foi o Quintino com 2.000 e poucos votos, foi isso?
0: Até agora, não. O mais votado aqui...
1: Foi.
0: É, 2.800 votos até agora.
1: Depois foi o... Até agora não, já fechou, Castelo.
0: Já fechou.
1: Então, depois foi o Peter Costa com 1.700.
0: 1.700.
1: É isso.
0: Depois o Adilson Espinosa com 1.400. E o Vitor Coelho 1.200.
1: Exatamente,
0: votos.
1: Vitor Coelho, exatamente.
0: O Castelo fechou.
1: Fechou.
0: Elegendo o Flávio com 71.5% dos votos.
1: Foi o maior percentual, eu acho, do Espírito Santo.
0: Até agora, né?
1: Até agora.
0: Vamos ver em Cachoeira também. Está com 87% das urnas apuradas, quase fechando, quase encerrando em Cachoeira também. Quase 90%, Flávio também com 65% contra 27% do Lula. Vargem Alta para presidente. É, Flávio também com 68% contra 26%.
1: Lula, 26% apenas. Vê deputado federal, senador.
0: Senador?
1: É. Vargem Alta fechou?
0: Não, ainda não. 99%
1: fechou.
0: Fechou.
1: E vai 36%, ponto 29%. Renato, 23.84. Maguinha, 17. Contarato, 5.60. Meneghelli, 2.82. Deputado federal, por favor, vê o número de votos. O mais votado foi Polesi. Depois, doutor Bruno Rezende.
0: Bruno Rezende.
1: Doutor Bruno Rezende. Freitas, tem uma votação boa. Mais de 1.000 votos. Esses foram os mais votados de deputado estadual agora, por favor. Os mais votados foram, espera um pouquinho.
0: Até agora o Peter Costa.
1: Foram Peter Costa, 700 votos, puxa.
0: Você tem alguma aqui, ó. Vitor Coelho, 1.100.
1: Vitor Coelho, 1.100 votos. Pablo Murubeca, dos 726.
0: Acho que são os mais votados mesmo. Ah, não tem aqui, ó.
1: Eliane Turini, 1.600
0: votos. 1.600
1: votos.
0: É. Mais votado para estadual até agora em Vargem Alta.
1: A Eliane foi mais votada com 1.600 votos.
0: Vamos ver aqui Brasil, como é que anda o Brasil, com quase 50% das urnas apuradas. Deixa eu atualizar, é isso mesmo. 42% das urnas apuradas. Flávio Bolsonaro com 50.41% dos votos contra 41,44% do Lula, Cury com 2,95% e Caiado com 2,39% dos votos. Esse é o panorama geral Brasil. Seguindo essa linha aí, temos um presidente em primeiro turno no Brasil. Apesar que caiu um pouquinho, né, Fumachu? Ele desceu um pouquinho, tava com 51, começou a entrar o voto
1: depende
0: do Nordeste.
1: Depende da região que entra.
0: Já caiu um pouquinho aí, né?
2: Isso, depende da soma, né? Lula com os outros, né?
0: Exatamente. É, 50.1 ali já é total, né?
1: Vê Rio de Janeiro, por favor.
0: Rio de Janeiro, não passamos ainda pelo Rio de Janeiro.
1: Nós vimos o Rio de Janeiro.
0: Rio de Janeiro também elegendo o Flávio Bolsonaro, né?
1: E aí, pô, que falso.
0: 53.18% para Flávio Bolsonaro no Rio de Janeiro contra 39.35%
1: Lula. E a votação do Cury foi 2%, Caiado 2%, Renan 2%. Interessante ver para senador. Vamos ver a Benedita como tá. E olha lá. Tá pau a pau. Primeiro lugar, Carlos Portinho.
0: Do PL também.
1: Do PL. Segundo, Carlos Jordi.
0: PL também.
1: Aí não entra mais, a Benedita era agora que ela entrava. Ela tá com, vamos lá, o Carlos Portinho tá com 27, o Carlos Jordi 25 e a Benedita com 20.
0: Tá muito longe.
2: E São
1: tá
2: Paulo?
1: Muito longe.
2: Vamos ver São Paulo, Senado?
0: Ali, o detalhe aqui.
1: Dois do PL. E o interessante, que quem não conseguiu se eleger dessa vez foi o Marcelo Crivella. Que é da...
0: Tá muito longe,
1: cunhado,
0: inclusive,
1: cunhado,
0: né?
1: Do Edir Macedo.
0: 3% só dos votos.
2: Senado São Paulo, vamos
1: ver.
2: Ele
1: já foi senador.
0: Vamos ver, Senado por São Paulo, senador. Ó, o Derrit aí, tá com, do PP, tá com 31% dos votos em São Paulo. O PL aí, o André do Prado, tá com 30.20%. e a Tebet com 18. Seguindo essa linha, a Tebet também não entra.
1: Lula não fez nenhuma senadora em São Paulo.
0: Nem Marina, nem Simone. Passa pro Senado dessa vez.
2: Pesou muito contra elas, né, não serem de São Paulista.
1: Não, exatamente. Vamos olhar uma coisa interessante. O Derede, ele tá com 31. Com 32. O André do Prado, 30. A Simone, que é a terceira, tá com 18.
0: Tá longe.
1: E a Marina com 17.
0: Muito longe.
1: Mas é muito longe.
2: A Simone nem pra terra dela pode viajar.
1: Não.
2: Não pode chegar lá agora, não.
0: Mas essa Simone foi a vira-folha, né? Na eleição passada ela foi eleita ali, ligada à direita, ao Bolsonaro, e agora...
2: Olha a diferença lá.
0: Depois ela mudou de lado, né?
2: De 30 para 18, para 17, da Marina e da Simone, as duas dançaram já.
0: Ela está recebendo a resposta aí agora.
1: E o geral do Estado do Espírito Santo?
0: Geral do Estado do Espírito Santo. Espírito Santo aí chegando 86% das urnas. Para Senado, Evair de Mello com 24,84 e Casa Grande com 24,40. Evair está sendo aí o primeiro mais votado no Estado do Espírito Santo para Senado. Segundo lugar, Renato Casagrande, bem parecido ali a votação, e a Maguinha Malta em terceiro lugar com 18,96.
2: E lembrando que o Lula até agora só está ganhando em alguns no Nordeste, só no Nordeste que...
1: Eu vou contar a você a diferença do Pasolini.
0: Agora mudou, hein?
1: A diferença do Pasolini para o Ricardo, eu não esperava tão grande. O Pasolini hoje está com 50,04. O Ricardo está com 34,19. O Éder Salomão com 14,80.
0: É.
2: Se juntar os dois,
0: né? Mas se juntar os dois ali,
2: agora nesse momento não ganha do Pasolini.
0: É, tá agora.
2: 34 com 14.
0: Estamos aí para.
1: Ah, mas tem. Peraí. Tem 90% dos votos quase já é isso?
0: Já, 86% dos votos apurados. Dos 2.900.000 pessoas no Espírito Santo, 1 milhão já votou no Pasolini.
1: Deputado estadual. No Estado.
2: E o PL estava querendo o quê? Ganhar o Senado. Já tem maioria no Senado, já o PL.
1: Repara uma coisa gozada. Apesar de fazer essa zoeira toda, Camila Valadão, 54 mil votos. Capitão Assunção, 51 mil votos. Carla Coser, do PT, 44 mil votos. Esse eu não conheço. Pastor Dinho, 40 mil votos. Vandinho, 36 mil votos. Bacarense, 35. Tiago, da turma aí, quem vai daqui do Sul é o Peter Costa, e deve ir pra mim o voto do ex-prefeito de Cachoeiro.
2: Vitor Coelho. Já deve estar definido.
1: Não, vamos ver, puxa.
0: Deixa eu ver aqui, a Sucena, o delegado, a Janete na sequência, Mazinho, o Daria, a Raquel, Edilson Espíndola também está aqui entre os primeiros. Aí tem que depois ver a legenda, na verdade.
1: A legenda dele é...
0: Pablo Muribeca. O Vitor Coelho está aqui embaixo, ó, com 23.695 votos até agora.
1: Eu esperava mais votos dele.
2: Não dá para puxar a legenda, não?
0: Dá. Vamos olhar a legenda aqui para o Espírito Santo.
1: É o PSB.
0: Até agora, o Agir está com duas vagas. O Hudson Leal está com 18.140 votos.
1: É eleito.
0: O Brizola aqui com 17 mil.
1: Está eleito, os dois eleitos.
0: É, exatamente. Aí, na sequência da legenda, o Podemos aqui está com 4 vagas. Franco Fiorotti, o delegado, Leandro Esperandio, Alexandre Chambinho.
1: O Alan parece que vai ser reeleito.
0: É, Fabrício Verdini aí também. Mas não... Não é o resultado oficial ainda do TSE, parcial, de quem foi eleito.
1: O Partido Social, o PSB, tem três, quanto é? É três lá.
0: É o PL aqui, tá com 6 vagas, né? Tá dizendo aqui, tem 6 vagas. Capitão Assunção liderando aí pelo PL com 51 mil votos. Depois o Pastor Dinho, que eu acho, se eu não me engano, é de Vila Velha, pelo PL também. né?
1: O Agir veio pra mim, o Agir, aquele partido, Agir, quanto foi?
0: O Agir.
1: Aí, segundo. Tem dois só.
0: Hudson Leal e o Brizola, né? Cartelete. Espírito Santo quase fechando, né? Com 86% aí das urnas computadas já. Vamos pegar um geral Brasil aqui novamente. Vamos ver como é que tá aqui o Brasil. Atualizando.
1: Diminuiu a diferença do Lula pro Flávio.
0: É, Flávio com 50,20%. Lula com 41,63% dos votos. A diferença diminuiu um pouquinho. E o Cury continua com 2,96%, Caiado com 2,38%, Renan Santos com 2,32%. Para minha surpresa, o Zema tem 0,29%.
1: Nós estamos só,
0: achei que seria mais
1: sabe,
0: bem votado.
1: Sabe por que eu estou achando que pode ser o segundo turno? Porque nós estamos falando apenas em 47% dos votos totais.
0: Exatamente.
1: A diferença dali, do Flávio pro Lula, se der 2 pontos percentuais, dá segundo turno.
0: É, em quantidade de votos, doutor César, o Lula tem 22.791 votos contra 27.484 do Flávio Bolsonaro. Então tem uma diferença de votos aí bem, bem razoável, né? Mais pouco, 5 milhões de votos aí mais ou menos. Mas só temos 47% até agora total das urnas apuradas aí.
1: Isso é tempo de Brasil.
0: De Brasil.
1: São Paulo tem quantos por cento apurado? Só para ter.
0: São Paulo, que é o maior. Tá...
1: Colégio.
0: Colégio eleitoral. Vamos ver aqui com quanto é que tá. Deixa eu atualizar. É, 47% também por cento das urnas apuradas.
1: Ah, isso é vantagem pro Flávio.
0: É, porque nós temos ainda. Nós temos ainda total de eleitores aí de São Paulo, de 34 milhões de pessoas, até agora só foram computados a metade, né? Menos de a metade, né, Fumuchu?
2: Justamente. E o Flávio Bolsonaro, né, deitando e rolando até agora. Só no Nordeste lá que é complicado para ele, né?
0: 53%. Dos votos de São Paulo contra 36 do Lula.
2: E gozar da votação também ruim, né?
0: Vamos ver na Bahia. A Bahia está elegendo Lula no primeiro turno com 64% contra 30% do Flávio.
2: E a Bahia está dando uma força boa, né?
0: É.
2: Nordeste ali, né? Ceará também.
0: Vamos pegar outros estados aqui.
2: Ceará. Então,
0: Ceará. Vamos ver como é que está o Ceará aí.
2: Vamos ver o Ciro
0: como é que está. Para presidente.
2: Depois do governo.
0: No Ceará, Lula com 60% dos votos contra 33% do Flávio. E governo do estado, o PT, Elmo de Freitas, até agora eleito no primeiro turno, contra o Ciro Gomes, 48,14. Os demais nem aparecem ali com 0, alguma coisa. Então tá 51 a 48 aí. 51.
2: E governo Pernambuco?
0: Pernambuco. Governo. Bora lá ver Pernambuco.
2: Vai dar Raquel Lira.
0: Pernambuco, Raquel Lira, PSD.
2: Tá ganhando o João Campos, né?
0: João Campos. Primeiro turno.
1: 10 pontos.
0: Indicando agora primeiro turno.
2: Eu sei, mas ela tava apoiando o Flávio agora no final. Era Lula, depois passou pro Flávio. Agora quero ver a situação do presidente Lula no Pernambuco.
0: Presidente Pernambuco. Vamos ver aqui como é que tá. Lula com 61% no Pernambuco contra 32% do Flávio.
1: E a Bahia?
0: Ceará, né?
1: Bahia. Neto.
2: Sem Neto contra Jerônimo.
1: Isso.
0: Governo do estado. Jerônimo do PT na Bahia. 52,78%. Contra a Semi Neto aí, 46.
2: No segundo turno.
0: Os demais nem aparecem, né? A princípio.
1: Não vai não.
0: Não vai não, mas. É. Ainda pode mudar porque só tem 36% das urnas computadas até agora, né? Ah. E senador aí, ó. Jacques Wagner passando aí pro Senado.
1: É o homem do Bocalho, né?
0: Bahia elegendo dois senadores do PT: Rui Costa e o homem do Vorcaro, Jacques Wagner.
2: Lá é complicado.
1: Mas ganhou um prêmio de senador de novo, mais 8 anos.
0: Impressionante. Qual outro estado aí do Nordeste aí? Vamos ver. Maranhão. Vamos ver como é que tá a presidente do Maranhão. Maranhão, Lula também com 61,70 contra 32,94 do Lula. Vamos pro sul do país aí, Fumanchu, ver como
2: aí,
0: é que tá lá.
2: Já muda, né?
0: Como é que tá em Santa Catarina? Santa Catarina é um estado...
2: Não, aí já muda.
0: Do agro aí, vamos ver como é que tá, ó. Lula só com 25%, Santa Catarina contra 67%, 66,76%.
2: Pegar o Paraná também, você vai ver que já muda.
0: Flávio Bolsonaro.
1: Ah, lá é o Moro.
0: É.
1: Moro que tá disputando o governo.
0: Paraná. Vamos ver como é que o Moro tá se saindo lá no Paraná. Pra presidente, no Paraná, 60% Flávio Bolsonaro e 30% Lula. E para governo do estado, Sérgio Moro tá na frente liderando, até agora eleito no primeiro turno, com 91% das urnas apuradas. Sérgio Moro, do PL, 50,33% dos votos, hein? Pode ser o novo governador
1: aí. Por favor, põe o senador aí, senador.
0: Senador do Paraná, Felipe Barros, Dallagnol com 25% aí, ó.
1: Conseguiu, Dallagnol, não ia ser.
0: Conseguiu. Michele Bolsonaro também eleita senadora aí, hein? Vamos ver Brasília aqui, mas...
2: A Gleisi,
0: Distrito Federal. A Gleisi Hoffmann ficou com 13%, tá em quarto lugar ali. Vamos pegar Brasília aqui, ó. Vamos ver quem... Senador de Brasília, Michele Bolsonaro com 28% dos votos.
1: Eleita.
0: Brasília fechado praticamente.
1: Uma curiosidade, por favor.
0: Aquela... E a Bia Kicks também do PL, ó. Dois PL.
1: E a quem ficou fora foi a Leila do vôlei.
2: A Leila?
1: É.
2: Olha
1: lá.
0: Mas até foi bem votada, tá?
1: Foi, mas uma curiosidade. Vê pra mim Santa Catarina, que tem o filho do Bolsonaro, que é senador também.
0: Quem foi pouco votado aí foi o Sebastião Coelho lá.
1: O cara da Justiça.
0: O cara da Justiça aí não levou muito voto, não.
2: Ele tá conseguindo.
1: Santa Catarina.
2: Ele tá conseguindo tudo que ele quer, né? Emplacar os senadores.
0: O Brasília elegendo também o Flávio, tá? Com 51,23 contra 38 do Lula. Santa Catarina?
1: É.
0: Vamos lá pra Santa Catarina. Em Santa Catarina, para presidente, Flávio também com 65%.
1: Senador, quero ver senador.
0: Contra 25% do Lula. E Senado.
1: Filho dele, olha lá, irmão do Flávio, tá eleito.
0: Carol Detone e Carlos Bolsonaro, senador até agora.
2: Dois do PL.
0: Provavelmente vai ser, porque tá com a distância muito grande ali do terceiro, né?
1: Já tem 65% apurado.
0: Espiridão Amin, do PP, não passou.
1: Ou seja, Carlos Bolsonaro virou senador, a mulher do Bolsonaro virou...
2: Senadora
1: e o filho pode virar presidente.
0: Pode virar presidente.
2: E o PL conseguindo seus objetivos, né? Que é fazer o maior número de senadores.
1: E tá aí, conseguindo.
0: E Santa Catarina tá elegendo o Flávio com 65% contra 25%.
1: Vê Santa Catarina, por favor. Vê Santa Catarina, quero ver com o Espirão de Ami. Como tá?
2: Tava aqui agora.
1: Você deu conta?
0: Tá em terceiro lugar com 15% do voto.
1: Não vai não, não
0: tá
1: vai
0: muito
1: não.
0: Longe.
1: Vai não.
0: Muito longe. Não pega mais não. Mas a Carol Detone aqui, ó, ela tá muito bem votada, inclusive, né? 33% dos votos pro Senado, do PL também, dois também do PL. Brasília elegeu dois do PL, Santa Catarina também elegendo dois do PL. Vamos ver São Paulo aqui, quem que tá elegendo para senador? PP e PL, né? O Derrit lá tá com 31% em São Paulo. E o André do Prado mudou, tá? Porque o André do Prado tava em primeiro e agora o Derrit tá em primeiro.
1: Tá empatado quase.
0: É. 29 e 31.
2: Rio de Janeiro.
0: Vamos ver Rio de Janeiro aí. Senado para Rio de Janeiro, o PL também. Dois do PL também, Rio de Janeiro. Tô achando que o PL tá com a maior bancada aí.
2: Bota Federal.
1: A Benedita, coitada, dançou, coitada.
2: Bota Federal, Rio de Janeiro.
0: Federal, Rio de Janeiro. Só tem 39% das
1: lá,
0: urnas,
1: tá? Lindenberg deu um show lá. Além de ser doido, é bom de voto.
2: Maluco.
1: 72 mil votos.
2: 72 mil votos.
1: Tá vendo?
2: E é um cara maluco,
1: olha
2: né?
1: Olha lá, malucão. Tá vendo? 72 mil votos. Não é brincadeira, não. Tu.
2: Freixo.
1: É. Doutor Luizinho também, 70 mil votos. Uma coisa Não é brincadeira, não. E já tem ela, já tem 40%
4: das urnas, né?
1: Deve ser o candidato mais votado do PT, não?
4: Quem? O...
1: O Lindenberg.
4: É, do PT, deve ser, sim.
1: Que eu tô vendo ali, ó.
4: Ele foi prefeito de

0: Espírito Santo fechou já.
1: Vê se você acha o de Edmundo aí. Vê se acha o Edmundo. Dá uma passadinha ali pra ver na Federal ali, pra ver se o Edmundo.
0: Jogador
1: aparece.
0: De bola, vamos ver se tem bola.
1: Vamos ver se vai aparecer Edmundo.
2: Edmundo é candidato?
1: É, candidato ao vereador, a deputado federal.
2: É, nem aparece.
1: Aparece aqui. Não.
2: Edmundo.
0: Dançou.
1: É, tá muito distante.
2: Não foi bem votado, não. Espírito Santo, vamos ver como é que tá aqui. 90% das urnas apuradas no Espírito Santo. Flávio Bolsonaro no Espírito Santo com 50.
0: Aumentou a real.
2: Exato, 55,36% dos votos.
0: 55. Olha só, Flávio Bolsonaro tá com 1.127.788 votos no estado. Lula, 757.756 votos.
2: Exatamente. Governador do estado, olha, provavelmente segundo turno aí no estado do Espírito Santo. Vou até
0: pode,
2: atualizar
0: vai
2: aqui.
0: Vai dar.
2: É.
0: Vai dar.
2: Mas a diferença é grande, mas.
0: 1%.
2: É.
0: Não
2: quase
0: sei se
2: quase um milhão de votos aí para Padozolini. Quantos.
0: Senador, fechou como? Deixa eu ver.
2: Até agora, o primeiro senador é Evair de Mello, hein? A surpresa aí. Merecido também, fez um excelente trabalho. Como deputado federal.
0: Quase 1 milhão de votos vai ter.
2: Casa Grande com 24,45% e Maguinha Malta com 19,01%. Lembrando que a gente já parte aí para 92% das urnas apuradas.
1: Era Evaí e Renato.
2: Evaí e Renato passa pro Senado. Republicanos e PSB no Espírito Santo. Vamos ver se geral Brasil aqui se mudou alguma coisa. 47% ainda das urnas apuradas. Cachoeira Itapimirim quase fechando, 95% aí das urnas apuradas. Flávio Bolsonaro com 65,57% em Cachoeira Itapimirim, contra 27,43% do Lula. E governador do estado agora, Ricardo Ferraz está na frente, né? Em Cachoeira Itapimirim, levou 46,72%, contra 44%. 0,58 de Lorenzo Pasolini.
1: Muito isso. Bem votado Pasolini e Cachoeiro também, né?
2: É, interessante.
0: É a terra do Ferração e do Ricardo.
2: Vargem Alta nós já falamos, já
0: aqui,
2: fechou,
0: por
2: né?
0: Por favor.
2: Já fechou.
0: Vê pra mim deputado estadual Cachoeiro.
2: Em Cachoeiro Itapimirim, deputado estadual.
0: Não veio mais votados.
2: Até agora, deixa eu ver.
0: Peter Costa.
2: 13 mil votos, Vitor Coelho. Alan Ferreira com
0: 12 mil
2: votos. Léo Camargo. 10 mil votos.
0: 10 mil votos.
2: Coronel Fabrício.
0: Fabrício, 9 8, mil.
2: 8 mil. Cabo Vidigal. Cleone da Farmácia também, com 6 mil votos.
0: 6 mil votos.
2: Bandinho da Padaria.
0: Bandinho da Padaria, 5 mil votos.
2: E esses são os mais votados.
0: São os mais votados.
2: Exatamente.
0: Vê pra mim Marataízes, só pra ver uma curiosidade.
2: Marataízes fechou.
0: Deixa eu ver.
2: 100% das urnas apuradas em Marataízes. Flávio com 64% contra 29% do Lula. Marataízes elegendo Flávio aí no primeiro turno, hein? E governador do estado, em Marataízes deu o segundo turno, 47% Pasolini e 44% Ricardo Ferraço. E para Senado, Marataízes elegendo com a diferença considerável, Evair de Mello, primeiro senador, e com 27%, contra 21% de Renato Casagrande. Maguinha Malta ficou até bem votada aí, com 23%. Não. Minto, 23% Maguinha, só tá invertido aqui no painel
0: do TCE. Maguinha, porque o reduto de evangélico é muito
2: exato,
0: grande.
2: Exato, na verdade tá invertido
0: ela,
2: aqui.
0: Ela teve mais voto que o Renato lá.
2: É, tá invertido aqui no painel do
0: tá vendo? Do ela TC. Teve mais votos, ela ficou em segundo.
2: É.
0: Primeiro vai em segundo ela.
2: Segundo ela e terceiro Renato
0: lá em
2: fechou em Marataízes, exatamente.
0: Vem o presidente Kennedy, se tem. Se consegue.
2: Kennedy.
0: Nós estamos com a falha com o pessoal de Muquim.
2: Não falamos o quê? Falamos.

0: Não falamos não. Nós começamos, depois você mudou pra Colatina.
1: Ó, Kennedy também elegendo o Evair
0: de Mello. Evair com quase 30%.
1: 30%.
0: Renato, 18,42. Maguinha lá, 17,60. Cantarato, 5,57.
1: É.
0: Vê lá pra governo.
1: Governador do estado, Pasolini com 54%. Ricardo Ferraço, 38%. E Alder Salomão com 6% para governo do estado.
0: Deputado
1: em Kennedy.
0: Federal.
1: Deputado federal, a gente não tá na sequência aqui, mas...
0: Bruno Rezende,
1: Bruno
0: mais
1: Rezende,
0: votado.
1: Né? Bem
0: Marcelo
1: votado.
0: Santos.
1: Segundo aí.
0: Também. Marcelo Santos e Bruno Rezende.
1: É, os mais votados aí.
0: Mais votados. E Luca Pui e o Polesi.
1: E o Polesi.
0: Os três mais votados.
1: E Kennedy elegendo também o Flávio Bolsonaro com 63% contra 31% do Lula. E aqui o Cury já tá com 1,78 e... Ronaldo Caiado com 1,28.
0: Deputado estadual Kennedy, vê pra mim.
1: Vamos ver.
0: Eu mais votado.
1: Temos aqui Hudson Leal.
0: 1.123.
1: Temos aqui.
0: Marco Vivaco.
1: Marco Vivaco.
0: 1.857.
1: Uhum. Esses são os mais votados.
0: É gozado.
1: Esses são os mais votados em Kennedy. Kennedy chegando aí a 71% ainda das urnas apuradas. Espírito Santo praticamente fechado. 94% das urnas apuradas. Falta pouco para terminar no Espírito Santo.
0: Você não viu um detalhe?
1: Agora já tem segundo turno no Espírito Santo para governador?
0: Segundo turno.
1: Já tem segundo turno. Pasolini já caiu. Já caiu ali para 49,98. Agora já dá segundo turno.
0: Viu o Senado? Parece que o Renato cresceu. Cresceu bem.
1: Cresceu e encostou ali no Evair de Mello, né?
0: É.
1: É interessante que o Renato.
0: A diferença do Evair pro Renato é um ponto.
1: O pessoal acompanhou, olha. Para governador, Pasolini caiu e para Senado, o Evair caiu perto do Casagrande. Então, o pessoal acompanhou bem aí, ó. Ricardo cresceu. E o Evair cresceu aqui pra...
2: Dá uma olhadinha em Roraima.
1: Roraima?
2: É, Roraima.
1: Roraima. Roraima com 89% das urnas apuradas. A Roraima já tá elegendo o Flávio com 71,14%.
2: E vai fazer
1: dos votos.
2: Puxa o governador.
1: Conta 22.
2: Puxa o governo.
1: Governo. Arthur Henrique, do PL, com 68% eleito no primeiro turno. Já o segundo lugar aí, que é o republicano, já não pega mais, não. Tá com 30%, 29%.
2: Senado.
1: Senado de Roraima. PL também. Nicolete. E o MDB, até agora, o segundo senador aí, com a Tereza Surita. Ah, o Hélio Negão do PL, né? O Hélio do Bolsonaro tá aqui, ó, em quarto lugar aqui com 12% aqui dos votos, não passa pro Senado, não.
0: É, parece que vai é um novo senador do Espírito Santo, indiscutivelmente. Concorda?
1: Concordo.
2: Plenamente.
1: Agora, não, já é senador, com certeza. É senador. Né? Resta saber se vai ser o...
0: Só falta comprar o terno e a gravata.
2: Já tem, né?
0: Não, mas ele tá bem velho, ele tá velho, tô velho ainda. Tem que comprar coisa nova.
1: Até agora ele é o primeiro senador, né?
0: Primeiro senador,
1: mais votado aí.
0: A Maguinha também foi uma decepção pro Magno Malta, né? Ele esperava ela como segundo.
1: Para um primeiro pleito, eu acho que ela foi muito bem votada, né?
0: Ela é Maguinha, Maguinha. Você conhecia Maguinha?
1: Exatamente.
0: Ninguém conhecia Maguinha.
1: Então, ela foi até muito bem votada, 700 mil votos.
0: O Renato, achei que foi mal votado pelo que ele fez pelo Espírito Santo. Eu acho que o Renato fez muito.
2: Belo governo.
0: Acho que vai e merece ser senador, que teve culhão e coragem para encarar.
1: Merece.
0: Porque pouca gente tinha coragem que ele teve.
1: Merecido.
0: Certo? E põe Muqui pra mim que eu te perguntei.
1: Claro.
0: Terra do Camarão.
1: Se a gente se pensar tecnicamente, o fato do Renato apoiar o PT no Espírito Santo e o PT não ser bem votado no Espírito Santo, isso pode estar ligado ali a pouca expressão de voto, né?
2: Com
1: que
2: certeza,
1: ele teve.
2: Com certeza.
1: Então tá ligado muito a esse apoio dele ao PT ali. Mas de todo modo tá passando aí pro Senado.
2: Só ganhou porque ele tinha um trabalho muito bom como
1: governador. Exatamente.
2: Não teria passado, não.
1: Muki? Vamos lá para Muki. Muki fechado para presidente Flávio com 51% e Lula 41%. A diferença também considerável em Muki, 100% dos votos apurados. Ricardo Ferraz em Muki.
0: Venceu bem, hein, Muki?
1: É. Ricardo Ferraz está com 46% em Muki contra 38% do Pasolini. E o Senado em Muki, Evair de Mello com 28%, Renato Casagrande 27%, Maguinha 13%. E Contarato também, 13% em Muki. Já foi bem votado, encostou ali na Maguinha. Na verdade, ele foi mais votado que a Maguinha.
0: Ele passou a Maguinha.
1: Ele teve 2.065 votos contra 2.002 votos da Maguinha.
0: Exatamente.
1: Em Muki.
0: Deputado federal,
1: aqui o Bruno Rezende, muito bem votado. 2.916 votos
0: também.
1: Em Muki.
0: O Polesso está muito bem votado.
1: 924. Exato. Vamos ver se tem algum outro com mais de 1.000 aqui, não?
0: Não.
1: E já finaliza. Exatamente. E estadual ali, Muki, tem o Peter Costa aí também, muito bem votado, com 2.279 votos.
0: Muito, está eleito.
1: Exatamente. É um dos mais votados aí. Fechando o Muki. Vamos voltar aqui para o Geral Brasil. Já partimos aí. Agora já dá segundo turno do Brasil. 64,
0: já está segundo turno.
1: 64,81% das urnas apuradas.
0: O Lula subiu.
1: 42%. E Flávio Bolsonaro, 49,58%. Ainda tem uma diferença considerável aí.
0: Mas teria que ser 50+1.
1: É, 50+1. Já não dá mais.
0: Ele está com 49,58. A não ser que ele bate no reduto que ele tira a diferença.
1: É. Vamos ver São Paulo para ver, porque São Paulo tem toda uma. São Paulo subiu bastante, 76%, né, das urnas apuradas. Para presidente caiu um pouco, Flávio, São Paulo. Acho que isso ajudou ali o peso. Ele veio para 52,65 contra 37% do Lula.
0: Tá explicado, olha.
1: Então foi São Paulo aí que pesou na conta. Deixa eu ver aqui. Governador em São Paulo, eleito primeiro turno, Tarcísio de Freitas.
0: Caiu, tá em 70%.
1: Exatamente. Então, alguma área lá de São Paulo que tem um reduto mais do PT. Vamos ver aqui Espírito Santo. E parece que saiu alguma novidade aqui. Deixa eu ver se fechou o Espírito Santo. Senador do Espírito Santo virou aqui, olha. É, Renato Casagrande passou
0: para
1: primeiro lugar, 24,61 contra 24,53. Tá bem acirrado ali, mas Renato Casagrande passa na frente e vai de Mello, segundo senador. E a Maguinha com 18%.
0: Moral da história, os dois senadores vai ser Ivaí de Mello e Renato Casagrande.
1: Ah, isso. Isso de fato.
0: Um nasceu em Castelo e outro nasceu em Conceição do Castelo.
1: Sul do estado elegendo dois senadores.
2: Castelo que já teve Renato e Gerson Camata.
0: Né? É, agora tem Renato de Castelo e Ivaí de Conceição do Castelo.
2: Mas é filhote de Castelo.
0: É.
1: É, o Sul do estado se mostrando uma potência aí, né? Na política do estado aí. É, governador do estado aí, Pasolini, caiu, 49,78, então a gente vai pro segundo turno.
0: Venda Nova, vê deputado para mim, por favor, estadual.
1: Venda Nova do Imigrante. Venda Nova do Imigrante, eu acho que fechou também, 100%. Deputado estadual lá.
0: Vamos ver como vai votado. Darcy Bacarense.
1: Exato.
0: Darcy.
1: Peter Costa. E são os dois mais votados aí.
0: Não, calma, tem mais gente.
1: Mas
0: calma.
1: Tem aqui, ó.
0: Eu em Cíntia Grilo, que é de lá.
1: É de lá?
0: 13 mil votos. 3 mil votos.
1: 3 mil votos. Deixa eu ver se tem mais algum. Eu acho que são esses. São muitos candidatos a deputado.
0: Peraí. Camila Valadão teve
1: 326 votos.
0: Muito voto em Conceição, em Venda Nova. Capitão Assunção, 400 votos. Carla Cosa.
2: E o ex-prefeito de Conceição?
0: Ah, não, eu não vi a votação dele.
1: O ex-prefeito, qual? Qual foi o show?
2: Conceição.
0: Espadeto.
2: É, o Espadeto.
1: Deixa eu ver aqui. Espadeto, Conceição. Cristiano, Conceição Cristiano, do Castelo. Conceição do Castelo na tela, deixa eu atualizar os votos. Fechou também Conceição do Castelo.

0: Cristiano Espadeto teve 1.029 votos.
1: 1.029 votos.
0: Em Conceição do Castelo.
1: Foi mais votado para esse, vê aí. Foi o mais votado em Conceição do Castelo, Cristiano.
0: Cristiano Espadeto ali, 1.029 votos.
1: 1.029
0: votos. E levou mais um aí, doutor Johnson, né? Mesmo...
1: Doutor Johnson é um médico. É,
0: com 194, capaz de entrar pela legenda aí. Ainda não tá finalizado, mas...
1: É, mas tem o Hudson. O Hudson acho que vai.
0: O Hudson é o... Tá com uma diferença pequena aí, né? 189 e 194.
2: Mas Conceição, né?
0: Conceição, já fechou.
1: O Hudson tem voto no estado todo.
0: Vamos ver Brasil Geral aqui, já vai para 65% das urnas apuradas. 49,58% Flávio Bolsonaro. 42,25% Lula. Espírito Santo já vai para 97% das urnas apuradas. Indicando o segundo turno, Ricardo Ferraz.
1: Vai ter o segundo turno.
0: É, indicando o segundo turno até agora, com 97% praticamente ali. E Lourenço Pasolini com 49,78% e Ricardo Ferraz 34,08%.
2: O Ricardo tem que juntar com...
0: A dúvida aí, a briga...
2: Salomão, né? Com Salomão.
0: A briga vai ser por Salomão, né? Salomão. Quem que Salomão vai apoiar? Provavelmente vai apoiar o Ricardo Ferraz, né?
1: Ricardo Casagrande.
0: E ele tem 15% ali dos votos. Senador do Espírito Santo, Renato passou na frente, aí continua na frente, 24,61 quanto 24,53. Mas muito parecida a votação, 951 mil pessoas votando em Avair e 954 mil pessoas votando em Renato.
1: 3 Pagante. Mil pessoas diferentes.
0: Exatamente.
1: Voto.
0: Vamos voltar para São Paulo. Vamos ver como é que tá São Paulo aqui. São Paulo tá indo para 74% das urnas apuradas. Flávio caiu mais um pouquinho em São Paulo, 52,65 contra 37 do Lula. Mas Lula não cresceu em São Paulo, mas eu acho que os votos que vieram aqui, ó, vieram do Cury, que aumentou um pouquinho. O Renan Santos também aumentou e o Caiado também aumentou um pouquinho em São Paulo. Então a diferença eu acho que tá nesse montante aqui que derrubou um pouquinho ali dos votos do Flávio.
2: É só juntar o montante ali, ó.
1: É, mas tem quase 80% das urnas, né?
0: Já tem quase 80% das urnas.
1: No estado vai dar segundo turno.
0: Minas Gerais, vamos ver como é que tá Minas Gerais aqui. Quem é o novo governador de Minas Gerais?
1: Cleitinho.
0: Quase 65% das urnas. Cleitinho tá com 54,32% contra... O Patrus Ananias ali do PT com 26%, a diferença muito grande. E o Matheus Simões, que é o atual governador, era o ex-governador do Zema, tá com 4% só dos votos. Então, muito mal votado ali, muito mal votado. Senado por Minas Gerais até agora, Domingos Sávio, do PL, 24%. E Marília Campos, do PT, com 19%. E Carlos Viana com 18%. Então tá do PSD.
1: Olha quem tá mal votado ali, repara o negócio. Aécio Neves só com
0: 3,66%.
1: E aquele Arcanjo Pimenta, que é negão lá.
0: Com 0,20%.
1: Muito mal votado.
0: Muito mal votado. Muito mal votado. Mas Minas Gerais ainda tá com 62% ali das urnas apuradas. Minas Gerais elegendo na frente, né? Elegendo não, mas Flávio Bolsonaro tá na frente em Minas Gerais com 49% e Lula com 42%.
2: Estão reclamando aqui em Rio Grande do Sul.
0: Rio Grande do Sul?
2: É.
0: Vamos ver Rio Grande do Sul aí. Rio Grande do Sul. Apuração geral. 91% das urnas apuradas no Rio Grande do Sul. Flávio com 55,45% e Lula com 35,88%. Governador do Rio Grande do Sul, Zuco do PL, 57% eleito primeiro turno.
1: Essa menina.
0: Eleição matematicamente definida.
1: A Juliana Brizola é neta do Leonel Brizola.
2: Leonel Brizola.
0: Do PDT, 31%. Mas, o Zucco já foi eleito, tá aqui, eleito, segundo o TSE, não terminou ainda a contagem das urnas, mas o TSE já colocou alerta aqui que já tá eleito no Rio Grande do Sul, PL, novo governador Zucco. Senado pelo Rio Grande do Sul, nós temos o Sanderson do PL com 30%. O Marcel Van Hatten com 29%, muito parecido aqui, né? E a Manuela Dávila, né? A famosa Manuela Dávila aí do PSOL, tá com 17% também, teve uma grande votação.
1: A derrota maior foi do Pimenta, que era secretário de Lula, era ministro. Olha lá, o Pimenta.
0: Verdade, do PT é com 16%.
1: Só teve 16%.
0: Verdade. Olha lá. Então, o Rio Grande do Sul aí, até agora, é com governador eleito, né? Vamos ver Minas Gerais se já tem governador eleito, ainda não tem informação, matematicamente não está eleito. Na Bahia, vamos ver quem está eleito aqui para governo da... Já está eleito também.
1: 70%, Jorginho.
0: É, Jorginho do PL eleito na Bahia como governador.
1: Não, na Bahia não, Santa Catarina.
0: Santa Catarina. Desculpa, tá mudando aqui mesmo. Santa Catarina. Jorginho Melo, do PL, eleito para Santa Catarina. Vamos pegar a Bahia aqui. Eu falei a Bahia aqui errado, mas... Já consertamos.
1: Lá em cima, segundo. Aí.
0: Essa Bahia já definiu aqui, ainda não está definido. Mas possivelmente... Jerônimo Rodrigues aí do PT. Não tá em primeiro turno, 53,50. Só não tá definido ainda porque são um pouco menos de 60% das urnas ali, né? E o ACM Neto com 45 do ACM Neto contra 53 do Jerônimo Rodrigues.
1: É a primeira derrota do ACM em Pernambuco.
0: Na Bahia.
1: Por favor, vê Alagoas, vamos ver como tá o Renan Calheiro.
2: Isso. Bem lembrado.
1: Renan Calheiro.
0: Alagoas.
1: Arthur Lira na frente, ela é disparado. Renan não elege.
0: Senador Arthur Lira.
1: Olha lá.
0: E Marina JHC.
2: Quantos por cento das urnas?
0: Até agora 41%, né? Mas a diferença tá. O Renan tá aqui.
1: Lutando.
0: Patinando aqui atrás da Marina, mas pode ser que ainda tem 41% só das urnas, né? E governador lá tem o Renan Filho.
1: É o filho
0: primeiro.
1: Do Renan.
0: O Renan Filho tá em primeiro, em Alagoas. E o JHC do.
1: Mas você vê que a frente do Renan Filho não é grande.
0: Não. E muito parecido, né? 41% aí só das urnas. E para presidente em Alagoas. Lula com 57% contra 38% do Flávio.
2: Nordeste é complicado.
0: Mas é um colégio eleitoral até pequeno, né? 2 milhões aí, 442 mil votos aptos aí, né? Vamos ver o Espírito Santo se fechou, ainda não. 96%. Governador do estado ainda não fechou. Ainda tem chance ainda de ter primeiro turno, de ter vitória no primeiro turno, mas...
1: Eu acho que vai ter segundo turno.
0: Mas eu acho que vai ter segundo turno também. O Senado está praticamente definido aqui. Renato e Evaí são os novos senadores aí pelo estado do Espírito Santo. Rio de Janeiro, voltando para o Rio de Janeiro. Governador aí, o Douglas estava à frente.
1: Surpresa.
0: É, Douglas do PL.
1: E o votado
0: do
1: Eduardo Paes.
0: Eduardo Paes ficou com 10% de diferença ali, praticamente. Até agora eleito no primeiro turno, mas só tem 56% das urnas, né? E Senado lá, enfim, Carlos Portinho do PL e Carlos Jordi.
1: Benedita dançou, hein?
0: Benedita não pega mais, não.
1: E ela era senadora, sabia?
0: Marcelo Crivella também, tá bem longe.
1: Tá bem,
0: ali,
1: tá longe.
0: 3%, os mais famosos aí, né?
2: O pessoal veio com tesourão mesmo, o pessoal do PL.
0: Veio. Vamos ver aqui em São Paulo. São Paulo já foi para 87%, Flávio Bolsonaro com 52%, Lula com 37%. 87% das urnas apuradas em São Paulo. Para governo do estado, Tarcísio já está eleito, 63,26% contra 35% Fernando Haddad. Ainda não tem informação de que ele está eleito, mas não acompanha mais, né? Fuma Chu ali
2: é longe, né?
0: É, quase o dobro ali. Então. E Senado, deixa eu atualizar Senado aqui.
1: O Senado quase deu empate, né? São Paulo.
0: Quase deu empate.
1: Os dois primeiros.
0: 30% para o Derrit e 29% aí para o André do Prado. Mas dois, dois não, né? Um é PP e o outro é PL. E a Tebet ali tá bem atrás ali com 19%. Marina Silva, 18%.
1: Foi uma decepção perder as duas, hein?
0: Perderam as duas.
1: Que era o secretário do Lula.
2: A teta secou. Né?
1: Era ministro do Lula.
2: Tem que torcer pro Lula.
1: É verdade.
0: Vamos ver aqui.
2: Centro-Oeste, já puxamos alguma coisa? Mato Grosso?
0: Não, podemos puxar agora Mato Grosso.
2: Região do Agro.
0: Vamos ver Brasília de novo aqui. Acho que Brasília fechou o Distrito Federal. Vou puxar Brasília aqui para ver. Vamos ver se fechou Brasília. É, 99,51% das urnas apuradas em Brasília, praticamente fechado. Flávio Bolsonaro com 51,29%, Lula 38,12%. Governador em Brasília,
1: reeleição da Celina.
0: Celina Leão, 49,91%. Aí vai ter segundo turno, provavelmente. E o Leandro Graz, aqui do PT, com 34%. Senado, Michele está eleita com 1 milhão de votos aí, 29%. E a Bia Kicks também do PL.
1: Surpresa, as duas do PT.
0: Do PL, né?
1: PL,
0: do PL. PL. Bia Kicks também com 27%.
2: Já terminou, não?
0: E a Leila do Vôlei, 21%. A Leila do Vôlei foi até bem votada, né? 21% ali, mas
2: ficou fora também.
0: Mas ficou fora.
2: Érica Cocai também ficou fora.
0: Exatamente. E o Sebastião, achei que seria mais votado. Sebastião Coelho, né? Nosso jurista aí, político. 2% aí dos votos. Acho que muito difícil, né, pra essa turma disputar com o Michele Bolsonaro lá no... Nossa, e a Bia Kicks, né, lá em Brasília.
1: Pior, ficou pra Leila do Vôlei, né?
0: É.
1: Ela apoiava, ela era candidata do governo, do Lula, e perdeu.
2: Com certeza.
0: Qual foi o estado que você pediu aí, Luiz Sonchu?
2: Mato Grosso do Sul?
0: Mato Grosso do Sul. Vamos ver Mato Grosso do Sul, terra do agro.
2: É do agro, mas a tendência é ser Bolsonaro.
0: Vamos ver como é que tá o agro aí para presidente. Quase 60% Flávio Bolsonaro, 34% Lula. 99,28% dos votos apurados. É, eleito matematicamente, com uma votação muito expressiva, Eduardo Riedel, governador do Mato Grosso do Sul, com 67,17% dos votos. Contra a Fábio Trade, do PT, com 23% dos votos. É, o PT não foi eleito no agro, não, hein?
2: Aqueles lá de lá é como o Nordeste. O Nordeste é da Lula, a maioria das vezes.
1: Foi o Senado aí.
0: Vamos ver o Senado. Dois do PL também. O PL vai ser a maior bancada.
2: É a maior bancada.
0: Já é a maior bancada aí do Senado, hein? Reinaldo Azambuja e Capitão Contar. Dois do PL também.
1: É.
0: 34% e 32%. E o Vander Lobet ali do PT com 13%. Ficou longe, hein? Ficou longe. Vamos pegar aqui na sequência: Mato Grosso do Sul, Paraná, já falamos. Paraíba, vamos ver como é que ficou.
1: De Goiás, a mulher do Caiado, como tá?
2: É,
1: ele é candidato ao Senado, parece.
0: Goiás?
1: É.
0: De Goiás aqui. Goiás, também do agro. Vamos ver aqui, presidente em Goiás. Flávio Bolsonaro levando 54% dos votos em Goiás. Lula, 30%. Quase o dobro aí de diferença. E eleito também.
1: Candidato do... Esse candidato do...
0: Daniel Vilela, do MDB.
1: É.
0: Eleito aí no primeiro turno, 58,88% dos votos, governador do estado.
1: Ele era vice do. Do.
2: É, do.
1: O chão.
0: Vilela?
1: Não, o Vilela era vice do. Foi candidato a governar, a presidente da República.
2: Ele
0: Wilder Moraes do PL é surpresa, né? O PL perdeu lá em Goiás. Perdeu para governo do estado. 22% só dos votos.
1: Aquele dali nunca perdeu uma eleição. Levou um pau danado lá. Marconi Perillo foi governador.
2: Marconi Perillo.
1: Foi governador.
0: É, pessoal, 8% só aí dos votos. E Senado aí lá é União, a Gracinha Caiado. A Gracinha Caiado aí, ó.
1: Ela.
0: Com 21%.
1: Mulher do caso do.
0: Exatamente.
1: Do Caiado, olha lá.
0: E o Gustavo Gayer, o famoso Gustavo Gayer, passou aí pelo PL com 24,77%, senador mais votado aí.
1: Como chama? O Caiado.
0: A Gracinha Caiado também, senadora aí pela União. Deixa eu ver quem mais aí. Vamos seguir a sequência aqui dos estados. Paraíba, Paraná, Pará. Vamos ver no Pará aqui quem... Quem são os senadores ali no Pará? Helder do MDB e PL também. Delegado Éder. Governador ainda não está fechado, só tem 83%, mas dos votos apurados. Doutor Daniel aí com 52% e a Hanna com 45%. Pode ser que dê primeiro turno aí no Pará também. Vamos voltar aqui pro Espírito Santo.
1: Isso.
0: Vamos ver se o Espírito Santo fechou. 99,25, praticamente fechado. O Espírito Santo, Flávio 54, Lula 37%, governador do Espírito Santo 49,73, Lorenzo Pasolini 34%.
1: Vai ter eleição de segundo turno.
0: Vai ter segundo turno no Espírito Santo. 99,25% das urnas já apurada aí. Senado aí, Renato com 24,66, Evair de Mello 24,43% dos votos.
1: Maguinha 18,92.
2: Bem votado, né?
0: Exatamente. Espírito Santo praticamente fechado aí, poucas urnas aí a serem apuradas. Brancos e nulos tem aí 6%, né? 7% e nulo, 6% em branco, nem foi muito, né?
1: Vê se deputado federal mais votado foi o quem menino?
0: Deixa eu ver se já saiu. Ó, o Polese com quase
1: 400 mil votos.
0: Quase 500 mil votos, né?
1: E deve levar uns 3.
0: Deve levar uns 3.
2: A Rocha também foi bem votada, né?
1: Não, mas olha lá.
0: É, o Polese aqui é do PL, né? Vamos ver como é que tá a legenda aqui do PL aqui. Partido Liberal. É, a gente não sabe ainda como é que ficou, mas tem que esperar sair aqui o cálculo aqui do TSE. Mas tem aí, a princípio,
1: olha,
0: dois.
1: Pelo menos deu sim, esse aí, Lucas da Federal, ele entrou no lugar do Gilvan, que o Gilvan foi caçado.
0: Ah, ok.
1: Olha lá.
2: Se levar um, é ele.
1: É ele, ele e o Delcimar.
2: Delcimar também pode.
0: Pode ser que vá.
1: Vai, com essa votação estúpida.
0: Pode ser que vá. Então, o Espírito Santo está praticamente fechado, 99,27% das urnas apuradas no Espírito Santo. Minas Gerais ainda atrás, com quase 73% só das urnas apuradas. Mas o Flávio passou, o Lula passou dos 50 em Minas Gerais, estava com 40. Estava com 48, está com 53,38 em Minas, contra 39
1: geral,
0: do Lula. Vamos ver o geral aqui, se mudou alguma coisa no cenário geral. 49,58 para o Flávio.
1: É.
0: Então ele subiu um pouquinho aqui, tá? E 42% Lula. Vamos ver aqui o Rio de Janeiro. Estão pedindo aí o Rio de Janeiro. Rio de Janeiro, Flávio com 53,38. No geral, ainda temos 64% das urnas apuradas.
1: Uhum.
0: Ainda está ainda mais ou menos na metade aí, né? Tem uma caminhada pela frente. Espírito Santo, vamos ver se fechou. 99,27% aí. Quase fechando o Espírito Santo. São Paulo bateu 90% das urnas apuradas. Quase fechando também em São Paulo. Tarcísio, governador eleito.

0: tudo leva a crer que para governador não vão ter segundo turno aqui no Espírito Santo.
1: É.
0: Só tá... se houver alguma mudança com 3% tá voltando.
1: Falta muito pouca urna ser apurada. O Lorenzo Pasolini está 49,73. Ele teria que dar um salto aqui para 50,1, pelo menos.
0: Exatamente.
1: E o Ricardo Ferraz está com 34%. É. Apesar do Pasolini estar na frente, tudo indica que tem segundo turno no Espírito Santo. É, o TSE ainda não fechou, ainda não decretou, mas...
0: Não, mas tem 99% das urnas de apurada.
1: Exatamente.
0: Eu acho que o importante é que nós fizemos um trabalho, Draco, quase 3 horas de apuração, nós aqui apurando, tentando passar o melhor para os nossos ouvintes, né, Fumachu?
2: Com certeza.
0: Com verdade, novidade, dando os municípios e os locais que as pessoas queriam, os candidatos que queriam, com total imparcialidade, mas com apenas uma coisa, muita verdade. Eu quero agradecer você, Fumachu, e coloco os microfones para suas ponderações finais.
2: Com sabedoria, né? Sem pisar em ninguém, sem maltratar ninguém, sem falar mal de ninguém, analisando o jogo dentro das quatro linhas, né? Daí o nosso dever.
0: Exatamente. Draco, você.
1: Obrigado, obrigado, Fumachu, obrigado, doutor César. Obrigado você, querido ouvinte, que ficou conectado aí conosco até agora, com muita paciência, nos dando essa maravilhosa audiência, né, doutor César?
0: Eu quero dizer obrigado, não. Eu quero dizer obrigado a toda a equipe. Se não fosse a equipe e vocês, nós não chegávamos em lugar nenhum. Como diz aquele ditado antigo, a união faz a força.
1: Isso aí.
0: E através dessa união que nós fizemos essa cobertura maravilhosa, que foi, nossos telefones estavam totalmente ocupados, todo mundo querendo resultados, e nós lançamos uma novidade dentro do rádio, dentro da comunicação do Espírito Santo. Nós pedimos nossas desculpas para alguma colocação que a gente faz dentro da apuração, mas o intuito só é de ter a verdade acima de tudo, com a graça de Deus e com a bênção do Divino Espírito Santo. Muito obrigado. Obrigado, Marcelo. Obrigado, Luana. Obrigado, Léo. Obrigado a Deus.
1: Muito bem, muito bem. Muito obrigado, querido ouvinte. E Marcelo, é contigo.

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